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1: 9h23.
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0: Luz, povo de Deus, Deus abençoe a sua vida. Meu irmão, minha irmã de fé, o quadro Sete Mergulhos, na voz amiga do bispo Wellington Ribeiro, o profeta Eliseu do Monte Manaim. É o Monte Manaim, está assim resplandecente da glória de Deus, da glória de Deus. Está chegando o dia, está chegando o dia, está chegando a hora, e você não pode ficar de fora da caravana da fé. Já garantiu? Já garantiu o seu lugar na caravana da fé? Olha, olha os testemunhos que nós estamos ouvindo dos nossos irmãos aí nos grupos. Testemunhos maravilhosos de livramentos que Deus tem dado. E tem pessoas que estão vendo aí que a coisa aí fora está feia e não pode ficar sem proteção. Deus é o nosso Pai. Jesus é o nosso Salvador. E quem nos guarda aqui, como diz a palavra de Deus no livro de Daniel, capítulo 12, primeiro, é o arcanjo Miguel. Que no tempo que nós estamos hoje, Deus enviaria o arcanjo Miguel, o príncipe do exército, para guardar todos aqueles que tiverem escrito no livro. O livro que fica atrás da espada do arcanjo Miguel durante o ano. Durante o ano inteiro. Então Deus livra você de acidentes, tanto na estrada como no trabalho. Livra você de espíritos da morte, de doenças, de falência. Quantas pessoas que perdeu tudo na vida esse ano, hein? Outros perdeu a vida, outros perdeu a família, perdeu o casamento, perdeu o filho. Quantas pessoas que abrem a boca só para falar as derrotas que ela teve na vida dela. Por outro lado, você vê tantos irmãos contando testemunhos dos feitos que Deus fez, da saúde, da prosperidade, da empresa, do comércio, daquela pessoa que prosperou, daquela pessoa que realizou o sonho de um casamento, comprou seu carro, comprou a casa, comprou o apartamento, comprou o sítio, comprou a fazenda. É aquela pessoa que está prosperando, prosperando, porque Deus tem compromisso com quem tem compromisso com Ele. Mas vamos ao testemunho, vamos ouvir o que está acontecendo na vida das pessoas que foi para o santuário, e o que é conquistado pela fé é mantido pela fé. Vamos ouvir.
1: Pare e reflita agora em tudo que você vai ouvir neste momento. Pois pessoas que por meio de uma fé sacrificial obtiveram o seu resultado e alcançaram o milagre de Deus na sua vida. O que você vai ouvir agora é uma prova viva que Deus, que operou ontem, opera hoje e sempre. Vamos agora acompanhar mais um resultado de quem usou a fé e recebeu o seu milagre.
2: Maria da Conceição de Souza Pessoa.
3: Maria, qual o benefício que você alcançou ao iniciar o exercício de batalha espiritual?
2: Porque eu alcancei a cura da Maria de Lourdes, que ela estava paralítica, e eu fiz um voto com Deus e sacrifiquei no Monte Manaim, e graças a Deus ela agora voltou a andar. Ela estava paralisada das pernas, os braços, ela ia comer, tinha dificuldade para comer, para alimentar, eu tinha que ajudar, até o banho eu tinha que dar nela. E graças a Deus, agora ela está boa, está andando, e ela ficou uns 4 meses paralítica, ela já estava até desenganada dos médicos. Os médicos falaram que ela nunca mais ia andar. Mas através de eu sacrificar no Monte Manaim, graças a Deus ela está boa, andando, por honra e glória do Senhor Jesus.
3: Seu nome?
4: Maria de Lourdes de Souza. Minha mãe subiu primeiro e eu continuei na cama. Aí eu fiquei na cama 4 meses. Aí minha mãe subiu uma vez para mim. Aí quando foi no segundo, que era para subir outra vez no Monte Manaim, eu mesmo já fui com as minhas próprias pernas e fui sozinha em Deus.
3: Valeu, apenas seguir a estratégia revelada?
2: Como valeu? Você vai para o Monte Manaim, que lá é curado.

Graças a Deus, graças a Deus, são os milagres, são as curas, são as libertações, é o poder de Deus operando na vida das pessoas que não perderam a simplicidade da fé, mas que creram, sacrificaram, e tá aí o milagre, tá aí o milagre. Você amanhã é aquela pessoa que vai contar também o seu testemunho, ou está ouvindo o testemunho de mais um irmão, né? Mas amanhã vai ser você que vai contar o seu testemunho da sua vitória, daquilo que você tem fé para você receber. Se você tem fé, Deus, ele tem o poder. Te vejo no Monte Manaim, lugar dos grandes milagres de Deus, mas também do pacto forte com Arcanjo Miguel. Paz e luz!

0: Você já ouviu falar em homofobia? 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

0: céu.
1: Paz e luz pra você, meu irmão. Paz e luz pra você, minha irmã. Pra você que está acompanhando aí a nossa programação aqui na Web Rádio Reino. Que Deus venha abençoar rica e abundantemente a sua casa e a sua família, em nome de Jesus. Lembrando a você que você pode estar enviando o seu nome e o da sua família para serem inclusos ao momento de oração. Adicione o nosso número 62, nosso WhatsApp é o 62985834609. 62985834609. Ou dentro do nosso aplicativo ou no nosso site, o www.radioreino.com, ou o nosso aplicativo baixado aí na sua Play Store, o aplicativo Web Rádio Reino. Nele você pode deixar aí o seu pedido de oração na aba de pedido de oração ou de recados. Que Deus abençoe a sua vida. Mais uma vez aí, o nosso WhatsApp, 62985834609. Paz e luz para você!

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1: 9:56.
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3: O mundo está vivendo uma aflição muito grande, a falta de paz, a falta de amor, de diálogo, de carinho, de atenção. Pessoas que têm vivido na vida um inferno, né? Já vi várias pessoas falar, expressar essa palavra. Eu tenho vivido um inferno. Mas por que você está vivendo um inferno? É isso que você quer? É isso que você quer para você, para sua família? É viver esse inferno? Ou quer uma mudança? Só que depende de você. Uma senhora estava comentando comigo, e ela falou assim: eu tenho uma alegria tão grande no meu coração de poder servir a Deus, servir esta obra. Porque quando ela chegou no santuário, ela era uma pessoa muito doente, depressiva, vivia à base de remédios, e Deus curou ela através da corrente, e ela passou a tomar santa ceia, passou a entregar o dízimo dela no domingo. Todos os domingos ela entrega o dízimo dela, ela ganha o dinheiro dela nas coisas que ela faz, e ela é costureira, e todo domingo ela entrega o dízimo dela. Ela entrega todo o primeiro dia da semana, que é o domingo, que Deus dá para ela, ela entrega o dízimo. Já foi no Monte Manaim, e ela falou que depois que ela foi para o santuário e Deus libertou ela dos remédios, ela foi curada, o prazer que ela tem hoje é servir a Deus, de poder ajudar as pessoas a chegar no santuário, sair do sofrimento. E ela passa para as pessoas com tanta alegria, e toda vez que chega o livro do apóstolo, da apóstola Sol, os livrão da madrinha, ela faz questão de pegar os livros e evangelizar os vizinhos, parentes que ela tem. E ela já tem algumas pessoas da família dela que já está no santuário, servindo a Deus, fruto dela. Então, olha como que Deus fica feliz em ver a atitude dessa nossa irmã. Alegria de servir a Deus, de servir as pessoas. Eu posso fazer mais. Me lembra muito a história da sogra de Pedro. Jesus curou ela de uma febre, e ela não ficou lá olhando para a cara de Jesus, não, para o rosto de Jesus, não. Ela foi lá, buscou os doentes, pegou as pessoas que estavam sofrendo e levou até Jesus para ser curado, para ser liberta. Peraí, se ele fez por mim, ele pode fazer por outras pessoas que eu conheço aqui que estão sofrendo. Olha a importância de você pensar, não é só em você. Tem pessoas que pensam só nela. Quando você faz o bem a outras pessoas, levando ela até Jesus, acompanhando aquela pessoa, você vai ver o quanto que Deus vai te abençoar. Jesus disse que nós temos que ser uns pelos outros, uns pelos outros. Amai como eu vos amei. Então tivemos um domingo maravilhoso e vamos ter uma semana vitoriosa, já entrando aí para o mês 7, o mês da aliança com Deus. Mês de julho, o mês 7, mês da aliança com Deus. Aliança com Deus, eu estou com a minha pedra aqui. Quero passar fé para você, quero profetizar, e você também vai profetizar, porque você vai subir a escada de Jacó no Monte Manaim, vai levar sua pedra, e a aliança ela é feita com sacrifício. Deus vai prover para você colocar no altar, fazer seu sacrifício, e Deus está preparando algo muito grande para entregar nas suas mãos, na renovação da aliança. E você que não tem, você vai ter. Eu estou te abençoando para você ter. Palavras de força, de poder, que entra dentro do seu cérebro, que entra na sua mente. Você vai sentir a força de Deus dominando o seu corpo, a sua alma, o seu espírito. E quando chegar lá no Monte Manaim, você vai dizer: graças a Deus, aquilo que o profeta de Deus profetizou, tomei posse. Daquela palavra de fé, daquela palavra de força, de bênção, de prosperidade. E hoje estou aqui, selando a minha aliança com Deus, renovando a minha aliança. E você que não tem, você vai fazer. Deus preparou melhor, Ele vai te entregar nas suas mãos. A sua vida não pode terminar do jeito que está. É importante você ter fé, esperança e amor. Nunca perca a sua esperança de uma mudança de vida, uma mudança de sorte. E só Deus pode fazer por você. E Ele vai fazer. Toma posse e fale em nome de Jesus. Eu vou subir a escada de Jacó. Eu vou estar no Monte Manaim. Os provedores estão fechando o seu carnê. E quando a pessoa ela faz um sacrifício, faz um voto com Deus, não pode quebrar. Não pode quebrar. Não para no meio do caminho, não. Cumpra o seu voto. Porque o melhor da sua vida, Deus vai fazer por você.

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0: No Monte Manaim, existe um lugar que se chama Moshav Elohim, o centro do poder de Deus.
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0: Diz a palavra de Deus em Gênesis 28, 12. 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
1: Quem sobe a escada de Jacó não desce na vida nunca.
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3: Foi Deus quem me colocou no seu caminho e nós estamos para todo o Brasil levando uma mensagem inteligente para que você possa entender através da fé racional o que Deus pode e quer fazer por você. Os dois pilares da nossa salvação, os dois, estão no poder de Deus e no amor de Deus. No amor de Deus e no poder de Deus. Deus tem poder para resolver o seu problema, para curar a sua enfermidade, para libertar você da escravidão do vício, da amarração, da depressão, da tristeza, do vazio da alma. Deus tem poder para libertar seu filho do vício das drogas, a pessoa que você ama, mudar a história da sua casa. Mas Deus só vai fazer isso se Ele te amar. E Deus é amor. Segundo pilar, que seria o primeiro, Deus é amor. Deus te ama. Nada para Deus é mais importante do que você, do que sua vida, porque você é filho de Deus. Quando nós entendemos quem somos diante de Deus e o que Deus representa para nós e o poder infinito que Ele tem e a liberdade que Deus nos dá para decidir o que queremos e o que não queremos para a nossa vida, nós damos o primeiro passo rumo ao milagre de Deus. O milagre de Deus. O nosso Deus, nosso Pai, a glória do nosso Pai, a glória do nosso Deus está em realizar o impossível por você. Para que todos possam enxergar que a sua fé, ela vence o mundo. Então, aquilo que eu acho impossível acontecer, aquilo que você acha impossível de acontecer, para Deus, tudo é possível. Você sabia que nós pecamos quando nós imaginamos como Deus vai fazer? Como será que Deus vai fazer para me curar? Como será que Deus vai fazer para me tirar dessa situação? Como será que Deus vai fazer para abrir a porta para o meu emprego, para a minha empresa? Será que Deus vai fazer para abrir a porta para o meu emprego?

decepcionar a sua fé. Nosso Deus, Ele navega no mar da nossa fé. Ele não pode decepcionar a nossa fé. E se você tem fé, eu sei que você tem fé, Deus tem poder. Deus é todo poderoso. Ele é teu Pai. E pode ter certeza que Ele vai agir na sua vida. Vai. Teus inimigos vão ver o que Deus vai fazer na tua vida. Teus inimigos serão envergonhados diante do que Deus vai fazer na tua vida. Esta obra é forte. É a obra da revelação do Espírito. E ela chega até você para dar a você uma direção, uma saída, um grito de liberdade, um brado de vitória.

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1: Você tem medo da morte? Azar é seu. Quem é cristão não tem medo da morte, irmãos, porque para nós cristãos não existe morte. Jesus falou assim: eu sou a ressurreição e a vida. Aquele que crê em mim, ainda que esteja morto, viverá. E o que vive e crê em mim, jamais morrerá. Nós nunca vamos morrer, não, irmãos. Aleluia! É só uma mudança! É só uma mudança!
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0: 10h56.
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2: O crescimento espiritual é uma necessidade para toda aquela pessoa que busca uma vida melhor, uma vida de paz, uma vida com preenchimento do vazio na alma. Diz a palavra de Deus: o meu povo, disse Deus, tem sofrido por falta de conhecimento. Eu tenho procurado, no nosso programa, trazer, através da participação de companheiros e companheiras, uma visão maior da grandeza de Deus para a nossa vida, da grandeza de Deus para o propósito do Pai em levantar seus filhos. Enquanto o mundo quer te ver por baixo, e a trama maligna do mundo é te jogar para baixo e levar você ao fracasso e à derrota, Deus quer levantar você e colocar você por cima. O crescimento espiritual vem através do conhecimento. Diz a palavra de Deus: o meu povo tem sido destruído por falta de conhecimento espiritual. Nós vamos agora a mais um quadro importante do nosso programa.
3: Conta-se que certa vez moravam numa floresta uma coruja e uma águia. A águia constantemente alçava voo alto e desaparecia diante dos olhos da coruja. Quando a águia voltava, a coruja dava notícias de tudo o que havia acontecido na floresta, contando para a águia a vida dos pássaros ao redor dela. A coruja sabia de tudo o que acontecia na floresta. Dava notícia da vida de todos os pássaros. Também dava notícia das árvores frutíferas que floreavam e das árvores que morriam. Numa rodada de pescoço, ela girava a cabeça e via tudo ao seu redor. Já a águia não tinha muito o que falar, pois fazia

0: Parte do caráter da águia é enxergar longe e voar sozinha. Um dia colocaram fogo na floresta e a coruja não tinha para onde voar. Ela só enxergava o que estava perto e tudo perto dela se queimou naquele incêndio criminoso. A coruja se perdeu na vida e ninguém nunca mais a viu. Ela não tinha foco. Já a águia, quando viu a floresta incendiando, ela alçou o voo para o penhasco, onde já havia construído seu ninho. Lá em cima, ela teve seus filhotes e seguiu o curso natural da vida. A coruja representa a sabedoria humana e o conhecimento de tudo que está ao seu alcance. Já a águia representa a revelação do reino e a posse de tudo que está acima, fora do alcance dos outros. A Bíblia diz: os que confiam no Senhor voarão com asas como águia. Bárbara Barcelos agora traz para você o quadro Águia ou Coruja.
1: Todos os dias chega no santuário pessoas que tinham um relacionamento para dar certo e deu errado. A pessoa chega se lamentando e fala: nossa, ele era o homem perfeito, ela era a mulher perfeita, nossa, meu casamento era maravilhoso e deu tudo errado. É importante você entender que os tempos mudaram, o mundo mudou muito e hoje ninguém se casa para viver para sempre. E de certa forma isso é inteligente, porque o amor, ele obrigado, ele não presta. Amor por obrigação não presta. Você pode até querer ter um casamento para sempre, então lute para conquistar o seu amor todos os dias. Não é porque ele assinou um papel no cartório que ele é obrigado a te amar. Não é porque você registrou um filho no cartório que ele é obrigado a te amar. Tem pai que acha que o filho tem obrigação de amá-lo, mas ele não faz nada para conquistar a amizade, o amor, o carinho do filho. Tem filho que acha que o pai é obrigado a fazer tudo por ele. Não é não. Não é não. Tudo é conquistado com amor. Uma pessoa que se casa enxergando uma dessas duas possibilidades, a primeira, ficar junto para sempre, e a segunda, que seja eterno enquanto dure esse amor, essa é uma posição inteligente. Essa pessoa está olhando para a vida, está sendo realista, e ela com certeza vai ser mais feliz e pode ter um casamento duradouro. Você conhece pessoas que viram sonhos se tornarem pesadelos? Você conhece pessoas que se casaram com um gato e perceberam que levaram para casa um cachorro? Você conhece um rapaz que casou com um anjo lindo, mas quando levou para casa, viu que a mulher se transformou num bicho horrível? Uma mulher que era amável se tornou uma sargenta? Eu conheço muitas histórias assim. 23 anos de pastorado, eu conheço muitas histórias assim. Eu sei que eu não estou nem na metade da minha vida ministerial e vou conhecer outras semelhantes. Mas vou conhecer também histórias de pessoas felizes que conquistaram o seu companheiro, a sua companheira, todo dia um pouquinho mais. O amor é para gente grande. E as pessoas antigas, a minha avó, ela dizia assim: casou comigo, terá que ficar comigo até o fim. Uma pessoa que entra na vida sentimental pensando dessa forma, ela já entra assim com a batalha perdida, com certeza, já entra derrotada. Porque se você vive um relacionamento sério, levando com responsabilidade e dignidade o seu casamento, e tanto você quanto a pessoa que você ama tem a visão de que a separação pode acontecer, então o amor, ele se tornará uma conquista diária. E a possibilidade de ficarem juntos, com certeza, será enorme. É interessante que no Brasil existe uma reclamação muito pertinente, que é que o Brasil tem muito imposto. O brasileiro paga imposto demais. Imposto é ruim. Imposto é péssimo. É muito ruim fazer as coisas por imposição. E no amor também não pode haver imposição. O amor, ele é uma conquista diária. E ninguém é obrigado a ficar com ninguém, a não ser quando a pessoa está presa na liberdade de viver um grande amor, fazendo dele uma história linda ao lado da pessoa que ama. Você acredita que o importante é amar? Ou você acredita que o importante é escrever uma história de amor? Uma coisa não tem nada a ver com a outra, tá? Amar é uma coisa, escrever uma história de amor é outra coisa. Você pode amar e não ser amado. E é como uma carreira solo, amar sozinho. Mas você pode escrever uma linda história de amor e você conhecer os segredos do amor. Esse tema é lindo e esse tema é infinito. Dá pra gente falar um dia inteiro sobre isso. Mas eu queria trazer essa pequena reflexão para você entender pelo Espírito de Deus que você pode ser feliz.

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2: Na minha Bíblia tem uma palavra que diz: tudo eu posso naquele que me fortalece. Eu sei que você já ouviu muita gente pregar sobre isso. Nós vivemos num país cheio de grandes pregadores. E durante mais de 40 anos, eu tenho abraçado esse texto da palavra de Deus com uma fé violenta, com um poder violento de enxergar o impossível, de partir para cima do inimigo, de ter foco, força e fé naquilo que eu quero e onde eu quero chegar, onde eu quero chegar. Onde eu quero chegar. Tudo eu posso naquele que me fortalece. Tudo. O que é tudo? Tudo não tem limites. Tudo não tem limites. Quando eu falo tudo, eu estou incluindo a cura, a libertação. Eu estou incluindo a vitória sobre os seus inimigos espirituais, sobre quem tenta destruir você por causa da inveja, a vitória sobre quem se levanta contra a sua vida, no seu trabalho, que faz feitiço contra você, a vitória contra as pessoas que querem ver a sua ruína e fazem um feitiço chamado oração do contra, ora contra e determina que você vai cair. Isso é feitiçaria que tem muitas igrejas. Tudo eu posso naquele que me fortalece. Eu posso realizar meus sonhos. Você pode realizar seus sonhos. Você pode conquistar o que você quer. Você pode se levantar e se colocar numa posição de grandeza, porque Deus levanta o homem, Ele tira o homem do pó e o coloca assentado com príncipes. Você pode pagar as suas dívidas e prosperar. Você pode ver a sua empresa crescer. Você pode enxergar a porta que estava fechada se abrindo. Você pode encontrar o grande amor de sua vida. Você pode reabilitar seu casamento, resgatar o verdadeiro amor de sua vida. Você pode estender a mão para o seu filho e ajudá-lo e enxergar nele uma nova criatura. Tudo você pode. Deus, Ele nos dá as chaves do reino dos céus, que é a fé. Nos revela o tempo que nós estamos vivendo da segunda glória. Este tempo que nós estamos vivendo, o tempo do fim, é o tempo da segunda glória da igreja. A primeira glória foi a igreja primitiva. A segunda glória, segundo castiçal, a dupla honra no lugar da vergonha. O poder dobrado de Deus que Elias deu a Eliseu quando foi arrebatado.

0: no carro de fogo. Deus prometeu dar a você, a mim, a nós, o poder para dizer: tudo eu posso naquele que me fortalece. Pare de queixar, pare de reclamar, pare de olhar para baixo, pare de olhar para os lados, pare de olhar para trás, olhe para cima, olhe para frente. Deus me colocou no seu caminho para mostrar a você o tempo de Deus que chegou na sua vida.
1: Deus

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2: A vida da gente, preste atenção, a vida da gente, ela segue o curso de um rio. Daí a palavra de Deus chamar rio da vida. Por quê? Porque o rio, ele desvia das montanhas, ele desvia dos obstáculos. Quando nós viajamos, principalmente aqui no Brasil, quando viajamos de avião, lá de cima a gente olha e avista o percurso de um rio e observa como ele desvia das montanhas rumo ao mar. Todo rio deságua no mar, ainda que ele venha desaguar em outro rio, mas aquele rio vai desaguar do mar. Mas tem um segredo muito forte na trajetória de um rio, que é desviar dos obstáculos. Ele não bate contra a montanha. Ele desvia da montanha e às vezes vai fazendo uma linha tipo um S, um zigue-zague, até chegar no mar. Quantas vezes na nossa vida nós temos embates, brigas desnecessárias, embates desnecessários, porque não sabemos desviar das montanhas, dos bloqueios que surgem em nosso caminho para tentar nos atrapalhar. Perdemos um tempão batendo contra aquela muralha, aquele obstáculo, aquela parede de rocha, aquele rochedo, sendo que seria muito mais fácil desviar do mal e seguir o caminho do bem. Eu não posso perder tempo dando ouvidos a quem não presta. Eu não posso emprestar minha cabeça para quem quer encher minha cabeça de dúvida, puxar minha vida para trás e atrapalhar minha caminhada. Quando eu encontro uma pessoa que não presta, eu simplesmente desvio dela. E é interessante que a Bíblia diz que ao invés de você procurar a ira, provocar a ira de quem não presta, você deve deixar aquela pessoa calma, quieta, e apenas desviar dela e seguir seu caminho. As pessoas falam assim: o Adelino é boa praça, ele convive bem com todo mundo, não briga com ninguém. E eu digo a você que eu sou da paz. Eu quero mais é que as pessoas se entendam. E eu busco entender as pessoas, me dar bem com as pessoas, respeitando-as. Deixe cada um seguir seu caminho. Da minha vida, Deus cuida. Deus cuida da minha vida, Deus cuida dos meus amigos. Dos meus inimigos eu cuido. Porque às vezes nós nos preocupamos muito com os inimigos, e os piores inimigos são aqueles falsos amigos, parentes, que a gente pensa que está do nosso lado e na verdade são pessoas malignas que querem ver a sua destruição, o seu fracasso, a sua derrota. É importante a gente desviar do mal, seguir em frente, cuidar da sua vida, evitar conflitos, não ficar brigando, discutindo, travando embates que não vão dar a você absolutamente nada. Lembrando do passado e buscando lá no passado motivo para você sofrer de novo. Largue no passado quem é do passado. Olhe para frente e busque o que Deus tem para te dar no dia de amanhã. O dia de amanhã será sempre melhor do que o de hoje, quando aplicamos a fé na nossa vida, nos nossos olhos, e enxergamos no dia de amanhã a oportunidade que não tivemos hoje. Profundo isso, né? Não deixe escapar as oportunidades da vida, não, que depois dificilmente você terá outras.

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1: 11:59.
0: Um homem com uma força sobrenatural. No Monte Manaim, todos viram ele orar no altar do castiçal e a chuva de milagres descer. Muita gente foi curada na hora com a chuva sobrenatural. Ele sempre foi chamado de o homem dos milagres.

0: Ele viaja pelo Brasil recolhendo cadeira de rodas, muletas e aparelhos de pessoas curadas através da sua oração. Impressionante o poder sobrenatural que Deus lhe concedeu. Uma certa vez, ele mandou as pessoas comprarem nas lojas da cidade um lenço branco comum, que nunca tivesse sido usado. Mandou as pessoas colocarem o lenço no local da enfermidade. E orou pedindo a Jesus que curasse as pessoas e tocasse no lenço com suas mãos ensanguentadas. Quando terminou a oração, ele mandou as pessoas olharem para o lenço e lá estava a marca do sangue, como sinal do toque das mãos ensanguentadas de Jesus. No Monte Manaim, onde esse homem ora, os anjos aparecem de forma sobrenatural. As pessoas veem a olhos nus os anjos de Deus que moram ali, na montanha sagrada de Manaim. Lá também foi fotografada uma porta misteriosa, junto ao rio sagrado, num lugar onde não há construção. Que mistério há nesse homem? Como explicar a oração que ele fez pelo rádio, mandando os espíritos que se escondem dentro das casas se manifestarem nas garrafas d'água? E sem tocar em nenhuma garrafa, apenas orando pelo rádio, muitas garrafas estouraram. Outras entortaram como se tivessem sido levadas ao fogo. E em outras apareceram terra de cemitério e bichos. Como explicar esses fenômenos sobrenaturais realizados através da simplicidade desse homem de Deus? A oração que ele faz para quem está com feitiçaria nas mãos, fazendo travar as mãos das pessoas de tal forma que elas não conseguem separar uma mão da outra. A oração de Manassés, que faz a pessoa esquecer completamente o passado de sofrimento dela. E mesmo que ela tente lembrar, ela não consegue mais. As pessoas que vão ao Monte Manaim perguntam: como pode um homem ter tanto poder assim? E as vezes que vimos ele tirar dores com a mão e ainda mostrar para as pessoas ao dizer: a dor dela está aqui na minha mão. E perguntar à pessoa: parou de doer? E a pessoa responder: sumiu a dor. Ele mostra na mão dele: a sua dor está aqui. Que mistério há nesse homem? Quem é ele para fazer isso? Por que ele é tão simples? A resposta é uma só. Estamos diante de um verdadeiro apóstolo de Cristo. O apóstolo Davi, missionário Adelino de Carvalho.
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lembrar dos grandes milagres de Deus. Onde milhares de pessoas já foram curadas, tiveram visões de anjos, um lugar sagrado, onde o apóstolo sempre ora pelo povo.

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1: Esta é a prece da meia-noite. Quando os dois ponteiros do relógio apontam para os céus, milhares e milhares de católicos, espíritas, protestantes e evangélicos formam comigo a grande força espiritual, a prece da meia-noite. Pelos que choram, pelos carentes de amor e de afeto, pelos injustiçados e encarcerados, e por todos aqueles que, irmanados numa grande força do pensamento positivo, fazem comigo a poderosa oração da proteção.

Arca da Aliança. Da estrela reveladora dos mistérios espirituais. Do castiçal sagrado e da força espiritual da espada do Arcanjo Miguel, invoco o poder mais alto.

abertas, Sagrado Coração, todo amor e bondade, o sangue de Nosso Senhor Jesus Cristo no meu corpo se derrame hoje e sempre. E eu andarei vestido e armado com as armas espirituais de Deus, para que meus inimigos, tendo pés, não me alcancem, tendo mãos, não me peguem, tendo olhos, não me enxerguem, e nem pensamentos eles possam ter para me fazer mal. Armas de fogo o meu corpo não alcançarão, facas e lanças se quebrem sem ao meu corpo chegar, cordas e correntes se arrebentem sem o meu corpo amarrar. O arcanjo Miguel derrube meus inimigos com o poder de sua espada de fogo. Jesus Cristo me proteja e me defenda com o poder de sua santa e divina graça. O Espírito Santo me cubra de luz e me guie na verdade. E Deus, com sua infinita misericórdia e grande poder, seja meu defensor contra as maldades e perseguições de meus inimigos. E eu, para sempre, saberei dizer graças a Deus.

perguntei pro meu pai: pai, de onde você tira esse poder espiritual que você tem? E ele me respondeu: da consciência de quem eu sou. E você sabe quem eu sou? Eu sou a unidade com Deus. Jesus disse que nós seríamos um com Ele. E eu sou um com Ele. Por isso que quando eu vou, Ele vai.

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3: 24
4: Meia-noite e 20.
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5: Muito bem, eu fico muito feliz de ser essa pessoa simples que eu sou. Eu amo ser assim. Para mim, as coisas mais valiosas da vida são as pequenas coisas. O gesto de amor, de carinho, o gesto de afeto, sabe, minha irmã, sabe, minha irmã,

criam com tanto amor, com tanto carinho, dão antes de nascer todo o amor, a vida. A mãe que arrisca a sua vida e muda seu corpo para poder conceber, e é linda. A mulher grávida é linda, a concepção é muito linda. Deus não dependeu do homem para Jesus nascer, mas dependeu da mulher, Maria, para a concepção de Jesus. Mas o homem, o pai, ele prepara para receber, para ajudar, para festejar a chegada do filho e dar ao filho conforto, apoio, criar o filho, estudar o filho, dentro das suas possibilidades, porque nem todos os pais têm condição de estudar os filhos, mas dão amor, dão carinho. E quando chegam na velhice, muito embora hoje as pessoas estão conseguindo viver uma vida saudável e jovem, até 80, 90 anos, e isso vai cada dia mais prolongar, e Deus abençoe que prolongue mesmo. Mas as pessoas se machucam muito dentro de casa, são muito machucadas dentro de casa, principalmente pelo desprezo. Principalmente pelo desprezo. Desprezo dos filhos, desprezo do marido, que não dá valor ao que a esposa faz, desprezo da esposa, que muitas vezes não sabe reconhecer a luta do homem para manutenção da família e o apoio que dá. Tem pessoas que só dão valor depois que perdem, só dão valor à mãe depois que perde, só dão valor ao pai depois que perde, só dão valor à esposa depois que perde, só dão valor ao marido depois que perde. Eu tenho passado aqui a importância de cada pessoa seguir avante na vida. A depressão, ela aparece na vida de uma pessoa e ela sepulta, mata a pessoa em vida. Porque a pessoa passa a se sentir dentro de um buraco negro, sem prazer para nada na vida, porque não tem esperança, não tem um sonho. E a vida de um pai, de uma mãe que criou os filhos e recebeu desprezo, não acabou não, não acabou não, sua vida não acabou não. Você tem muito para dar as pessoas, do seu amor, do seu carinho, do seu apoio. Nós temos muito para fazer para Deus. Você cumpriu sua obrigação de pai? Parabéns.

criou seus filhos, cumpriu sua obrigação de mãe, parabéns. Agora, uma nova etapa começa na sua vida. Nós temos muita gente para ajudar, muitos jovens que estão nas drogas, muita gente que está querendo suicidar, se matar, muita gente que precisa de você, que precisa de mim, que precisa de nós. E Deus me colocou no seu caminho para restituir a você a vontade de viver, para que você possa ter esperança de seguir avante na sua missão, porque cada um de nós tem uma missão. Cada um tem a sua missão, não somente eu que sou missionário, mas cada um. E é esta missão a razão da nossa vida. Então, você está doente, você está sofrendo, vá para o santuário, seja curado, seja libertado, pegue seu castiçal, pegue sua espada e vá à luta. Pegue a sua arca da aliança, construa seu altar na sua casa, vá à luta, vamos ajudar as pessoas e vamos ser felizes também. Porque a vida, ela é linda. Ela é linda. A vida é linda e ela se constitui em fazer o bem e ser feliz. É isso aí, minha irmã! É isso aí, meu irmão, e eu estou aqui, ó, aqui eu, ó, do seu lado, passando força e fé para você.

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2: Eu quero ter uma conversa franca com você sobre a sua vida, seus problemas, seus desafios e Deus. Deus sendo seu pai, porque você é filho de Deus. Você é filha de Deus. Deus sendo seu pai, rico. Deus não é um pai miserável. Deus sendo seu pai amoroso. O nosso Deus é um pai amoroso. Deus sendo seu pai poderoso, ele pode todas as coisas. E é chamado de todo poderoso, é o Shaddai. Deus sendo seu pai, meu pai, nosso pai, não está de braços cruzados diante do seu sofrimento. Não está de braços cruzados diante dessa situação que você está passando. Eu quero que chegue mais perto. Deus me colocou no seu caminho para ter uma conversa lúcida com você, inteligente, clara, sem meias palavras, e dizer para você que se Deus é bom, e Ele é bom, se Ele é teu pai, e Ele é teu pai, se Ele é poderoso, e Ele é poderoso, o teu pai bom, poderoso, não vai deixar de te ajudar a sair dessa situação. Não vai deixar de agir em seu favor. Deus tem exércitos, miríades de anjos que estão na terra, comandados pelo arcanjo Miguel, para guerrearem contra os teus inimigos. contra a inveja, contra o feitiço, contra a doença mandada, contra a magia, contra a amarração, contra todo tipo de laço que armaram para destruir seu casamento, sua vida, sua família, para destruir sua saúde, para roubar seu sono, para destruir sua vida emocional, te causar depressão, tristeza e vazio na alma. Você crê que Deus tem poder? Não o homem, Deus. Deus, o teu Deus, o nosso Deus, o teu Pai, o nosso Pai. Você crê que Ele tem poder para mudar a história da sua vida? Você crê que Deus tem poder para tirar você desse leito de dor? Você crê que Deus tem poder para levantar sua vida, salvar seu casamento? Você crê que Deus tem poder para tirar seu filho das drogas? Se você crê, você tem fé. Se você tem fé, Deus tem poder.

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A grande verdade é que as pessoas precisam entender que diante de um mundo tenebroso, de tanta maldade, de tanta crueldade, inveja e tanta coisa ruim, droga, espíritos trevosos, não há outra saída. Não há. Não há outra saída a não ser se agarrar em Deus.

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1: É muito bom estar aqui com você. E eu estou aqui, ó, do seu lado, passando força, passando fé para você. Eu vou falar uma coisa do fundo da minha alma. Eu vou falar para você uma coisa do fundo do meu coração. Nós vivemos num mundo. É difícil hoje você encontrar uma pessoa que não teve na vida uma decepção, uma desilusão, principalmente porque deu amor. Olha só, deu amor e colheu desprezo. Isso dói, gente. Isso dói. Deu amor. Você deu amor a uma pessoa. Eu não estou falando só do amor homem e mulher, mas eu estou falando a todo tipo de amor. Amor de pai, amor de mãe, que deu amor ao filho e ganhou desprezo, em troca do amor recebeu desprezo. Isso corta a alma. Corta a alma. Eu estou falando do irmão, irmão carnal, que cresceu junto com você, você deu amor e depois aquela pessoa te desprezou. Há casos até do irmão ou da irmã, depois que se casa ou vai para uma vida de sucesso, esquecer do irmão. Há casos também da decepção amorosa. Você deu amor a uma mulher e ela te deu desprezo. Você deu amor ao seu marido, a pessoa que você ama, ao seu namorado, foi sincera com ele e ele te abandonou. Isso dói. Isso dói. O desprezo dói. O desprezo sangra. Sangra o coração. Machuca a alma. Vai lá no fundo. Faz a pessoa chorar sem querer. Chorar sem querer. Todos nós já passamos por isso. Mas Deus sempre nos surpreende de alguma forma. E eu tenho certeza que você jamais esperava que Deus me colocasse no seu caminho. Eu sei que existem pessoas que me ouvem há muito tempo, outras estão começando a me ouvir hoje. e eu sou apenas e tão somente um ser humano que quer acertar, que luta para acertar, fazer o bem, estender a mão, fortalecer as pessoas com o dom que Deus me deu de passar força para você, fé para você e fazer você novamente acreditar na vida, porque a vida é linda. As pessoas vão para o santuário e cada uma delas tem uma história de tristeza e sofrimento. E de repente encontram no santuário uma família de fé, uma família linda, através do vínculo do Espírito Santo. Isso é maravilhoso, isso é maravilhoso. As decepções do passado não podem apagar da sua vida a esperança do dia de amanhã. O melhor de Deus está por vir. E a história de sua vida não vai terminar, não vai, como começou. Deus me colocou aqui, ó. Aqui eu, ó. Não sou muita coisa, não. Sou apenas um companheiro, um companheiro para lutar do seu lado. Deus é que é tudo na nossa vida. Deus abençoe você. Receba meu abraço. Receba meu abraço. Receba meu abraço abençoador.

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0: no Monte Manaim, existe um lugar que se chama Moshav Elohim, o centro do poder de Deus.
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0: Diz a palavra de Deus em Gênesis 28, 12. E Jacó sonhou, e eis que uma escada estava posta na terra, cujo topo tocava nos céus, e os anjos de Deus subiam e desciam por ela.
1: Quem sobe a escada de Jacó não desce na vida nunca.
0: Essa escada conduz todos a Moshav Elohim, onde cada pessoa pode contemplar a grandeza de Deus que irradia por todo o Monte Manaim, a partir deste lugar poderoso.
1: Castiçal da primeira glória, a estrela que representa Jacó, que se tornou Israel, e o segundo castiçal, a grande revelação da segunda glória, que marca uma nova história na vida de todos que passam por este lugar.
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3: O mundo está vivendo uma aflição muito grande, a falta de paz, a falta de amor, de diálogo, de carinho, de atenção. Pessoas que têm vivido na vida um inferno, né? Já vi várias pessoas falar, expressar essa palavra. Eu tenho vivido um inferno. Mas por que você está vivendo um inferno? É isso que você quer? É isso que você quer para você, para sua família? É viver esse inferno? Ou quer uma mudança? Só que depende de você. Uma senhora estava comentando comigo, e ela falou assim: eu tenho uma alegria tão grande no meu coração de poder servir a Deus, servir esta obra. Porque quando ela chegou no santuário, ela era uma pessoa muito doente, depressiva, vivia à base de remédios, e Deus curou ela através da corrente, e ela passou a tomar santa ceia, passou a entregar o dízimo dela no domingo. Todos os domingos ela entrega o dízimo dela, ela ganha o dinheiro dela nas coisas que ela faz, e ela é costureira, e todo domingo ela entrega o dízimo dela. Ela entrega todo o primeiro dia da semana, que é o domingo, que Deus dá para ela, ela entrega o dízimo. Já foi no Monte Manaim, e ela falou que depois que ela foi para o santuário e Deus libertou ela dos remédios, ela foi curada, o prazer que ela tem hoje é servir a Deus, de poder ajudar as pessoas a chegar no santuário, sair do sofrimento. E ela passa para as pessoas com tanta alegria E toda vez que chega o livro do apóstolo, da apóstola Sol, os livrão da madrinha, ela faz questão de pegar os livros e evangelizar os vizinhos, parentes que ela tem. E ela já tem já algumas pessoas da família dela que já está no santuário, servindo a Deus, fruto dela. Então, olha como que Deus fica feliz em ver a atitude dessa nossa irmã. Alegria de servir a Deus, de servir as pessoas. Eu posso fazer mais. Me lembra muito a história da sogra de Pedro. Jesus curou ela de uma febre. E ela não ficou lá, olhando para a cara de Jesus, não, para o rosto de Jesus, não. Ela foi lá, buscou os doentes, pegou as pessoas que estavam sofrendo e levou até Jesus para ser curado, para ser liberta. Peraí, se ele fez por mim, ele pode fazer por outras pessoas que eu conheço aqui que estão sofrendo. Olha a importância de você pensar, não é só em você. Tem pessoas que pensam só nela. Quando você faz o bem a outras pessoas, levando ela até Jesus, acompanhando aquela pessoa, você vai ver o quanto que Deus vai te abençoar. Jesus disse que nós temos que ser uns pelos outros, uns pelos outros. Amai como eu vos amei. Então tivemos um domingo maravilhoso e vamos ter uma semana vitoriosa, já entrando aí para o mês 7, o mês da aliança com Deus. Mês de julho, o mês 7, mês da aliança com Deus. Aliança com Deus, eu estou com a minha pedra aqui. Quero passar fé para você, quero profetizar, e você também vai profetizar, porque você vai subir a escada de Jacó no Monte Manaim, vai levar sua pedra, e a aliança ela é feita com sacrifício. Deus vai prover para você colocar no altar, fazer seu sacrifício, e Deus está preparando algo muito grande para entregar nas suas mãos, na renovação da aliança. E você que não tem, você vai ter. Eu estou te abençoando para você ter palavras de força, de poder, que entra dentro do seu cérebro, que entra na sua mente. Você vai sentir a força de Deus dominando o seu corpo, a sua alma, o seu espírito. E quando chegar lá no Monte Manaim, você vai dizer: graças a Deus, aquilo que o profeta de Deus profetizou, tomei posse daquela palavra de fé, daquela palavra de força, de bênção, de prosperidade. E hoje estou aqui, selando a minha aliança com Deus, renovando a minha aliança. E você que não tem, você vai fazer. Deus preparou o melhor, Ele vai te entregar nas suas mãos. A sua vida não pode terminar do jeito que está. Importante você ter fé, esperança e amor. Nunca perca a sua esperança de uma mudança de vida, uma mudança de sorte. E só Deus pode fazer por você. E Ele vai fazer. Toma posse e fale em nome de Jesus: eu vou subir a escada de Jacó, eu vou estar no Monte Manaim, os provedores estão fechando o seu carnê. E quando a pessoa ela faz um sacrifício, faz um voto com Deus, não pode quebrar. Não pode quebrar, não para no meio do caminho, não. Cumpra o seu voto. Porque o melhor da sua vida, Deus vai fazer por você.

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7: 1:55.

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acontecesse como um dia eu sonhei que acontecesse. Todos nós na vida passamos por momentos de aflições. Não há um ser humano que nunca tenha passado por momentos difíceis, de desespero, de angústia, de tristeza. Algumas pessoas sentem vontade de morrer, pedem a Deus para levar. Deus me tira, eu não aguento mais. Isso que está acontecendo com você vai passar. Você vai vencer. A vida da gente, ela tem uma trajetória, ela tem um caminho. E muitas vezes o sofrimento vem despertar em nós para uma vida de fé violenta, uma vida de joelhos, uma vida de clamor, uma vida de mais confiança em Deus, de mais busca a Deus. E eu sei que eu estou aqui, eu sei que eu estou aqui em resposta à sua oração. A história da sua vida não vai terminar assim. A história da sua vida não vai terminar assim. Deus vai escrever uma nova história na sua vida. E eu creio que o impossível vai acontecer. O impossível está para acontecer. Porque o teu Pai, o teu Deus, é poderoso e te ama. Quando eu tive um encontro com Deus, eu estava no fundo do poço. E é no fundo do poço que nós encontramos o braço forte de Deus para nos acolher, o acolhimento de Deus. Não chores mais. Não se entregue no meio da batalha. Deus hoje está acolhendo você.

0: No Monte Manaim, existe um lugar que se chama Moshav Elohim, o centro do poder de Deus.
1: Uma vez por ano, milhares de pessoas de todas as partes do Brasil e do mundo sobem a escada de Jacó rumo a Moshav Elohim.
0: Diz a palavra de Deus em Gênesis 28, 12. E Jacó sonhou, e eis que uma escada estava posta na terra, cujo topo tocava nos céus, e os anjos de Deus subiam e desciam por ela.
1: Quem sobe a escada de Jacó não desce na vida nunca.
0: Essa escada conduz todos a Moshav Elohim, onde cada pessoa pode contemplar a grandeza de Deus que irradia por todo o Monte Manaim, a partir deste lugar poderoso.
1: Castiçal da primeira glória, a estrela que representa Jacó, que se tornou Israel, e o segundo castiçal, a grande revelação da segunda glória, que marca uma nova história na vida de todos que passam por este lugar.
0: Cada pessoa que firma diante de Deus o seu compromisso de fé e sacrifício, e assim como Jacó estabelece uma aliança inabalável com Deus.
1: Nesse santo lugar foi levantada a muralha de Ebenezer, como fez o profeta Samuel. Ela simboliza o testemunho antecipado, fundamentado em uma fé extraordinária, na certeza de que Deus não decepciona a fé de quem crê e sacrifica. E assim, o milagre acontece.
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2: Missionário Adelino de Carvalho.
3: Eu tenho tido a alegria de falar com tanta gente maravilhosa que me acompanha na programação, que reflete comigo sobre a vida. Ainda mais porque eu acho que a vida nos leva à fé. Os sofrimentos que todos nós passamos, os desafios, as humilhações, as dificuldades, nos empurram para os braços de Deus. Tem uma palavra que Jesus disse, que aquele que não vem por amor, vem pela dor, mas vem. Eu vim para a casa de Deus pela dor, pelo sofrimento, pela doença. Eu vim pela dor e fiquei por amor, me apaixonei pelo santuário, me apaixonei pelas coisas de Deus. E esta paixão, este amor, esta fé viva, esta fé avivada, é que me mantém de pé, animado, feliz e alegre, e mantém de pé, animado, felizes e alegres, milhares de pessoas. Somos assim, movidos pela fé, pela alegria de ter encontrado uma oportunidade na vida de ser feliz. E a felicidade está aqui dentro, ó. dentro do meu coração, dentro do seu coração. E o nosso coração está no santuário. Jesus disse: onde estiver o vosso tesouro, ali também estará o vosso coração. É lindo, né? Meu Deus do céu, é lindo!

0: Espada de Fogo. O primeiro a usar a espada de fogo para proteger o caminho da árvore da vida foi o próprio Deus.
1: Diz a palavra de Deus em Gênesis 3:24 que Deus, no princípio, quando o homem caiu, derrubado pelo príncipe das trevas, o próprio Deus, para guardar o caminho do homem e proteger a árvore da vida, ele colocou uma espada de fogo que se revolvia em defesa do paraíso.
0: Deus quer transformar o seu lar em um paraíso de paz, amor, compaixão e harmonia, onde as pessoas têm prazer em conviver umas com as outras.
1: Diz a palavra de Deus em Provérbios 14:30. A inveja entra na vida da pessoa e atinge a área sentimental, familiar, profissional e financeira. A inveja atinge até os ossos.
0: Não permita que a inveja dos parentes e vizinhos invejosos, o feitiço dos inimigos ocultos, o desejo de vingança dos rancorosos e de quem não gosta de você, venha entrar para dentro da sua casa e destruir sua família. Coloque na sala de sua casa uma espada de fogo. Fisicamente, ela parece uma obra de arte. Espiritualmente, ela faz uma blindagem na sua casa para o inimigo não entrar.
2: Aqui não!
0: Espada de fogo! Espada de fogo! Até Deus Todo-Poderoso usou para proteger o caminho da árvore da vida. Espada de fogo.

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7: 2h50.
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8: É, meu irmão, minha irmã, eu tenho procurado, através do nosso programa que une pessoas das mais diversas denominações e religiões em todas as partes do Brasil e do mundo, trazer a participação de companheiros e companheiras que enriquecem, profundamente enriquece o nosso programa. A visão do reino, a visão de salvação, a visão de vitória espiritual é importantíssima, porque a nossa fé é uma força carreada de acordo com a nossa visão. É tão sério isso que o medo é o inverso da fé. O medo é acreditar, já falei isso aqui, que o mal vai acontecer. Então você teme. A fé, ela joga você para cima, para frente, enquanto que o mundo joga você para o passado, para trás. E quer que você raciocine para trás, imaginando que não dá certo mesmo, não consegue mesmo, não conseguiu no passado, não consegue no presente e não vai conseguir no futuro. A fé não. Ela traz o novo do novo para a sua vida. É forte demais. Vamos agora à participação de mais um companheiro, de mais uma companheira nossa, trazendo para você uma visão de Deus para a sua vida, enriquecendo o nosso programa.
5: Conta-se que certa vez moravam numa floresta uma coruja e uma águia. A águia constantemente alçava voo alto e desaparecia diante dos olhos da coruja. Quando a águia voltava, a coruja dava notícias de tudo o que havia acontecido na floresta, contando para a águia a vida dos pássaros ao redor dela. A coruja sabia de tudo o que acontecia na floresta. Dava notícia da vida de todos os pássaros. Também dava notícia das árvores frutíferas que floreavam e das árvores que morriam. Numa rodada de pescoço, ela girava a cabeça e via tudo ao seu redor. Já a águia não tinha muito o que falar, pois fazia parte do caráter da águia enxergar longe e voar sozinha. Um dia colocaram fogo na floresta e a coruja não tinha para onde voar. Ela só enxergava o que estava perto e tudo perto dela se queimou naquele incêndio criminoso. A coruja se perdeu na vida e ninguém nunca mais a viu. Ela não tinha foco. Já a águia, quando viu a floresta incendiando, ela alçou o voo para o penhasco, onde já havia construído o seu ninho. Lá em cima, ela teve seus filhotes e seguiu o curso natural da vida. A coruja representa a sabedoria humana e o conhecimento de tudo que está ao seu alcance. Já a águia representa a revelação do reino e a posse de tudo o que está acima, fora do alcance dos outros. A Bíblia diz: os que confiam no Senhor voarão com asas como águia. Bárbara Barcelos agora traz para você o quadro Águia ou Coruja.
7: Todos os dias chega no santuário pessoas que tinham um relacionamento para dar certo e deu errado. A pessoa chega se lamentando e fala: nossa, ele era o homem perfeito, ela era a mulher perfeita, nossa, meu casamento era maravilhoso e deu tudo errado. É importante você entender que os tempos mudaram, o mundo mudou muito e hoje ninguém se casa para viver para sempre. E de certa forma isso é inteligente, porque o amor, ele obrigado, ele não presta. Amor por obrigação não presta. Você pode até querer ter um casamento para sempre. Então, lute para conquistar o seu amor todos os dias. Não é porque ele assinou um papel no cartório que ele é obrigado a te amar. Não é porque você registrou um filho no cartório que ele é obrigado a te amar. Tem pai que acha que o filho tem a obrigação de amá-lo, mas ele não faz nada para conquistar a amizade, o amor, o carinho do filho. Tem filho que acha que o pai é obrigado a fazer tudo por ele. Não é não. Não é não. Tudo é conquistado com amor. Uma pessoa que se casa enxergando uma dessas duas possibilidades, a primeira, ficar junto para sempre, e a segunda, que seja eterno enquanto dure esse amor, essa é uma posição inteligente. Essa pessoa está olhando para a vida, está sendo realista, e ela com certeza vai ser mais feliz e pode ter um casamento duradouro. Você conhece pessoas que viram sonhos se tornarem pesadelos? Você conhece pessoas que se casaram com um gato e perceberam que levaram para casa um cachorro? Você conhece um rapaz que casou com um anjo lindo, mas quando levou para casa, viu que a mulher se transformou num bicho horrível? Uma mulher que era amável se tornou uma sargenta? Eu conheço muitas histórias assim. 23 anos de pastorado, eu conheço muitas histórias assim. Eu sei que eu não estou nem na metade da minha vida ministerial e vou conhecer outras semelhantes. Mas vou conhecer também histórias de pessoas felizes que conquistaram o seu companheiro, a sua companheira, todo dia um pouquinho mais. O amor é para gente grande. E as pessoas antigas, a minha avó, ela dizia assim: casou comigo, terá que ficar comigo até o fim. Uma pessoa que entra na vida sentimental pensando dessa forma, ela já entra assim com a batalha perdida, com certeza, já entra derrotada. Porque se você vive um relacionamento sério, levando com responsabilidade e dignidade o seu casamento, e tanto você quanto a pessoa que você ama tem a visão de que a separação pode acontecer, então o amor ele se tornará uma conquista diária. E a possibilidade de ficarem juntos, com certeza, será enorme. É interessante que no Brasil existe uma reclamação muito pertinente, que é que o Brasil tem muito imposto. O brasileiro paga imposto demais. Imposto é ruim. Imposto é péssimo. É muito ruim fazer as coisas por imposição. E no amor também não pode haver imposição. O amor ele é uma conquista diária e ninguém é obrigado a ficar com ninguém, a não ser quando a pessoa está presa na liberdade de viver um grande amor, fazendo dele uma história linda ao lado da pessoa que ama. Você acredita que o importante é amar ou você acredita que o importante é escrever uma história de amor? Uma coisa não tem nada a ver com a outra, tá? Amar é uma coisa, escrever uma história de amor é outra coisa. Você pode amar e não ser amado. E é como uma carreira solo, amar sozinho. Mas você pode escrever uma linda história de amor e você conhecer os segredos do amor. Esse tema é lindo e esse tema é infinito. Dá pra gente falar um dia inteiro sobre isso. Mas eu queria trazer essa pequena reflexão para você, para você entender pelo Espírito de Deus que você pode ser feliz.

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1: O mundo está vivendo uma aflição muito grande, a falta de paz, a falta de amor, de diálogo, de carinho, de atenção. Pessoas que têm vivido na vida um inferno, né? Já vi várias pessoas falar, expressar essa palavra. Eu tenho vivido um inferno. Mas por que você está vivendo um inferno? É isso que você quer? É isso que você quer para você, para sua família? É viver esse inferno? Ou quer uma mudança? Só que depende de você. Uma senhora estava comentando comigo e ela falou assim: eu tenho uma alegria tão grande no meu coração de poder servir a Deus, servir esta obra. Porque quando ela chegou no santuário, ela era uma pessoa muito doente, depressiva, vivia à base de remédios. E Deus curou ela através da corrente. E ela passou a tomar santa ceia, passou a entregar o dízimo dela no domingo. Todos os domingos ela entrega o dízimo dela. Ela ganha o dinheiro dela nas coisas que ela faz. E ela é costureira. E todo domingo ela entrega o dízimo dela. Ela entrega todo o primeiro dia da semana, que é o domingo. Que Deus dá para ela, ela entrega o dízimo. Já foi no Monte Manaim. E ela falou que depois que ela foi para o santuário e Deus libertou ela dos remédios, ela foi curada. O prazer que ela tem hoje é servir a Deus, de poder ajudar as pessoas a chegar no santuário, sair do sofrimento. E ela passa para as pessoas com tanta alegria. E toda vez que chega o livro do apóstolo, da apóstola Sol, os livrão da madrinha, ela faz questão de pegar os livros e evangelizar os vizinhos, parentes que ela tem. E ela já tem já algumas pessoas da família dela que já está no santuário servindo a Deus, fruto dela. Então, olha como que Deus fica feliz em ver a atitude.

virtude dessa nossa irmã. Alegria de servir a Deus, de servir as pessoas. Eu posso fazer mais. Me lembra muito a história da sogra de Pedro. Jesus curou ela de uma febre. E ela não ficou lá, olhando para a cara de Jesus, não, para o rosto de Jesus, não. Ela foi lá, buscou os doentes, pegou as pessoas que estavam sofrendo e levou até Jesus para ser curado, para ser liberta. Peraí, se ele fez por mim, ele pode fazer por outras pessoas que eu conheço aqui que estão sofrendo. Olha a importância de você pensar, não é só em você. Tem pessoas que pensam só nela. Quando você faz o bem a outras pessoas, levando ela até Jesus, acompanhando aquela pessoa, você vai ver o quanto que Deus vai te abençoar. Jesus disse que nós temos que ser uns pelos outros, uns pelos outros. Amai como eu vos amei. Então tivemos um domingo maravilhoso e vamos ter uma semana vitoriosa, já entrando aí para o mês 7, o mês da aliança com Deus. Mês de julho, o mês 7, mês da aliança com Deus. Aliança com Deus, eu estou com a minha pedra aqui. Quero passar fé para você, quero profetizar, e você também vai profetizar, porque você vai subir a escada de Jacó no Monte Manaim, vai levar sua pedra, e a aliança ela é feita com sacrifício. Deus vai prover para você colocar no altar, fazer seu sacrifício, e Deus está preparando algo muito grande para entregar nas suas mãos, na renovação da aliança. E você que não tem, você vai ter. Eu estou te abençoando para você ter palavras de força, de poder, que entra dentro do seu cérebro, que entra na sua mente. Você vai sentir a força de Deus dominando o seu corpo, a sua alma, o seu espírito. E quando chegar lá no Monte Manaim, você vai dizer: graças a Deus, aquilo que o profeta de Deus profetizou, tomei posse daquela palavra de fé, daquela palavra de força, de bênção, de prosperidade. E hoje estou aqui, selando a minha aliança com Deus, renovando a minha aliança. E você que não tem, você vai fazer. Deus preparou o melhor, Ele vai te entregar nas suas mãos. A sua vida não pode terminar do jeito que está. Importante você ter fé, esperança e amor. Nunca perca a sua esperança de uma mudança de vida, uma mudança de sorte. E só Deus pode fazer por você. E Ele vai fazer. Toma posse e fale em nome de Jesus: eu vou subir a escada de Jacó, eu vou estar no Monte Manaim. Os provedores estão fechando o seu carnê. E quando a pessoa ela faz um sacrifício, faz um voto com Deus, não pode quebrar. Não pode quebrar, não para no meio do caminho não. Cumpra o seu voto, porque o melhor da sua vida, Deus vai fazer por você.

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7: 3:29.
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8: Honrar o pai e a mãe é o primeiro mandamento com promessa. E a promessa é a longevidade, ou seja, Raí. Deus prolonga os dias de vida, dando aos filhos que honram o pai, honram a mãe, dias acrescentados na vida, dias de saúde, de paz, de alegria, de triunfo. É impressionante que na vida tudo tem uma consequência. Tudo. A semeadura é livre. Você escolhe o que você vai plantar. E planta o que você quiser. Escolhe o tipo de semente. E planta o que você quiser. Mas na hora de colher, você não vai colher outra coisa a não ser aquilo que você plantou. Deus perdoa os nossos erros. Mas a consequência dos nossos erros é inevitável. Inevitável. A colheita é obrigatória. Quando damos o desprezo para Deus e o colocamos em último lugar, estamos plantando o desprezo. E isso não é bom. Isso não é bom. Quando o filho pródigo desprezou a casa do pai e foi para o mundo, levando a herança que ele exigiu receber do pai, ele gastou tudo que tinha no mundo, ficou sem nada, e depois que perdeu tudo que possuía, diz a Bíblia que o mundo não lhe dava nada. E o mundo não lhe dava nada. Você tem um lugar marcado na casa do Pai. Deus trouxe você para o santuário e você tem um lugar marcado, uma cadeira cativa. Um lugar que é seu na casa do Pai. Então todas as bênçãos de Deus vêm para você ali naquele lugar. Naquele lugar. Se você não está, outro recebe. Se você não está, você perde. É melhor obedecer do que sofrer. Já estive um tempo na minha vida fora da casa do Pai. Sofri demais. Sofri muito. A maior pregação não é feita nem por mim, nem por padres, nem por bispos, nem pelo Papa, nem por pastores. A maior pregação quem faz é o sofrimento do mundo. O mundo é mau. O mundo é mau, é perverso. E não tem outra saída. Ele te empurra ou para a casa de Deus ou para o fundo do poço. Ou para a casa de Deus como tábua de salvação ou para o fundo do poço. Pense bem. Olha onde você está. Alguém, em algum lugar, precisava ouvir esta palavra.

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2: Muito bem, eu fico muito feliz de ser essa pessoa simples que eu sou. Eu amo ser assim. Para mim, as coisas mais valiosas da vida são as pequenas coisas. O gesto de amor, de carinho, o gesto de afeto, sabe, minha irmã, sabe, meu irmão, nós erramos muitas vezes quando esperamos receber dentro de casa o carinho que damos. O pai, a mãe, quando criam seus filhos, criam com tanto amor, com tanto carinho, dão antes de nascer todo o amor, a vida. A mãe que arrisca a sua vida e muda seu corpo para poder conceber, e é linda. A mulher grávida é linda, a concepção é muito linda. Deus não dependeu do homem para Jesus nascer, mas dependeu da mulher, Maria, para a concepção de Jesus. Mas o homem, o pai, ele prepara para receber, para ajudar, para festejar a chegada do filho e dar ao filho conforto, apoio, criar o filho, estudar o filho, dentro das suas possibilidades, porque nem todos os pais têm condição de estudar os filhos, mas dão amor, dão carinho. E quando chegam na velhice, muito embora hoje as pessoas estão conseguindo viver uma vida saudável e jovem até 80, 90 anos, e isso vai cada dia mais prolongar, e Deus abençoe que prolongue mesmo, mas as pessoas se machucam muito dentro de casa, são muito machucadas dentro de casa, principalmente pelo desprezo. Principalmente pelo desprezo. Desprezo dos filhos. Desprezo do marido, que não dá valor ao que a esposa faz. Desprezo da esposa, que muitas vezes não sabe reconhecer a luta do homem para manutenção da família e o apoio que dá. Tem pessoas que só dão valor depois que perdem. Só dão valor à mãe depois que perde. Só dão valor ao pai depois que perde. Só dão valor à esposa depois que perde. Só dão valor ao marido depois que perde. Eu tenho passado aqui a importância de cada pessoa seguir avante na vida. A depressão, ela aparece na vida de uma pessoa e ela sepulta, mata a pessoa em vida. Porque a pessoa passa a se sentir dentro de um buraco negro, sem prazer para nada na vida, porque não tem esperança, não tem um sonho. E a vida de um pai, de uma mãe que criou os filhos e recebeu desprezo, não acabou não. Não acabou não. Sua vida não acabou não. Você tem muito para dar às pessoas. Do seu amor, do seu carinho, do seu apoio. Nós temos muito para fazer para Deus. Você cumpriu sua obrigação de pai? Parabéns. Criou seus filhos, cumpriu sua obrigação de mãe, parabéns. Agora, uma nova etapa começa na sua vida. Nós temos muita gente para ajudar, muitos jovens que estão nas drogas, muita gente que está querendo suicidar, se matar, muita gente que precisa de você, que precisa de mim, que precisa de nós. E Deus me colocou no seu caminho para restituir a você a vontade de viver, para que você possa ter esperança de seguir avante na sua missão, porque cada um de nós tem uma missão. Cada um tem a sua missão, não somente eu que sou missionário, mas cada um. E é esta missão a razão da nossa vida. Então, você está doente, você está sofrendo, vá para o santuário, seja curado, seja libertado, pegue seu castiçal, pegue sua espada e vá à luta. Pegue a sua arca da aliança, construa seu altar na sua casa, vá à luta, vamos ajudar as pessoas e vamos ser felizes também. Porque a vida, ela é linda. Ela é linda. A vida é linda e ela se constitui em fazer o bem e ser feliz. É isso aí, minha irmã! É isso aí, meu irmão! E eu estou aqui, ó! Aqui eu, ó! Do seu lado, passando força e fé para você!

0: Espada de Fogo. O primeiro a usar a Espada de Fogo para proteger o caminho da Árvore da Vida foi o próprio Deus.
1: Diz a palavra de Deus em Gênesis 3:24 que Deus, no princípio, quando o homem caiu, derrubado pelo príncipe das trevas, o próprio Deus, para guardar o caminho do homem e proteger a árvore da vida, ele colocou uma espada de fogo que se revolvia em defesa do paraíso.
0: Deus quer transformar o seu lar em um paraíso de paz, amor, compaixão e harmonia, onde as pessoas têm prazer em conviver umas com as outras.
1: Diz a palavra de Deus em Provérbios 14:30. A inveja entra na vida da pessoa e atinge a área sentimental, familiar, profissional e financeira. A inveja atinge até os ossos.
0: Não permita que a inveja dos parentes e vizinhos invejosos, o feitiço dos inimigos ocultos, o desejo de vingança dos rancorosos e de quem não gosta de você, venha entrar para dentro da sua casa e destruir sua família. Coloque na sala de sua casa uma espada de fogo. Fisicamente, ela parece uma obra de arte. Espiritualmente, ela faz uma blindagem na sua casa para o inimigo não entrar.
2: Aqui não!
0: Espada de fogo! Espada de fogo! Até Deus Todo-Poderoso usou para proteger o caminho da Árvore da Vida. Espada de fogo.

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8: Hoje eu quero falar àquela pessoa que está desanimada. Cada dia que passa, você se encontra sem forças para continuar sua vida, desanimado diante dos seus problemas, desiludido com tanta coisa que você já viveu, e decepcionado com os homens, decepcionado com as pessoas. Dentre milhares de pessoas em todo o Brasil, que olha para dentro de casa, e você olha para dentro da sua casa, e diz para você mesmo: isso não é nada daquilo que eu esperava para a minha vida. O que acontece na minha casa não é nada daquilo que eu queria que acontecesse. Minha vida parece que deu errado. As coisas na minha vida não acontecem como eu queria que acontecesse, como um dia eu sonhei que acontecesse. Todos nós na vida passamos por momentos de aflições. Não há um ser humano que que nunca tenha passado por momentos difíceis, de desespero, de angústia, de tristeza. Algumas pessoas sentem vontade de morrer, pedem a Deus para levar. Deus me tira, eu não aguento mais. E isso que está acontecendo com você vai passar. Você vai vencer. A vida da gente, ela tem uma trajetória, ela tem um caminho, e muitas vezes o sofrimento vem despertar em nós para uma vida de fé violenta, uma vida de joelhos, uma vida de clamor, uma vida de mais confiança em Deus, de mais busca a Deus. E eu sei que eu estou aqui, eu sei que eu estou aqui em resposta à sua oração. A história da sua vida não vai terminar assim. A história da sua vida não vai terminar assim. Deus vai escrever uma nova história na sua vida. E eu creio que o impossível vai acontecer. O impossível está para acontecer. Porque o teu Pai, o teu Deus, é poderoso e te ama. Quando eu tive um encontro com Deus, eu estava no fundo do poço. E é no fundo do poço que nós encontramos o braço forte de Deus para nos acolher, o acolhimento de Deus. Não chores mais. Não se entregue no meio da batalha. Deus hoje está acolhendo você.

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7: 4:28.
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2: Uma das coisas que mais dói no coração do ser humano, dói na alma, é a ingratidão. A ingratidão é uma ferida na alma da pessoa. Mamãe me disse: criei 3 filhos, gerei e criei, com muito amor. Passei mal. Meus filhos moram na mesma cidade que eu, um deles mora no mesmo bairro. E nenhum dos 3 me socorreu. Nenhum dos 3 foi ver o que havia acontecido comigo. Pelo contrário, a minha filha achou que eu estava fingindo. Como dói a ingratidão! Como dói a ingratidão! E como é lindo a nossa convivência dentro do santuário. Meu Deus do céu, é uma família nova que a pessoa ganha na vida sem esperar, porque a pessoa vai para o santuário para receber uma cura, uma libertação, a solução de um problema, uma graça de Deus. E depois ela encontra ali uma família de amor. Interessante é que são pessoas que não têm vínculo algum sanguíneo umas com as outras, mas o vínculo espiritual, faz de nós a grande família de Deus, a grande família da fé. É um fortalecendo o outro. E eu estou aqui, ó, para passar força para você, para passar fé para você e para abençoar a sua vida. Obrigado, Deus, pela vida deste meu irmão, desta minha irmã. Obrigado a você por existir no meu caminho. E nós estamos juntos, passando força um para o outro, nesta nossa caminhada sobre a face da terra. Os desafios são muitos, mas Deus é maior.

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1: E eu quero falar com você sobre descansar em Deus. Salmo 91 diz assim: aquele que habita no esconderijo do Altíssimo, à sombra do Onipotente descansará. Descansar à sombra, só descansa à sombra aquele que está perto de quem está fazendo a sombra, o Altíssimo. Quem desdenha, quem despreza a Deus, quem não tem tempo para Deus, quem não busca a Deus, não pode esperar de Deus alguma coisa. Porque não tem coisa pior do que o desprezo. Não tem coisa pior do que o desprezo. Um filho disse para a mãe: mãe, eu nunca afrontei a senhora, nunca xinguei a senhora, nunca agredi a senhora. E ela disse para o filho: meu filho, o desprezo que você me deu durante a vida inteira doeu mais do que uma afronta, doeu mais do que uma agressão, porque o desprezo dói. Machuca, sangra. Só quem já foi desprezado na vida sabe o que Deus sente quando nós, ou quando você, ou eu, ou qualquer pessoa dá as costas para Deus. Quando uma pessoa dá as costas para Deus, dá o desprezo para Deus, isso dói no coração de Deus. Machuca. E é muito triste, porque há uma maneira de enrolar a pessoa quando você não quer ir na casa dela. Você fala: uma hora eu vou lá. Vai amanhã. Não, amanhã eu não posso porque eu vou trabalhar. Vai depois. Depois eu não posso porque eu tenho um compromisso com um primo meu. Vai depois. Depois eu não posso porque eu vou namorar. Vai depois. Depois eu não posso porque eu vou viajar. Vai depois. E a pessoa vai enchendo de desculpa para dizer que ela não quer ir na sua casa. Eu não quero ir na sua casa. Seria muito melhor ela falar assim. E quando uma pessoa, ela dá desculpas para não ir à casa de Deus, ela não tem direito de reclamar da vida. Nossa, isso é certo. Ela não tem direito de reclamar. Por que que deu tudo errado? Você não tem direito de reclamar. Por que que as coisas têm dado errado para você? Quando damos as costas para Deus, é porque não queremos que Ele venha intervir na nossa vida, nem nos nossos problemas, nem na nossa casa, nem no nosso caminho.

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2: Foi Deus quem me colocou no seu caminho e nós estamos para todo o Brasil levando uma mensagem inteligente para que você possa entender através da fé racional o que Deus pode e quer fazer por você. Os dois pilares da nossa salvação, os dois, está ou estão no poder de Deus e no amor de Deus. No amor de Deus e no poder de Deus. Deus tem poder para resolver o seu problema, para curar a sua enfermidade, para libertar você da escravidão do vício, da amarração, da depressão, da tristeza, do vazio da alma. Deus tem poder para libertar seu filho do vício das drogas, a pessoa que você ama, mudar a história da sua casa. Mas Deus só vai fazer isso se Ele te amar. E Deus é amor. Segundo pilar, que seria o primeiro, Deus é amor, Deus te ama. Nada para Deus é mais importante do que você, do que sua vida, porque você é filho de Deus. Quando nós entendemos quem somos diante de Deus e o que Deus representa para nós e o poder infinito que Ele tem, e a liberdade que Deus nos dá para decidir o que queremos e o que não queremos para a nossa vida, nós damos o primeiro passo rumo ao milagre de Deus. O milagre de Deus. O nosso Deus, nosso Pai, a glória do nosso Pai, a glória do nosso Deus está em realizar o impossível por você. para que todos possam enxergar que a sua fé, ela vence o mundo. Então, aquilo que eu acho impossível acontecer, aquilo que você acha impossível de acontecer, para Deus, tudo é possível. Você sabia que nós pecamos quando nós imaginamos como Deus vai fazer? Como será que Deus vai fazer para me curar? Como será que Deus vai fazer para me tirar dessa situação? Como será que Deus vai fazer para abrir a porta para o meu emprego, para minha empresa? Como será que Deus vai fazer para salvar meu casamento? Como será que Deus vai fazer para mudar minha situação? Eu não sei. Você não sabe. Ser humano nenhum sabe, porque os caminhos de Deus são infinitos. Agora, eu sei que Ele vai fazer. Eu sei que Ele vai operar. Eu sei que Ele vai agir. Porque diz a Bíblia que todas as coisas podem acontecer, menos Deus decepcionar a sua fé. Nosso Deus, Ele navega no mar da nossa fé. Ele não pode decepcionar a nossa fé. E se você tem fé, eu sei que você tem fé, Deus tem poder. Deus é todo poderoso. Ele é teu Pai. E pode ter certeza que Ele vai agir na sua vida. Vai. Teus inimigos vão ver o que Deus vai fazer na tua vida. Teus inimigos serão envergonhados diante do que Deus vai fazer na tua vida. Esta obra é forte. É a obra da revelação do Espírito. E ela chega até você para dar a você uma direção, uma saída, um grito de liberdade, um brado de vitória. Hoje eu...

0: Espada de Fogo. O primeiro a usar a espada de fogo para proteger o caminho da árvore da vida foi o próprio Deus.
1: Diz a palavra de Deus em Gênesis 3:24 que Deus, no princípio, quando o homem caiu, derrubado pelo príncipe das trevas, o próprio Deus, para guardar o caminho do homem e proteger a árvore da vida, ele colocou uma espada de fogo que se revolvia em defesa do paraíso.
0: Deus quer transformar o seu lar em um paraíso de paz, amor, compaixão e harmonia, onde as pessoas têm prazer em conviver umas com as outras.
1: Diz a palavra de Deus em Provérbios 14:30. A inveja entra na vida da pessoa e atinge a área sentimental, familiar, profissional e financeira. A inveja atinge até os ossos.
0: Não permita que a inveja dos parentes e vizinhos invejosos, o feitiço dos inimigos ocultos, o desejo de vingança dos rancorosos e de quem não gosta de você, venha entrar para dentro da sua casa e destruir sua família. Coloque na sala de sua casa uma espada de fogo. Fisicamente, ela parece uma obra de arte. Espiritualmente, ela faz uma blindagem na sua casa para o inimigo não entrar.
2: Aqui não!
0: Espada de fogo. Espada de fogo. Até Deus Todo-Poderoso usou para proteger o caminho da árvore da vida. Espada de fogo.

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1: 5 e 19.
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2: A maior prova que uma pessoa tem Deus no coração é quando ela ama, não é verdade? O carinho dos nossos irmãos ao receber cada pessoa que vem ao santuário, com tantas marcas de sofrimento, tristeza, sequelas, coração sangrando, marcado por ofensas de pessoas da própria família. As pessoas chegam no santuário machucadas, tristes, angustiadas. E elas alcançam de Deus a benevolência, a compaixão, e recebem dos nossos irmãos, que também um dia chegaram assim, como eu também cheguei assim no santuário, recebem amor e recebem um conhecimento espiritual. É maravilhoso. É maravilhoso. O conhecimento nos livra do sofrimento. Daí a razão pela qual nós temos a participação de muitos companheiros nossos. Cada quadro do nosso programa traz a luz do conhecimento da revelação de Deus. Vamos agora a mais um quadro do nosso programa. Obrigado pelo carinho da sua audiência.
3: Conta-se que certa vez moravam numa floresta uma coruja e uma águia. A águia constantemente alçava voo alto e desaparecia diante dos olhos da coruja. Quando a águia voltava, a coruja dava notícias de tudo o que havia acontecido na floresta, contando para a águia a vida dos pássaros ao redor dela. A coruja sabia de tudo o que acontecia na floresta. Dava notícia da vida de todos os pássaros. Também dava notícia das árvores frutíferas que floreavam e das árvores que morriam. Numa rodada de pescoço, ela girava a cabeça e via tudo ao seu redor. Já a águia não tinha muito o que falar, pois fazia parte do caráter da águia enxergar longe e voar sozinha. Um dia colocaram fogo na floresta e a coruja não tinha para onde voar. Ela só enxergava o que estava perto e tudo perto dela se queimou naquele incêndio criminoso. A coruja se perdeu na vida e ninguém nunca mais a viu. Ela não tinha foco. Já a águia, quando viu a floresta incendiando, ela alçou o voo para o penhasco, onde já havia construído o seu ninho. lá em cima. Ela teve seus filhotes e seguiu o curso natural da vida. A coruja representa a sabedoria humana e o conhecimento de tudo que está ao seu alcance. Já a águia representa a revelação do reino e a posse de tudo que está acima, fora do alcance dos outros. A Bíblia diz: os que confiam no Senhor voarão com asas como águia.
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4: Todos os dias chega no santuário pessoas que tinham um relacionamento para dar certo e deu errado. A pessoa chega se lamentando e fala: nossa, ele era o homem perfeito, ela era a mulher perfeita, nossa, meu casamento era maravilhoso e deu tudo errado. É importante você entender que os tempos mudaram, o mundo mudou muito e hoje ninguém se casa para viver para sempre. E de certa forma isso é inteligente, porque o amor, ele obrigado, ele não presta. Amor por obrigação não presta. Você pode até querer ter um casamento para sempre, então lute para conquistar o seu amor todos os dias. Não é porque ele assinou um papel no cartório que ele é obrigado a te amar. Não é porque você registrou um filho no cartório que ele é obrigado a te amar. Tem pai que acha que o filho tem a obrigação de amá-lo, mas ele não faz nada para conquistar a amizade, o amor, o carinho do filho. Tem filho que acha que o pai é obrigado a fazer tudo por ele. Não é não. Não é não. Tudo é conquistado com amor. Uma pessoa que se casa enxergando uma dessas duas possibilidades, a primeira, ficar junto para sempre, e a segunda, que seja eterno enquanto dure esse amor, essa é uma posição inteligente. Essa pessoa está olhando para a vida, está sendo realista, e ela com certeza vai ser mais feliz e pode ter um casamento duradouro. Você conhece pessoas que viram sonhos se tornarem pesadelos? Você conhece pessoas que se casaram com um gato e perceberam que levaram para casa um cachorro? Você conhece um rapaz que casou com um anjo lindo, mas quando levou para casa, viu que a mulher se transformou num bicho horrível? Uma mulher que era amável se tornou uma sargenta? Eu conheço muitas histórias assim. 23 anos de pastorado, eu conheço muitas histórias assim. Eu sei que eu não estou nem na metade da minha vida ministerial e vou conhecer outras semelhantes. Mas vou conhecer também histórias de pessoas felizes que conquistaram o seu companheiro, a sua companheira, todo dia um pouquinho mais. O amor é para gente grande. E as pessoas antigas, a minha avó, ela dizia assim: casou comigo, terá que ficar comigo até o fim. Uma pessoa que entra na vida sentimental pensando dessa forma, ela já entra assim com a batalha perdida, com certeza, já entra derrotada. Porque se você vive um relacionamento sério, levando com responsabilidade e dignidade o seu casamento, e tanto você quanto a pessoa que você ama tem a visão de que a separação pode acontecer, então o amor, ele se tornará uma conquista diária. E a possibilidade de ficarem juntos, com certeza, será enorme. É interessante que no Brasil existe uma reclamação muito pertinente, que é que o Brasil tem muito imposto. O brasileiro paga imposto demais. Imposto é ruim. Imposto é péssimo. É muito ruim fazer as coisas por imposição. E no amor também não pode haver imposição. O amor, ele é uma conquista diária e ninguém é obrigado a ficar com ninguém, a não ser quando a pessoa está presa na liberdade de viver um grande amor, fazendo dele uma história linda ao lado da pessoa que ama. Você acredita que o importante é amar ou você acredita que o importante é escrever uma história de amor? Uma coisa não tem nada a ver com a outra, tá? Amar é uma coisa, escrever uma história de amor é outra coisa. Você pode amar e não ser amado. E é como uma carreira solo, amar sozinho. Mas você pode escrever uma linda história de amor e você conhecer os segredos do amor. Esse tema é lindo e esse tema é infinito. Dá pra gente falar um dia inteiro sobre isso. Mas eu queria trazer essa pequena reflexão para você entender pelo Espírito de Deus que você pode ser feliz.

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0: no Monte Manaim, existe um lugar que se chama Moshabe Elohim, o centro do poder de Deus.
1: Uma vez por ano, milhares de pessoas de todas as partes do Brasil e do mundo sobem a escada de Jacó rumo a Moshabe Elohim.
0: Diz a palavra de Deus em Gênesis 28, 12. E Jacó sonhou, e eis que uma escada estava posta na terra, cujo topo tocava nos céus, e os anjos de Deus subiam e desciam por ela.
1: Quem sobe a escada de Jacó não desce na vida nunca.
0: Essa escada conduz todos a Moshabe Elohim, onde cada pessoa pode contemplar a grandeza de Deus que irradia por todo o Monte Manaim, a partir deste lugar poderoso.
1: Castiçal da primeira glória, a estrela que representa Jacó, que se tornou Israel, e o segundo castiçal, a grande revelação da segunda glória, que marca uma nova história na vida de todos que passam por este lugar.
0: Cada pessoa que firma diante de Deus o seu compromisso de fé e sacrifício. E assim como Jacó estabelece uma aliança inabalável com Deus.
1: Nesse santo lugar foi levantada a muralha de Ebenezer, como fez o profeta Samuel. Ela simboliza o testemunho antecipado, fundamentado em uma fé extraordinária, na certeza de que Deus não decepciona a fé de quem crê e sacrifica. E assim, o milagre acontece.
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3: O mundo está vivendo uma aflição muito grande, a falta de paz, a falta de amor, de diálogo, de carinho, de atenção. Pessoas que têm vivido na vida um inferno, né? Já vi várias pessoas expressar essa palavra. Eu tenho vivido um inferno. Mas por que você está vivendo um inferno? É isso que você quer? É isso que você quer para você, para sua família? É viver esse inferno? Ou quer uma mudança? Só que depende de você. Uma senhora estava comentando comigo, e ela falou assim: eu tenho uma alegria tão grande no meu coração de poder servir a Deus, servir esta obra. Porque quando ela chegou no santuário, ela era uma pessoa muito doente, depressiva, vivia à base de remédios, e Deus curou ela através da corrente, e ela passou a tomar santa ceia, passou a entregar o dízimo dela no domingo. Todos os domingos ela entrega o dízimo dela, ela ganha o dinheiro dela nas coisas que ela faz, e ela é costureira, e todo domingo ela entrega o dízimo dela. Ela entrega todo o primeiro dia da semana, que é o domingo, que Deus dá para ela, ela entrega o dízimo. Já foi no Monte Manaim, e ela falou que depois que ela foi para o santuário e Deus libertou ela dos remédios, ela foi curada, o prazer que ela tem hoje é servir a Deus, de poder ajudar as pessoas a chegar no santuário, sair do sofrimento. E ela passa para as pessoas com tanta alegria E toda vez que chega o livro do apóstolo, da apóstola Sol, os livrão da madrinha, ela faz questão de pegar os livros e evangelizar os vizinhos, parentes que ela tem. E ela já tem já algumas pessoas da família dela que já está no santuário, servindo a Deus, fruto dela. Então, olha como que Deus fica feliz em ver a atitude dessa nossa irmã. Alegria de servir a Deus, de servir as pessoas. Eu posso fazer mais. Me lembra muito a história da sogra de Pedro. Jesus curou ela de uma febre. E ela não ficou lá olhando para a cara de Jesus, não, para o rosto de Jesus, não. Ela foi lá, buscou os doentes, pegou as pessoas que estavam sofrendo e levou até Jesus para ser curado, para ser liberta. Peraí, se ele fez por mim, ele pode fazer por outras pessoas que eu conheço aqui que estão sofrendo. Olha a importância de você pensar, não é só em você. Tem pessoas que pensam só nela. Quando você faz o bem a outras pessoas, levando ela até Jesus, acompanhando aquela pessoa, você vai ver o quanto que Deus vai te abençoar. Jesus disse que nós temos que ser uns pelos outros, uns pelos outros. Amai como eu vos amei. Então tivemos um domingo maravilhoso e vamos ter uma semana vitoriosa, já entrando aí para o mês 7, o mês da aliança com Deus. Mês de julho, o mês 7, mês da aliança com Deus. Aliança com Deus, eu estou com a minha pedra aqui. Quero passar fé para você, quero profetizar, e você também vai profetizar, porque você vai subir a escada de Jacó no Monte Manaim, vai levar sua pedra, e a aliança ela é feita com sacrifício. Deus vai prover para você colocar no altar, fazer seu sacrifício, e Deus está preparando algo muito grande para entregar nas suas mãos, na renovação da aliança. E você que não tem, você vai ter. Eu estou te abençoando para você ter palavras de força, de poder, que entra dentro do seu cérebro, que entra na sua mente. Você vai sentir a força de Deus dominando o seu corpo, a sua alma, o seu espírito. E quando chegar lá no Monte Manaim, você vai dizer: graças a Deus, aquilo que o profeta de Deus profetizou, tomei posse daquela palavra de fé, daquela palavra de força, de bênção, de prosperidade. E hoje estou aqui, selando a minha aliança com Deus, renovando a minha aliança. E você que não tem, você vai fazer. Deus preparou melhor, Ele vai te entregar nas suas mãos. A sua vida não pode terminar do jeito que está. É importante você ter fé, esperança e amor. Nunca perca a sua esperança de uma mudança de vida, uma mudança de sorte. E só Deus pode fazer por você. E Ele vai fazer. Toma posse e fala: em nome de Jesus, eu vou subir a escada de Jacó, eu vou estar no Monte Manaim, os provedores estão fechando o seu carnê. E quando a pessoa ela faz um sacrifício, faz um voto com Deus, não pode quebrar. Não pode quebrar, não para no meio do caminho, não. Cumpra o seu voto, porque o melhor da sua vida, Deus vai fazer por você.

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7: 5:57.
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8: É, meu irmão, minha irmã, eu tenho procurado, através do nosso programa que une pessoas das mais diversas denominações e religiões em todas as partes do Brasil e do mundo, trazer a participação de companheiros e companheiras que enriquecem, profundamente enriquece o nosso programa. A visão do reino, a visão de salvação, a visão de vitória espiritual é importantíssima, porque a nossa fé é uma força carreada de acordo com a nossa visão. É tão sério isso que o medo é o inverso da fé. O medo é acreditar, já falei isso aqui, que o mal vai acontecer. Então você teme. A fé, ela joga você para cima, para frente, enquanto que o mundo joga você para o passado, para trás. E quer que você raciocine para trás, imaginando que não dá certo mesmo, não consegue mesmo, não conseguiu no passado, não consegue no presente e não vai conseguir no futuro. A fé não. Ela traz o novo do novo para a sua vida. É forte demais. Vamos agora à participação de mais um companheiro, de mais uma companheira nossa, trazendo para você uma visão de Deus para a sua vida, enriquecendo o nosso programa.
2: Conta-se que certa vez moravam numa floresta uma coruja e uma águia. A águia constantemente alçava voo alto e desaparecia diante dos olhos da coruja. Quando a águia voltava, a coruja dava notícias de tudo o que havia acontecido na floresta, contando para a águia a vida dos pássaros ao redor dela. A coruja sabia de tudo o que acontecia na floresta. Dava notícia da vida de todos os pássaros. Também dava notícia das árvores frutíferas que floreavam e das árvores que morriam. Numa rodada de pescoço, ela girava a cabeça e via tudo ao seu redor. Já a águia não tinha muito o que falar, pois fazia parte do caráter da águia enxergar longe e voar sozinha. Um dia colocaram fogo na floresta e a coruja não tinha para onde voar. Ela só enxergava o que estava perto e tudo perto dela se queimou naquele incêndio criminoso. A coruja se perdeu na vida e ninguém nunca mais a viu. Ela não tinha foco. Já a águia, quando viu a floresta incendiando, ela alçou o voo para o penhasco, onde já havia construído o seu ninho. Lá em cima, ela teve seus filhotes e seguiu o curso natural da vida. A coruja representa a sabedoria humana e o conhecimento de tudo que está ao seu alcance. Já a águia representa a revelação do reino e a posse de tudo que está acima, fora do alcance dos outros. A Bíblia diz: os que confiam no Senhor voarão com asas como águia.
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10: Todos os dias chega no santuário pessoas que tinham um relacionamento para dar certo e deu errado. A pessoa chega se lamentando e fala: nossa, ele era o homem perfeito, ela era a mulher perfeita, nossa, meu casamento era maravilhoso e deu tudo errado. É importante você entender que os tempos mudaram, o mundo mudou muito e hoje ninguém se casa para viver para sempre. E de certa forma isso é inteligente, porque o amor, ele obrigado, ele não presta. Amor por obrigação não presta. Você pode até querer ter um casamento para sempre. Então, lute para conquistar o seu amor todos os dias. Não é porque ele assinou um papel no cartório que ele é obrigado a te amar. Não é porque você registrou um filho no cartório que ele é obrigado a te amar. Tem pai que acha que o filho tem obrigação de amá-lo, mas ele não faz nada para conquistar a amizade, o amor, o carinho do filho. Tem filho que acha que o pai é obrigado a fazer tudo por ele. Não é não. Não é não. Tudo é conquistado com amor. Uma pessoa que se casa enxergando uma dessas duas possibilidades, a primeira, ficar junto para sempre, e a segunda, que seja eterno enquanto dure esse amor, essa é uma posição inteligente. Essa pessoa está olhando para a vida, está sendo realista, e ela com certeza vai ser mais feliz e pode ter um casamento duradouro. Você conhece pessoas que viram sonhos se tornarem pesadelos? Você conhece pessoas que se casaram com um gato e perceberam que levaram para casa um cachorro? Você conhece um rapaz que casou com um anjo lindo, mas quando levou para casa, viu que a mulher se transformou num bicho horrível? Uma mulher que era amável se tornou uma sargenta. Eu conheço muitas histórias assim. 23 anos de pastorado, eu conheço muitas histórias assim. Eu sei que eu não estou nem na metade da minha vida ministerial e vou conhecer outras semelhantes. Mas vou conhecer também histórias de pessoas felizes que conquistaram o seu companheiro, a sua companheira, todo dia um pouquinho mais.
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1: Bom dia, madrinha.
2: Bom dia.
1: Bom dia, pastor. Bom dia, pastora, profetisa, professora.
3: Bom dia. Bom dia, alegria. Bom dia, sonhadores e sonhadoras do Reino dos Céus. Bom dia para você, meu irmão de fé, minha irmã de fé. Bom dia. Bom dia, trabalhador, trabalhadora que tá aí a caminho do seu trabalho. Bom dia para você, dona de casa, que levantou cedo para cuidar da sua família. Bom dia para você, estudante, você jovem, criança, adolescente, que daqui a pouco estará na escola. Um novo dia começou, uma nova oportunidade de vida Deus nos dá, para então lutarmos, vencermos e sermos felizes. Está começando um novo mês, hoje é quarta-feira, dia 1º de julho, mês 7, o mês da aliança com Deus. O 7 é o número da perfeição de Deus. Quando Deus criou o mundo, Ele criou tudo e ainda no 7º dia, completando o ciclo, Ele descansou. 7 são os dias da semana. Quando Deus fala às igrejas do Apocalipse, são 7 igrejas, as 7 cartas às igrejas do Apocalipse. 7 é o número da perfeição de Deus. 7 são as tochas do castiçal sagrado. E eu quero deixar aqui um versículo dentro da palavra de Deus para você refletir nesse novo dia. Gênesis capítulo 28, versículo 12. Fala sobre o sonho que Jacó teve. E que não era qualquer sonho, era uma revelação de Deus. Você acredita em sonhos? Você acredita que Deus fala através dos sonhos? Que Deus revela pelo sonho? E olha o que, que a palavra diz. E sonhou, e eis posta na terra uma escada, cujo topo atingia o céu, e os anjos de Deus subiam e desciam por ela. Perto dele estava o Senhor e lhe disse: Eu sou o Senhor, o Deus de Abraão, teu pai, e Deus de Isaac. A terra em que agora está deitado, eu te darei a ti e a tua descendência. Olha o que, que Deus falou com Jacó, que quando deitado no chão do deserto, com a cabeça sobre a pedra, ele teve um sonho, e ele sonhou com uma escada que ligava a terra ao céu, onde os anjos de Deus subiam e desciam por ela. Aí eu te pergunto, meu irmão, minha irmã, você acredita que Deus fala em sonhos, que Deus revela através dos sonhos? Pois Deus se revelou a Jacó no sonho, e ele viu uma escada, e essa escada para ele subir na vida. Assim como Deus agora fala e revela a você que tem uma escada pronta para você subir. Subir na sua vida e assim receber de Deus o milagre que Jacó também recebeu na vida sentimental. Subir na vida financeira, porque Jacó também, depois que fez uma aliança com Deus, depois dessa visão, dessa revelação, ele sacrificou. Ele firmou com Deus uma aliança e ele se tornou um homem muito rico, próspero, um empreendedor, um homem de negócios. E eu te pergunto, e você? Como está a sua vida financeira? Vai de mal a pior? Você só tem tido prejuízo? Está à beira de uma falência? Você precisa subir a escada de Jacó e fazer com Deus uma aliança. Uma aliança com Jeová Jiré, que é o Deus provedor, o Deus que pega o homem do pó, assim como ele pegou Jacó e coloca por cima para todos verem a glória de Deus. Jacó foi um homem muito bem sucedido, financeiramente, sentimentalmente, foi feliz no amor, realizou o sonho de ter uma família feliz. Quantas famílias hoje sofrem? Destruídas. relacionamento destruído, filhos perdidos. Ei, Deus vai restaurar aquilo que até mesmo parece que não tem jeito mais. Deus vai trabalhar aí na sua casa, Deus vai trabalhar aí na sua família, através de você se lançar na fé e fazer como Jacó fez, através de você crer na subida da sua vida, na subida da escada de Jacó. Que o Espírito revelador de mistérios continue revelando profundamente o seu coração. E que você haja na sua fé, procurando o profeta, a profetisa de Deus, para garantir o seu lugar na caravana da fé que vai partir rumo ao Monte Manaim. Caravanas que estão sendo preparadas de várias cidades e estados espalhados por todo o Brasil. Procure o profeta, a profetisa de Deus, que faz parte da equipe forte do apóstolo Adelino de Carvalho e da apóstola Sol. Final de julho, uma grande multidão subirá ao Monte Manaim para firmar com Deus a nova aliança, nova unção. E você vai ver que se você agir na sua fé, a sua vida também vai subir. Sua vida financeira, sua vida familiar, sentimental, espiritual, a sua saúde, seja qual for o milagre que você precisa, Deus já preparou para te entregar lá no alto do Monte Manaim. Vamos agora a momento de oração com o apóstolo Adelino de Carvalho e com o jovem missionário Davi Carvalho.
2: Meu nome é Adelino de Carvalho. Há muitos e muitos anos atrás, numa estrada que liga Areias a Esmeraldas, uma luz muito forte surgiu no meu caminho, a Esmeraldas. Uma luz muito forte surgiu no meu

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1: Senhor, como jovem estudante sonhador, venho no silêncio desse dia que amanhece te pedir paz, proteção, sabedoria e força espiritual para lutar, vencer e ser feliz, para olhar o mundo com os olhos cheios de amor, o coração cheio de fé e os dias cheios de esperança. Quero ser fiel, cada dia mais centrado nos teus ensinamentos, ser paciente, compreensivo, equilibrado, justo e alegre. Quero ser um instrumento em tuas mãos, para que todos que se aproximem de mim possam também ser alcançados pelo teu amor. Revista-me da tua beleza, Senhor, e faça resplandecer em meu rosto a tua luz. Só assim eu sei que serei feliz. Obrigado, Senhor. Muito obrigado mesmo por este dia que o Senhor me concede como presente do céu. Em nome de Jesus. Amém.
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1: 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Pede-me, e eu te darei os gentios por herança e os fins da terra por tua possessão.
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3: 6h22.
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4: O crescimento espiritual é uma necessidade para toda aquela pessoa que busca uma vida melhor, uma vida de paz, uma vida com preenchimento do vazio na alma. Diz a palavra de Deus: o meu povo, disse Deus, tem sofrido por falta de conhecimento. Eu tenho procurado no nosso programa trazer, através da participação de companheiros e companheiras, uma visão maior da grandeza de Deus para a nossa vida, da grandeza de Deus para o propósito do Pai em levantar seus filhos. Enquanto o mundo quer te ver por baixo, e a trama maligna do mundo é te jogar para baixo e levar você ao fracasso e à derrota, Deus quer levantar você e colocar você por cima. O crescimento espiritual vem através do conhecimento. Diz a palavra de Deus: o meu povo tem sido destruído por falta de conhecimento espiritual. Nós vamos agora a mais um quadro importante do nosso programa.
2: Conta-se que certa vez moravam numa floresta uma coruja e uma águia. A águia constantemente alçava voo alto e desaparecia diante dos olhos da coruja. Quando a águia voltava, a coruja dava notícias de tudo o que havia acontecido na floresta, contando para a águia a vida dos pássaros ao redor dela. A coruja sabia de tudo o que acontecia na floresta. Dava notícia da vida de todos os pássaros. Também dava notícia das árvores frutíferas que floreavam e das árvores que morriam. Numa rodada de pescoço, ela girava a cabeça e via tudo ao seu redor. Já a águia não tinha muito o que falar, pois fazia parte do caráter da águia enxergar longe e voar sozinha. Um dia colocaram fogo na floresta e a coruja não tinha para onde voar. Ela só enxergava o que estava perto e tudo perto dela se queimou naquele incêndio criminoso. A coruja se perdeu na vida e ninguém nunca mais a viu. Ela não tinha foco. Já a águia, quando viu a floresta incendiando, ela alçou o voo para o penhasco, onde já havia construído o seu ninho. Lá em cima, ela teve seus filhotes e seguiu o curso natural da vida. A coruja representa a sabedoria humana e o conhecimento de tudo que está ao seu alcance. Já a águia representa a revelação do reino e a posse de tudo que está acima, fora do alcance dos outros. A Bíblia diz: os que confiam no Senhor voarão com asas como águia.
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5: Todos os dias chega no santuário pessoas que tinham um relacionamento para dar certo e deu errado. A pessoa chega se lamentando e fala: nossa, ele era o homem perfeito, ela era a mulher perfeita, nossa, meu casamento era maravilhoso e deu tudo errado. É importante você entender que os tempos mudaram, o mundo mudou muito e hoje ninguém se casa para viver para sempre. E de certa forma isso é inteligente, porque o amor, ele obrigado, ele não presta. Amor por obrigação não presta. Você pode até querer ter um casamento para sempre, então lute para conquistar o seu amor todos os dias. Não é porque ele assinou um papel no cartório que ele é obrigado a te amar. Não é porque você registrou um filho no cartório que ele é obrigado a te amar. Tem pai que acha que o filho tem a obrigação de amá-lo, mas ele não faz nada para conquistar a amizade, o amor, o carinho do filho. Tem filho que acha que o pai é obrigado a fazer tudo por ele. Não é não. Não é não. Tudo é conquistado com amor. Uma pessoa que se casa enxergando uma dessas duas possibilidades, a primeira, ficar junto para sempre, e a segunda, que seja eterno enquanto dure esse amor, essa é uma posição inteligente. Essa pessoa está olhando para a vida, está sendo realista, e ela com certeza vai ser mais feliz e pode ter um casamento duradouro. Você conhece pessoas que viram sonhos se tornarem pesadelos? Você conhece pessoas que se casaram com um gato e perceberam que levaram para casa um cachorro? Você conhece um rapaz que casou com um anjo lindo, mas quando levou para casa, viu que a mulher se transformou num bicho horrível? Uma mulher que era amável se tornou uma sargenta? Eu conheço muitas histórias assim. 23 anos de pastorado, Eu conheço muitas histórias assim. Eu sei que eu não estou nem na metade da minha vida ministerial e vou conhecer outras semelhantes. Mas vou conhecer também histórias de pessoas felizes que conquistaram o seu companheiro, a sua companheira, todo dia um pouquinho mais. O amor é para gente grande. E as pessoas antigas, a minha avó, ela dizia assim: casou comigo, terá que ficar comigo até o fim. Uma pessoa que entra na vida sentimental pensando dessa forma, ela já entra assim com a batalha perdida, com certeza, já entra derrotada. Porque se você vive um relacionamento sério, levando com responsabilidade e dignidade o seu casamento, e tanto você quanto a pessoa que você ama tem a visão de que a separação pode acontecer, então o amor ele se tornará uma conquista diária. E a possibilidade de ficarem juntos, com certeza, será enorme. É interessante que no Brasil existe uma reclamação muito pertinente, que é que o Brasil tem muito imposto. O brasileiro paga imposto demais. Imposto é ruim. Imposto é péssimo. É muito ruim fazer as coisas por imposição. E no amor também não pode haver imposição. O amor ele é uma conquista diária e ninguém é obrigado a ficar com ninguém, a não ser quando a pessoa está presa na liberdade de viver um grande amor, fazendo dele uma história linda ao lado da pessoa que ama. Você acredita que o importante é amar ou você acredita que o importante é escrever uma história de amor? Uma coisa não tem nada a ver com a outra, tá? Amar é uma coisa, escrever uma história de amor é outra coisa. Você pode amar e não ser amado. E é como uma carreira solo, amar sozinho. Mas você pode escrever uma linda história de amor e você conhecer os segredos do amor. Esse tema é lindo e esse tema é infinito. Dá para a gente falar um dia inteiro sobre isso. Mas eu queria trazer essa pequena reflexão para você, para você entender pelo Espírito de Deus que você pode ser feliz.

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2: Missionário Adelino de Carvalho.
3: Na minha Bíblia tem uma palavra que diz: tudo eu posso naquele que me fortalece. Eu sei que você já ouviu muita gente pregar sobre isso. Nós vivemos num país cheio de grandes pregadores. E durante mais de 40 anos, eu tenho abraçado esse texto da palavra de Deus com uma fé violenta, com um poder violento de enxergar o impossível, de partir para cima do inimigo, de ter foco, força e fé naquilo que eu quero e onde eu quero chegar, onde eu quero chegar, onde eu quero chegar. Tudo eu posso naquele que me fortalece. Tudo. O que é tudo? Tudo não tem limites. Tudo não tem limites. Quando eu falo tudo, eu estou incluindo a cura, a libertação, eu estou incluindo a vitória sobre os seus inimigos espirituais, sobre quem tenta destruir você por causa da inveja, a vitória sobre quem se levanta contra a sua vida, no seu trabalho, que faz feitiço contra você, a vitória contra as pessoas que querem ver a sua ruína e fazem um feitiço chamado oração do contra. Ora contra e determina que você vai cair. Isso é feitiçaria que tem muitas igrejas. Tudo eu posso naquele que me fortalece. Eu posso realizar meus sonhos. Você pode realizar seus sonhos. Você pode conquistar o que você quer. Você pode se levantar e se colocar numa posição de grandeza, porque Deus levanta o homem, Ele tira o homem do pó e o coloca assentado com príncipes. Você pode pagar as suas dívidas e prosperar. Você pode ver a sua empresa crescer. Você pode enxergar a porta que estava fechada se abrindo. Você pode encontrar o grande amor de sua vida. Você pode reabilitar seu casamento, resgatar o verdadeiro amor de sua vida. Você pode estender a mão para o seu filho e ajudá-lo e enxergar nele uma nova criatura. Tudo você pode. Deus, Ele nos dá as chaves do reino dos céus, que é a fé. Nos revela o tempo que nós estamos vivendo da segunda glória. Este tempo que nós estamos vivendo, o tempo do fim, é o tempo da segunda glória da igreja. A primeira glória foi a igreja primitiva. A segunda glória, segundo castiçal, a dupla honra no lugar da vergonha, o poder dobrado de Deus que Elias deu a Eliseu quando foi arrebatado no carro de fogo. Deus prometeu dar a você, a mim, a nós, o poder para dizer: tudo eu posso naquele que me fortalece. Pare de queixar, pare de reclamar, pare de olhar para baixo, pare de olhar para os lados, pare de olhar para trás, olhe para cima, olhe para frente. Deus me colocou no seu caminho para mostrar a você o tempo de Deus que chegou na sua vida.
4: Deus

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2: A vida da gente, preste atenção, a vida da gente, ela segue o curso de um rio. Daí a palavra de Deus chamar rio da vida. Por quê? Porque o rio, ele desvia das montanhas, ele desvia dos obstáculos. Quando nós viajamos, principalmente aqui no Brasil, quando viajamos de avião, lá de cima a gente olha e avista o percurso de um rio e observa como ele desvia das montanhas rumo ao mar. Todo rio deságua no mar, ainda que ele venha desaguar em outro rio, mas aquele rio vai desaguar do mar. Mas tem um segredo muito forte na trajetória de um rio, que é desviar dos obstáculos. Ele não bate contra a montanha. Ele desvia da montanha e às vezes vai fazendo uma linha tipo um S, um zigue-zague, até chegar no mar. Quantas vezes na nossa vida nós temos embates, brigas desnecessárias, embates desnecessários, porque não sabemos desviar das montanhas, dos bloqueios que surgem em nosso caminho para tentar nos atrapalhar. Perdemos um tempão batendo contra aquela muralha, aquele obstáculo, aquela parede de rocha, aquele rochedo, sendo que seria muito mais fácil desviar do mal e seguir o caminho do bem. Eu não posso perder tempo dando ouvidos a quem não presta. Eu não posso emprestar minha cabeça para quem quer encher minha cabeça de dúvida, puxar minha vida para trás e atrapalhar minha caminhada. Quando eu encontro uma pessoa que não presta, eu simplesmente desvio dela. E é interessante que a Bíblia diz que ao invés de você procurar a ira, provocar a ira de quem não presta, você deve deixar aquela pessoa calma, quieta, e apenas desviar dela e seguir seu caminho. As pessoas falam assim: o Adelino é boa praça, ele convive bem com todo mundo, não briga com ninguém. E eu digo a você que eu sou da paz. Eu quero mais é que as pessoas se entendam. E eu busco entender as pessoas, me dar bem com as pessoas, respeitando-as. Deixe cada um seguir seu caminho. Da minha vida, Deus cuida. Deus cuida da minha vida, Deus cuida dos meus amigos. Dos meus inimigos eu cuido. Porque às vezes nós nos preocupamos muito com os inimigos, e os piores inimigos são aqueles falsos amigos, parentes, que a gente pensa que está do nosso lado e na verdade são pessoas malignas que querem ver a sua destruição, o seu fracasso, a sua derrota. É importante a gente desviar do mal, seguir em frente, cuidar da sua vida, evitar conflitos, não ficar brigando, discutindo, travando embates que não vão dar a você absolutamente nada. Lembrando do passado e buscando lá no passado motivo para você sofrer de novo. Largue no passado quem é do passado. Olhe para frente e busque o que Deus tem para te dar no dia de amanhã. O dia de amanhã será sempre melhor do que o de hoje, quando aplicamos a fé na nossa vida, nos nossos olhos, e enxergamos no dia de amanhã a oportunidade que não tivemos hoje. Profundo isso, né? Não deixe escapar as oportunidades da vida, não, que depois dificilmente você terá outras.

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1: 7:19.
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2: Muito bem, eu fico muito feliz de ser essa pessoa simples que eu sou. Eu amo ser assim. Para mim, as coisas mais valiosas da vida são as pequenas coisas. O gesto de amor, de carinho, o gesto de afeto, sabe, minha irmã, sabe, meu irmão, nós erramos muitas vezes quando esperamos receber dentro de casa o carinho que damos. O pai, a mãe, quando criam seus filhos, criam com tanto amor, com tanto carinho, dão antes de nascer todo o amor, a vida. A mãe que arrisca a sua vida e muda seu corpo para poder conceber, e é linda. A mulher grávida é linda, a concepção é muito linda. Deus não dependeu do homem para Jesus nascer, mas dependeu da mulher, Maria, para a concepção de Jesus. Mas o homem, o pai, ele prepara para receber, para ajudar, para festejar a chegada do filho e dar ao filho conforto, apoio, criar o filho, estudar o filho, dentro das suas possibilidades, porque nem todos os pais têm condição de estudar os filhos, mas dão amor, dão carinho. E quando chegam na velhice, muito embora hoje as pessoas estão conseguindo viver uma vida saudável e jovem até 80, 90 anos, e isso vai cada dia mais prolongar, e Deus abençoe que prolongue mesmo. Mas as pessoas se machucam muito dentro de casa, são muito machucadas dentro de casa, principalmente pelo desprezo. Principalmente pelo desprezo. Desprezo dos filhos, desprezo do marido, que não dá valor ao que a esposa faz, desprezo da esposa que muitas vezes não sabe reconhecer a luta do homem para manutenção da família e o apoio que dá. Tem pessoas que só dão valor depois que perdem. Só dão valor à mãe depois que perde. Só dão valor ao pai depois que perde. Só dão valor à esposa depois que perde. Só dão valor ao marido depois que perde. Eu tenho passado aqui a importância de cada pessoa seguir avante na vida. A depressão, ela aparece na vida de uma pessoa e ela sepulta, mata a pessoa em vida. Porque a pessoa passa a se sentir dentro de um buraco negro, sem prazer para nada na vida, porque não tem esperança, não tem um sonho. E a vida de um pai, de uma mãe que criou os filhos e recebeu desprezo, não acabou não. Não acabou não. Sua vida não acabou não. Você tem muito para dar às pessoas. Do seu amor, do seu carinho, do seu apoio. Nós temos muito para fazer para Deus. Você cumpriu sua obrigação de pai? Parabéns. Criou seus filhos? Cumpriu sua obrigação de mãe? Parabéns. Agora, uma nova etapa começa na sua vida. Nós temos muita gente para ajudar. Muitos jovens que estão nas drogas. Muita gente que está querendo suicidar, se matar. Muita gente que precisa de você, que precisa de mim, que precisa de nós. E Deus me colocou no seu caminho para restituir a você a vontade de viver, para que você possa ter esperança de seguir avante na sua missão, porque cada um de nós tem uma missão, cada um tem a sua missão, não somente eu que sou missionário, mas cada um. E esta missão é a razão da nossa vida. Então, você está doente, você está sofrendo, vá para o santuário, seja curado, seja libertado, pegue seu castiçal, pegue sua espada e vá à luta. Pegue a sua arca da aliança, construa seu altar na sua casa, vá à luta, vamos ajudar as pessoas e vamos ser felizes também. Porque a vida, ela é linda. Ela é linda. A vida é linda e ela se constitui em fazer o bem e ser feliz. É isso aí, minha irmã. É isso aí, meu irmão. E eu estou aqui, ó. Aqui eu, ó, do seu lado, passando força e fé para você.

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2: Eu quero ter uma conversa franca com você sobre a sua vida, seus problemas, seus desafios e Deus. Deus sendo seu pai, porque você é filho de Deus, você é filha de Deus. Deus sendo seu pai, rico. Deus não é um pai miserável. Deus sendo seu pai amoroso. O nosso Deus é um pai amoroso. Deus sendo seu pai poderoso, ele pode todas as coisas. E é chamado de todo poderoso, é o Shaddai. Deus sendo seu pai, meu pai, nosso pai, não está de braços cruzados diante do seu sofrimento. Não está de braços cruzados diante dessa situação que você está passando. Eu quero que chegue mais perto. Deus me colocou no seu caminho para ter uma conversa lúcida com você, inteligente, clara, sem meias palavras, e dizer para você que se Deus é bom, e Ele é bom, se Ele é teu pai, e Ele é teu pai, se Ele é poderoso, e Ele é poderoso, o teu pai bom, poderoso, não vai deixar de te ajudar a sair dessa situação. Não vai deixar de agir em seu favor. Deus tem exércitos, miríades de anjos, que estão na terra, comandados pelo arcanjo Miguel, para guerrearem contra os teus inimigos. contra a inveja, contra o feitiço, contra a doença mandada, contra a magia, contra a amarração, contra todo tipo de laço que armaram para destruir seu casamento, sua vida, sua família, para destruir sua saúde, para roubar seu sono, para destruir sua vida emocional, te causar depressão, tristeza e vazio na alma. Você crê que Deus tem poder? Não o homem, Deus. Deus, o teu Deus, o nosso Deus, o teu Pai, o nosso Pai. Você crê que Ele tem poder para mudar a história da sua vida? Você crê que Deus tem poder para tirar você desse leito de dor? Você crê que Deus tem poder para levantar sua vida, salvar seu casamento? Você crê que Deus tem poder para tirar seu filho nas drogas, das drogas? Se você crê, você tem fé. Se você tem fé, Deus tem poder.

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momento na sua vida que você estava rodeado de inimigos, num beco sem saída. 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

0: 8:03. 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
1: Hoje eu quero falar sobre respeito. Eu creio que o respeito é o principal ingrediente do amor. O grande problema da decadência do nosso país nos últimos tempos e a perda de valores dentro das famílias, e nós observamos que dentro dos lares, a maioria das casas, existe uma tragédia. Ou o filho está nas drogas, ou o casamento é de aparência, ou tem uma pessoa com a vida arruinada financeiramente, ou tem uma pessoa doente com uma doença mandada por trabalhos de esquerda, feitiço. Ou tem uma pessoa com problemas espirituais, desejo de suicídio. Depressão. Angústia, tristeza e vazio na alma. É tão impressionante isso que eu estou falando com você, que quando a gente anda por São Paulo, Belo Horizonte, Salvador, Brasília, Rio de Janeiro, uma cidade grande, e mesmo cidades pequenas, e a gente olha no decorrer da madrugada para os prédios, a gente olha para os prédios residenciais, nós nos deparamos com muitos apartamentos acesos. Porque tem muita gente que não dorme à noite. Outras não têm paz para dormir. Outras pessoas, por causa da depressão, insônia. É impressionante. Quando nós começamos a fazer a oração da madrugada, 3 horas da manhã, tínhamos poucas pessoas. Hoje nós temos mais de 1 milhão de pessoas que oram conosco 3 horas da manhã. Pela internet, pelo site, pelo Facebook, Missionário Adelino de Carvalho, pela TV Reino, na web. A grande verdade é que as pessoas precisam entender que, diante de um mundo tenebroso, de tanta maldade, de tanta crueldade, inveja e tanta coisa ruim, droga, espíritos trevosos, não há outra saída. Não há outra saída a não ser se agarrar em Deus.

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1: É muito bom estar aqui com você. E eu estou aqui, ó, do seu lado, do seu lado, passando força, passando fé para você. Eu vou falar uma coisa do fundo da minha alma. Eu vou falar para você uma coisa do fundo do meu coração. Nós vivemos num mundo. É difícil hoje você encontrar uma pessoa que não teve na vida uma decepção, uma desilusão, principalmente porque deu amor. Olha só, deu amor e colheu desprezo. Isso dói, gente. Isso dói. Deu amor. Você deu amor a uma pessoa. Eu não estou falando só do amor homem e mulher, mas eu estou falando a todo tipo de amor. Amor de pai, amor de mãe, que deu amor ao filho e ganhou desprezo, em troca do amor recebeu desprezo. Isso corta a alma. Corta a alma. Eu estou falando do irmão, irmão carnal, que cresceu junto com você, você deu amor e depois aquela pessoa te desprezou. Há casos até do irmão ou da irmã, depois que se casa ou vai para uma vida de sucesso, esquecer do irmão. Há casos também da decepção amorosa. Você deu amor a uma mulher e ela te deu desprezo. Você deu amor ao seu marido, a pessoa que você ama, ao seu namorado, foi sincera com ele e ele te abandonou. Isso dói. Isso dói. O desprezo dói. O desprezo sangra. Sangra o coração. Machuca a alma. Vai lá no fundo. Faz a pessoa chorar sem querer. Chorar sem querer. Todos nós já passamos por isso. Mas Deus sempre nos surpreende de alguma forma. E eu tenho certeza que você jamais esperava que Deus me colocasse no seu caminho. Eu sei que existem pessoas que me ouvem há muito tempo, outras estão começando a me ouvir hoje, e eu sou apenas e tão somente um ser humano que quer acertar, que luta para acertar, fazer o bem, estender a mão, fortalecer as pessoas com o dom que Deus me deu de passar força para você, fé para você e fazer você novamente acreditar na vida, porque a vida é linda. As pessoas vão para o santuário e cada uma delas tem uma história de tristeza e sofrimento. E de repente encontram no santuário uma família de fé, uma família linda, através do vínculo do Espírito Santo. Isso é maravilhoso, isso é maravilhoso. As decepções do passado não podem apagar da sua vida a esperança do dia de amanhã. O melhor de Deus está por vir, e a história de sua vida não vai terminar, não vai, como começou. Deus me colocou aqui, ó, aqui eu, ó, não sou muita coisa não, sou apenas um companheiro, um companheiro para lutar do seu lado. Deus é que é tudo na nossa vida. Deus abençoe você. Receba meu abraço. Receba meu abraço. Receba meu abraço abençoador.

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3: O mundo está vivendo uma aflição muito grande, a falta de paz, a falta de amor, de diálogo, de carinho, de atenção. Pessoas que têm vivido na vida um inferno, né? Já vi várias pessoas falar, expressar essa palavra. Eu tenho vivido um inferno. Mas por que você está vivendo um inferno? É isso que você quer? É isso que você quer para você, para sua família? É viver esse inferno? Ou quer uma mudança? Só que depende de você. Uma senhora estava comentando comigo, e ela falou assim: eu tenho uma alegria tão grande no meu coração de poder servir a Deus, servir esta obra. Porque quando ela chegou no santuário, ela era uma pessoa muito doente, depressiva, vivia à base de remédios, e Deus curou ela através da corrente, e ela passou a tomar santa ceia, passou a entregar o dízimo dela no domingo. Todos os domingos ela entrega o dízimo dela, ela ganha o dinheiro dela nas coisas que ela faz, e ela é costureira, e todo domingo ela entrega o dízimo dela, ela entrega todo primeiro dia da semana, que é o domingo. Que Deus dá para ela, ela entrega o dízimo. Já foi no Monte Manaim. E ela falou que depois que ela foi para o santuário e Deus libertou ela dos remédios, ela foi curada. O prazer que ela tem hoje é servir a Deus, de poder ajudar as pessoas a chegar no santuário, sair do sofrimento. E ela passa para as pessoas com tanta alegria E toda vez que chega o livro do apóstolo, da apóstola Sol, os livrão da madrinha, ela faz questão de pegar os livros e evangelizar os vizinhos, parentes que ela tem. E ela já tem já algumas pessoas da família dela que já está no santuário, servindo a Deus, fruto dela. Então, olha como que Deus fica feliz em ver a atitude dessa nossa irmã. Alegria de servir a Deus, de servir as pessoas. Eu posso fazer mais. Me lembra muito a história da sogra de Pedro. Jesus curou ela de uma febre. E ela não ficou lá, olhando para a cara de Jesus, não, para o rosto de Jesus, não. Ela foi lá, buscou os doentes, pegou as pessoas que estavam sofrendo e levou até Jesus para ser curado, para ser liberta. Peraí, se ele fez por mim, ele pode fazer por outras pessoas que eu conheço aqui que estão sofrendo. Olha a importância de você pensar, não é só em você. Tem pessoas que pensam só nela. Quando você faz o bem a outras pessoas, levando ela até Jesus, acompanhando aquela pessoa, você vai ver o quanto que Deus vai te abençoar. Jesus disse que nós temos que ser uns pelos outros, uns pelos outros. Amai como eu vos amei. Então tivemos um domingo maravilhoso e vamos ter uma semana vitoriosa, já entrando aí para o mês 7, o mês da aliança com Deus. Mês de julho, o mês 7, mês da aliança com Deus. Aliança com Deus, eu estou com a minha pedra aqui. Quero passar fé para você, quero profetizar. E você também vai profetizar, porque você vai subir a escada de Jacó no Monte Manaim, vai levar sua pedra. E a aliança ela é feita com sacrifício. Deus vai prover para você colocar no altar, fazer seu sacrifício. E Deus está preparando algo muito grande para entregar nas suas mãos, na renovação da aliança. E você que não tem, você vai ter. Eu estou te abençoando para você ter. Palavras de força, de poder, que entra dentro do seu cérebro, que entra na sua mente. Você vai sentir a força de Deus dominando o seu corpo, a sua alma, o seu espírito. E quando chegar lá no Monte Manaim, você vai dizer: graças a Deus, aquilo que o profeta de Deus profetizou, tomei posse daquela palavra de fé, daquela palavra de força, de bênção, de prosperidade. E hoje estou aqui, selando a minha aliança com Deus, renovando a minha aliança. E você que não tem, você vai fazer. Deus preparou melhor, Ele vai te entregar nas suas mãos. A sua vida não pode terminar do jeito que está. Importante você ter fé, esperança e amor. Nunca perca a sua esperança de uma mudança de vida, uma mudança de sorte. E só Deus pode fazer por você. E Ele vai fazer. Toma posse e fala: em nome de Jesus, eu vou subir a escada de Jacó, eu vou estar no Monte Manaim. Os provedores estão fechando o seu carnê. E quando a pessoa ela faz um sacrifício, faz um voto com Deus, não pode quebrar. Não pode quebrar. Não para no meio do caminho, não. Cumpra o seu voto. Porque o melhor da sua vida, Deus vai fazer por você.

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1: 9 horas.
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1: 9 horas.

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Sou eu, fala aí, escolhido de Deus, sou eu. Bom dia, minha gente linda, do meu Deus maravilhoso. Bom dia pra você, com a alegria do Espírito de Deus, com muita paz, com muita luz, com muita alegria.

esse momento, pra gente abrir junto o programa. Obrigada, de verdade, do meu coração para o seu, gratidão. A você em casa, você no trabalho, a você no seu carro, motorista, meu amigo, minha amiga, obrigada pelo carinho. Enfim, esteja você onde estiver, o nosso abraço, o nosso carinho pra você, e que Deus faça de cada um de nós instrumentos dele, pra que a gente possa caminhar, andar sempre abençoando e espalhando essa alegria que ele nos dá. Um abraço, um carinho da Suzana de Paiva para você, e está entrando no ar o programa Bom Dia Alegria.

0: puxar a fila para louvar a Deus. Já estou aqui, né? E você está aí. Nós estamos puxando a fila para louvar a Deus, para agradecer a Deus por tudo que Ele nos dá. Ele nos deu uma noite de sono tranquila, que a gente dormiu, descansou e acordamos com alegria, porque Ele assim quis, Ele assim permitiu. Ele é maravilhoso demais. O meu abraço e o meu carinho a todos aí me fazendo companhia às 9 horas e 8 minutos. Hoje, primeiro do mês 7. Eita, hein? Primeiro de julho de 2026. Que alegria estarmos juntos, né, minha gente? Que alegria. Bom, nós vamos ouvir muitas canções lindas, cantar, louvar a Deus, fazer festa no ar. Você vai fazer eu de cá, você de lá, e essa festa vai acontecer no ar até às 11 da manhã, comigo e com você, tá certo? Sueli, o meu abraço e o meu carinho pra você, bom dia pra você e pra toda a equipe aí na central de atendimento, um bom dia, um bom trabalho pra nós, né? Diana, um beijo pra você, obrigada pelo carinho, Diana, pra você um abraço, Deus te abençoe, Deus te ilumine muito, muito, muito, Diana. Ed Matos, o meu abraço, o meu carinho pra você. Bom dia, Ed. Bom dia, João. Que o Espírito de Deus envolva todos nós com essa alegria, com essa força espiritual de uma forma, assim, estrondosa. O meu abraço e o meu carinho pra você. Agora vem chegando a Célia Meirelles, já já, abrindo o nosso programa na parte musical, cantando Quem Tem Tem. Daqui a pouquinho, já já, se prepara aí pra você cantar com Célia Meirelles, que onde ela chega, ela faz a festa brilhar. O meu abraço pra Célia. Mas antes, nós vamos abraçar com muito carinho, cumprimentar o nosso diretor da Rede do Coração, o homem do cabelo de cachinhos, está conosco, como sempre, né, meu parceiro de todas as manhãs, conosco está modulando o som e mandando pro ar, Emerson Oliveira.
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tá aí o bom dia de Emerson Oliveira, às 9h10. E agora a gente vai ouvir a canção linda que a gente gosta de ouvir todas as manhãs. A Célia canta, encanta, espalha alegria, unção, e a gente canta com ela. Aprenda essa canção para você cantar também todas as manhãs aí do outro lado, me fazendo companhia, tá bom? Porque Célia, quando chega nos eventos, é a primeira canção que é pedida. Lindo demais da conta. Ela tem várias canções lindas, né? Mas essa aqui é um marco. Nós vamos ouvir então Célia Meireles cantando pra gente. Quem tem, tem. Cântaro cheio, no ar. 9h11, 9h11. Bom dia pra você.

0: Que segura eita! Nós ouvimos essa canção linda, maravilhosa, com Célia Meirelles cantando pra gente lindamente. Quem tem, tem. Cântaro cheio, nós ouvimos. Bom dia pra você.
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horas 20 minutos, 9h20. Quero mandar um abraço com muito carinho para o Adão, Adão e Delfonso. O Adão e a Joana estão lá no bairro Marajó, em BH, Minas Gerais, ouvindo o nosso programa. Um abração para você, Adão. Obrigadão pelo carinho. Deus te abençoe, Adão. Meu abraço é para Vandina, a Vandina Moreira, lá do Durval de Barros, na cidade de Ibirité, Minas Gerais. Um abração para você, Vandina. Obrigada pelo carinho da companhia. Também quero mandar um abraço lá para a cidade de Sabará, Minas Gerais, lá no bairro Pompeu. Está lá o Maurício Eufrásio. Um abração para você, Maurício. Obrigadão pelo carinho, meu amigo. Bom dia para você. Mando meu abraço com carinho para Irene, lá em Itinga, Minas Gerais. Um abração para você, Irene. Obrigada pelo carinho. Deus te abençoe, Irene. Meu abraço vai para Cleusa Francisca. A Cleusa na cidade de Juatuba, Minas Gerais. Um abração para você, Cleusa. Obrigada pelo carinho da companhia. Também um abraço com carinho, José Aberson. Ele está lá no bairro Maria Helena, Ribeirão das Neves, Minas Gerais. Um abração para você, meu amigo. Deus abençoe sua vida. Obrigada pela companhia de tantos anos me acompanhando, né, José Aberson? Obrigada mesmo pelo carinho. Também mando meu abraço para Almiro Gonçalves e Sandra, lá do Flamengo, em Contagem, Minas Gerais. Brigadão pelo carinho, Almiro. Brigadão, Sandra. Que Deus abençoe vocês de uma forma especial. Quero mandar um abraço também nesse bloco para a Persília Dias. A Persília tá lá no bairro Retiro, Contagem, Minas Gerais. Meu abraço, Persília. Obrigada pelo carinho da companhia. Na

né? Pois é, entre o pequenininho e o grandão, né? Pois é, é assim, né? entre Davi e entre o gigante, né? Aí Davi venceu, pois é assim que acontece. 9:24, 9:24, Deus é maravilhoso demais, né? A gente brinca, a gente ri, a gente faz festa, porque a gente é feliz. Mas a gente sabe que quando Deus coloca a mão dele, ali é a vontade de Deus que prevalece. Não existe homem, não existe ninguém sábio na terra que possa impedir os planos de Deus. A palavra de Deus diz assim, que ninguém pode frustrar os planos de Deus. Frustrar, ou seja, impedir que os planos de Deus aconteçam, né? Deus é maravilhoso demais, ele é lindo demais. 9:24, 9:24, você fazendo companhia para Suzana de Paiva, lembrando a você, eu que ao meio-dia entra no ar o missionário Adelino de Carvalho, e ele vai fazer a prece do meio-dia em nosso favor. Vai nos abençoar e abençoar as pessoas que a gente representa pela nossa fé. É importante você que me acompanha, deixar o nome da pessoa que você representa lá com a Diana, minha amiga linda, que faz a inclusão na prece do meio-dia, para que o missionário Adelino de Carvalho ore em nosso favor. O telefone da Diana é o 31-3283-5796. 31-3283-5796 é o telefone da Diana. Você inclui você, a sua casa e a sua família.

Jamais desista, é isso aí. É isso que nós temos que ser realmente, um soldado que jamais desiste de lutar, porque sabe que lutando, Deus manda a vitória. Precisamos lutar sempre. Uma vez, eu me lembro de uma palavra do missionário Adelino de Carvalho, ele trazia uma mensagem, não me lembro da mensagem, não vou entrar porque eu não me lembro bem, só lembro desse pedacinho. Ele diz assim, o inimigo é igual o João Bobo. João Bobo é aquele brinquedo, né, inflado. E você bate nele, soca ele, ele vai lá e volta pro mesmo lugar. Então, aí ele deu ele trouxe uma mensagem e disse, o inimigo é igual um João Bobo. Mas se você der um murro só nele, ele vai lá e volta. Você dá outro murro, ele vai lá e volta. Então você precisa esmurrar o inimigo até ele cair. Você precisa derrubar o inimigo. Não dá um murro só não. Não machuca só, não. Então essa pregação ficou na minha memória, ficou na minha cabeça. É uma mensagem muito interessante. E aquilo realmente, de tempos em tempos, eu me lembro dela. Que a gente precisa realmente é jogar o inimigo por terra. E não apenas empurrar. Dar um murro, fazer ele lá cair, mas dar a ele a oportunidade de levantar de novo? Não. Então pense nisso. Hoje é quarta-feira, ontem eu estava ouvindo Berenice Costa. E a profetisa Berenice Costa é uma mulher muito usada por Deus, muito ungida. E ontem eu tive a oportunidade de ouvir parte do programa dela. E ela anunciava hoje, quarta-feira. Como é bom você ouvir uma pessoa que tem convicção do que fala. Tem confiança no que diz. Sabe o que está falando. Sabe o que está levando para o outro, né? No caso, no rádio, mas é uma pessoa segura. E Berenice Costa passa essa confiança, essa segurança de falar, vai lá que eu vou te ajudar. Vai lá que eu vou te dar uma palavra. Me procura, eu vou ajudar você. É muito bom. A confiança, aquilo enche a gente de segurança. Porque confiança nós temos que ter em Deus. O profeta, a profetisa, nos traz segurança. Porque nos acompanha no dia a dia, na formação da corrente. Então hoje em todos os santuários hoje que você chegar, você será atendido por um profeta ou por uma profetisa, você que vai buscar uma palavra. Mas estou falando especificamente hoje de Berenice Costa, em Belo Horizonte. Vou depois aqui me situar do endereço da Berenice para eu trazer para você aqui. Então é importante que você que me acompanha vá hoje ao santuário, vá buscar para a sua vida. Eu estou falando de Belo Horizonte, onde está a Berenice, mas quantas Berenice Costa tem pelo Brasil, né? Onde você chegar no santuário Reino dos Céus, tem uma Berenice Costa, que é uma pessoa, é um profeta, uma profetisa da equipe do missionário Adelino de Carvalho. Vá buscar a cura, vá buscar a libertação, vá buscar a transformação de vida, vá, é hoje, quarta-feira. São 9h30, 9h30, se você disser, Suzana, eu gostaria de ir, mas eu não tenho endereço, liga lá para Sueli, com carinho Sueli vai te passar. Ou então deixa mensagem, né, um WhatsApp, você liga 319-8379-4517. Repito, 319-8379-4517. E aí você deixa lá a sua mensagem, Sueli te responde com muito carinho. Ou então você liga e fala com ela, que é um prazer falar com Sueli. 9h30, vem chegando agora uma música linda pra gente curtir juntos aqui pela 94.1.

0: Eita! Canção linda, nós ouvimos aí com a missionária Adelino de Carvalho, explosão de louvor. Linda canção, né? Hoje eu quero louvar a Deus, agradecer a Deus, engrandecer a Deus, exaltar a Ele, dizer a Ele o quanto Ele é maravilhoso. É tão importante, às vezes a gente no corre-corre do dia a dia. A gente faz tantas coisas, né? A gente se dedica a tanto trabalho, a tanta missão. Às vezes a gente se desdobra para fazer o de melhor e esquece de agradecer a Deus. Esquece de tirar um tempinho do nosso dia especial. Qualquer hora. Não estou dizendo que é à noite, não estou dizendo que é de manhã. Qualquer hora do dia. Fala, esse tempo aqui eu vou tirar para o meu Deus. Eu vou dizer para ele muito obrigada, porque o Senhor tem cuidado de mim de uma forma muito especial. A gente falha muito nisso. A gente não. Eu vou puxar para mim. Eu falho muito nisso. E ontem Deus me cobrou isso tão fortemente, né? Porque às vezes a gente manda mensagem para tanta gente, a gente lembra de tanta gente, o pensamento da gente vai em tanta gente. E às vezes a gente esquece. De falar, Deus, obrigada. Muito obrigada, porque o Senhor é maravilhoso e o Senhor tem cuidado de mim e das pessoas que eu amo. O Senhor tem me usado para levar a tua palavra, a tua mensagem. Às vezes você não tem levado porque você não é um pregador, você não é um mensageiro. Você leva sim no seu comportamento, no seu sorriso, no seu abraço, no seu aperto de mão sincero. Naquela ajuda que você dá para o próximo. A palavra de Deus diz que nós temos que amar a Deus sobre todas as coisas e ao próximo como a nós mesmos. Pense. Pense nisso. São 9h36, 9h36.
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o som do grave, tira o pé do chão. E vamos que a festa continua. 9h42, 18 faltando para as 10. Minha gente, que alegria, né? Como é bom ser feliz, como é bom ser curado, como é bom ser liberto, como é bom ser feliz. É maravilhoso demais, a vida, ela se torna colorida. Eu falo às vezes, as pessoas, às vezes tem gente que tem dificuldade em entender o que é o colorido da vida. O colorido é que você é feliz em todos os aspectos, em todo tempo, em toda circunstância. Você é confiante em Deus, você é seguro da sua fé. A vida torna-se linda, a vida torna-se bela. Tem gente que só consegue enxergar o problema. Tem pessoas que só conseguem enxergar a luta, mas não conseguem enxergar a reação. Levante esse seu olhar, olha para o céu, olhe para o alto. É de lá que vem a bênção de Deus, é de lá que vem tudo que você precisa. É de lá que vem tudo aquilo que você quer receber e Deus tem para te dar. Olhe para o alto, levante o seu olhar para Deus. Você que está aí ó, do outro lado, às vezes hoje, cabisbaixo, né? Cabeça olhando para o chão, olhando para a terra, olhando para o problema, olhando para a dificuldade, olhando para a tristeza, olhando para as dificuldades, porque a vida tem dificuldade, a minha tem. Não pensa você, porque eu faço festa, a minha vida é só alegria, porque não é não, eu é que faço ela ficar alegre, eu é que faço ela ficar feliz, mas eu enfrento problemas, eu enfrento barreiras, eu enfrento e é muita barreira. É muito problema. Mas eu sou feliz, porque eu dou conta de jogar esses problemas, todos eles, por terra. Eu? Não. Quem está em mim? Porque a minha confiança está nele, que é o Todo-Poderoso Deus. E eu passo isso para você. Vá hoje a um santuário, viu? Vai buscar de Deus para sua vida. Quero mandar um abraço aqui com muito carinho lá para Maria Paulina. Maria Paulina deixou uma mensagem aqui assim, ó. Aqui que eu falo é com a Sueli, né? Um dia desse vou deixar meu WhatsApp para você direto, tá? O meu WhatsApp pessoal. Daqui uns dias eu vou deixar para você, tá? Para você mandar diretamente para mim. Vou deixar aqui no ar. Se prepara aí, deixa sempre preparada aí, ó, a sua agenda para você anotar o meu WhatsApp, tá bom? Vai ser muito bacana. E sexta-feira eu vou revelar o meu clube esportivo pra você. Qual é o clube que eu torço? Você vai saber na sexta-feira, tá bom? Uns vão fazer uma cara feia, outros vão fazer uma cara feliz, né? Porque é polêmico, mas então a gente vai continuar nessa vibe até sexta-feira. E sexta eu vou falar, tá bom? Um abraço com muito carinho pra você. Isso é uma brincadeira à parte, mas é real, uma brincadeira real. 9h45, 15 faltando aí pras 10, a Maria Paulina me ligou aqui, deixou uma mensagem pra mim dizendo assim: Suzana, eu fiquei maravilhada de conhecer você no Celebrai, você é igual você é no rádio. Você passou tanta energia pra gente, tanta alegria, você é maravilhosa. Ô Maria Paulina, observe, quem é que enxerga isso na Suzana? Quem é igual? É porque você também tem essa alegria, você também tem essa força, você também gosta de viver, você também gosta de transmitir alegria para as pessoas. A Maria Paulina, ela estava na direção de uma barraca, né? Porque lá teve barracas, como eu disse a você, com várias iguarias, né? Típicas da festa, né? Country, que nós fizemos no sábado. Foi maravilhoso demais. E ela estava ali na direção de uma das barracas. Que coisa mais linda, gente. Que coisa boa. O meu abraço para você, Maria Paulina, para você, para sua família. Deus abençoe você, seu marido, né, os seus filhos, Deus abençoe toda a sua casa, com toda sorte de bênçãos, maravilhoso é a gente louvar a Deus e ser feliz e fazer amigos, e além de fazer, cuidar, né, porque a gente precisa fazer o amigo e cuidar do amigo, não é assim? O meu abraço e o meu carinho para você, 9h47, que Deus abençoe sua vida. Ela pediu uma canção aqui da Apóstola Sol. Daqui a pouco vou ver com o Emerson se a gente tem ela na playlist para hoje, tá bom? Daqui a pouco a gente vê lá com ele. São 9h40. Você pode se preparar, Emerson, que eu vou... Ela vai...
O Emerson quer saber o título. O Emerson já tá perguntando qual é. Não, peraí. Peraí, Emerson. Você vai ouvir ela cantar. Ela cantou. Maria Paulina, você me coloca em cada situação. Você vai ver. Você vai ver ela cantar. 9h48, 12 faltando para as 10.

0: minutos faltando pras 10. O meu abraço pra você, o meu carinho. Já, já, Emerson, vou levar pra você e ouvir a música, tá? Daqui a pouquinho, peraí. Quero mandar meu abraço com muito carinho pra Geisa, ligadinha comigo, Geisa. Obrigada pelo carinho, sua linda. Deus abençoe você, Marli. Um beijo carinhoso pra você no Salgado Filho. Gente, que gracinha. Meus ouvintes são maravilhosos demais. Suzana, dia abençoado pra nós. Estamos aqui ligadinha. Seu programa nos alegra todas as manhãs. Um beijo pra você. Obrigada, Geisa. Obrigada, Marli, de verdade. Do meu coração para o coração de vocês. Gratidão. É muito bom. Eu só faço festa aqui porque eu sou feliz e tenho vocês aí do outro lado. É eu de cá, você de lá e a festa brilhando no ar. Obrigada mesmo pelo carinho. Deus abençoe você, toda a sua casa, toda a sua família, e que a gente possa sempre sorrir, cantar, fazer a vida ficar cada vez mais linda. O meu abraço e o meu carinho pra você. São 9h50, 9h50. Vamos agora, Emerson, ouvir um testemunho? A gente ouve um testemunho e vem com a canção linda, linda, pra gente curtir juntinhos aqui. O meu abraço com muito carinho pra todos que estão na sintonia, e você que hoje está doente, você que está viciado, você que sofre com problemas, seja ele de ordem espiritual ou não, você vai buscar de Deus a revelação com o profeta ou com a profetisa de Deus no santuário, tá certo? Então você vai buscar falar, olha, eu estou aqui porque eu estou sofrendo com essa enfermidade, com esse problema, e Deus vai cuidar de você porque o profeta, a profetisa vai te abençoar, tá certo? Vamos aí, ó, o Emerson, Maria da Conceição, você tem aí? Maria da Conceição, ela subiu a escada de Jacó e ela foi curada. Ou nós rodamos esse testemunho ontem? Rodou? Então é eu que tô fora aqui, né? Então tá bom. Vamos lá, Emerson. Joga no ar o próximo testemunho, então, por favor. Faz isso pra mim, me ajuda aí, por favor. É o Wallace, né? O Wallace. Ah, então tá bom. Então vamos com o Wallace. O Wallace, ele tinha seus caminhos amarrados e tudo que ele fazia dava errado. Tudo que ele tentava, né? Claro que ele tentava fazer certo. Dava errado. Aí o Wallace, ele buscou de Deus, e aí Deus abençoou a vida dele, transformou a vida dele, ele subiu a escada de Jacó, ele teve seus caminhos abertos e hoje está prosperando. O Wallace, conseguiu não? Achou? É, né? Pois é, bom, né? Pois é. Então, é assim mesmo, 9 minutos faltando para as 10, vamos ouvir o testemunho.
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2: Monte Manaí, um lugar sagrado dos grandes milagres de Deus. Eu estou aqui com mais uma pessoa que vai contar para você o seu depoimento de fé. Como que é o seu nome?
3: É o Wallace.
2: Wallace, qual que é a sua cidade?
3: Serra.
2: Conta para as pessoas que estão te assistindo e te ouvindo agora o seu testemunho de fé.
3: Meu testemunho de fé é da escada de Jacó. Eu sacrifiquei na escada de Jacó para subir para ter prosperidade. E eu subi e nunca mais desci na prosperidade. Graças a Deus, sempre estou prosperando.
2: Graças a Deus. Ah, mas me conta, o que estava acontecendo antes? O senhor estava endividado, estava devendo alguém? O que estava acontecendo?
3: As coisas não estavam fluindo, não estavam fluindo na minha vida, entendeu? Tudo que eu fazia parece que estava andando para trás. E depois que eu subi na escada de Jacó, tudo andou para frente.
2: Parece que estava travado, né?
3: Estava travado, tudo destravou.
2: Aí o senhor subiu na vida, porque quem sobe a escada de Jacó nunca mais desce.
3: Nunca mais desce.
2: Agora só
3: tudo de novo. Faz tudo de novo para subir.
2: Monte Manaí, o lugar sagrado dos grandes milagres.

9h56, 9h56, né? Fui fazer o Hermes passar aperto ali, porque ele fez eu rir aqui no ar, mas aí não valeu não, porque rapidão ele achou a música, ninguém merece isso. Ninguém merece. 9h56, 4 minutos, saltando pras 10, o meu abraço e o meu carinho pra você na sintonia, que Deus abençoe você, sua casa e sua família, e nós vamos agora ouvir a canção que a Maria Paulino pediu aqui. Ela disse assim: eu quero ouvir aquela canção que fala da queda dos inimigos. Eita! E é quem canta pra gente, é ela, a Apóstola Sol, Daniela Carvalho, cantando pra gente: eu vejo a queda dos meus inimigos. Eita, hein? No ar. Quatro minutos faltando para as 10. Bom dia para você.

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3: Em 6 anos, o valor bruto da produção da agropecuária do Paraná passou de 98 bilhões de reais registrados em 2019 para 212 bilhões e 600 milhões no ano passado. O aumento representa um avanço nominal de 117% no VBP no período. Esse indicador representa o faturamento bruto gerado dentro das propriedades rurais e reúne aproximadamente 350 produtos agropecuários, entre grãos, proteína animal, frutas, produtos florestais, hortaliças, flores e derivados. Segundo o secretário estadual da Agricultura e do Abastecimento, Natalino Avance de Souza, o resultado reforça a relevância do Paraná para o agronegócio e para a economia nacional.
4: Mostra o poder da agricultura do Paraná, essa agricultura diversificada, de agregação de valor, que mesmo com condições adversas, bateu recorde. 212 bilhões de reais, que projeta o Estado como um dos maiores VBP por unidade de área do Brasil, da nossa federação. Isso muito nos orgulha pelo poder dos agricultores de reagir, né? Mesmo em condições adversas, condições climáticas, preço, a gente consegue ter um VBP 13% acima do VBP de 2024.
3: A pecuária foi a principal puxadora do desempenho paranaense, com um avanço de 129% no período. O faturamento do setor foi dos 48 bilhões e 700 milhões de reais para 111 bilhões e 700 milhões entre 2019 e 2025, respondendo por 53% do VBP estadual no ano passado. Já a agricultura passou dos 45 bilhões de reais em 2019 para 91 bilhões e 200 milhões, uma alta nominal de 103% no mesmo intervalo de tempo. Agência Rádio Web, de Curitiba, William Sopa.
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0: 10 e 4.
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0: Julho é o mês mais sagrado do ano. O número 7 representa a perfeição divina. E por isso, neste mês, firmamos uma aliança com o poderoso de Jacó. Diz a palavra de Deus: então levantou-se Jacó de madrugada e tomou a pedra que tinha posto por seu travesseiro e a pôs por coluna e derramou azeite em cima dela. Gênesis 28, 18. E o que Jacó fez em Betel, ao ter a visão da escada, selou sua aliança com Deus, usando uma pedra como símbolo de força e fé. 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

0: Ana de Paiva.
1: A filha do faraó viu o cesto a balançar, com compaixão pegou o menino pra criar, mas Deus fez um milagre e sua mãe foi chamada pra cuidar.
2: 10 horas, 11 minutos, 10 e 11, eu tô aqui. Tô eu aqui, ó, 10 e 11, meu abraço, meu carinho pra você na sintonia. Deus abençoe sua vida, Deus abençoe sua casa, Deus abençoe a obra das suas mãos. É muito importante a gente brincar, a gente rir, fazer festa, mas com responsabilidade, com amor, com alegria, com prazer, sabendo que a vida espiritual, ela é séria. Como a vida que a gente caminha, ela é espiritual em todos os aspectos, nós sabemos e precisamos cada dia mais aprofundar nisso. Porque o nosso Deus, ele é maravilhoso, nos ensina a fazer tudo de maneira certa para dar certo. Se a gente caminha aprendendo com Deus e praticando o que Deus nos ensina, não tem como dar errado. Nós estamos no mês, hoje julho, primeiro dia do mês, mês 7, né, o dia 1. Hoje a gente caminha para o dia 27. Nesses 27 dias, é muito importante que a gente faça um propósito com Deus de não faltar na escada de Jacó. Você tem a oportunidade, você que me acompanha nessa manhã, tem a oportunidade de se preparar para você estar lá na escada no dia 27. Será um dia em que o Monte Manaim vai receber uma multidão. Pessoas de todos os estados do nosso Brasil virão em caravanas para estarem no monte. Porque é uma festa espiritual de cura, de libertação, de prosperidade, de transformação. Os testemunhos são maravilhosos. Eu tenho trazido para vocês aqui, com a participação especial da Diana, que tanto me ajuda nessa parte, né? Mandando para a gente aqui os testemunhos da escada de Jacó. Então é maravilhoso você acompanhar, você ouvir, prestar atenção no que é que as pessoas estão falando. Porque às vezes você tem um problema, enfrenta, né? Você não tem, você enfrenta, porque ele não é seu. Né? Você não tem problema. A gente tem aquilo que Deus dá pra gente. E Deus não dá problema pra ninguém. Mas se enfrentamos o problema que acontece, que aparece, que surge no nosso caminho, nós precisamos da solução. E hoje é esse dia de você chegar num santuário, conversar com o profeta, com a profetisa, para você ir ao Monte Manaim. Dia 27, vamos estar lá. Nos permitindo nosso Deus, nós vamos estar lá no monte. E vai ser maravilhoso. Quero mandar o meu abraço, o meu carinho para todos que se preparam, né, para os patrocinadores. Que coisa linda, né? A obra dos patrocinadores. É maravilhosa essa obra, é linda demais. É o amor materializado. É o amor de cada pessoa pela obra de Deus. O patrocinador é aquele que garante essa programação no ar. Essa programação, ela é de graça? Não. Ela é paga. Quem é que sustenta tudo isso? O patrocinador. Com amor, com alegria, com prazer. Porque sabe que fazendo para Deus, Deus vai fazer para ele. Ontem, a mulher que ligou para a Sueli, são casos e casos, né? Essa ligou ontem, primeira vez, e a Sueli falou, Suzana, para a Sueli, são casos e casos, né? Essa ligou ontem, primeira vez, e a...

Tudo que você colocar as suas mãos para fazer, tudo que você falar, isso aqui eu quero para minha vida, isso aqui vai me fazer bem, Deus abençoe. E faça também para que o outro, aquele que te ouve, aquele que está perto de você, receba essa energia, essa força, através da prática da sua fé, da prática do seu amor, da ação de fé, do seu comportamento espiritual. Abençoe, vale a pena. É maravilhoso demais. Eu gostaria que a música da Luciana tá no ponto já, Emerson? Já? Espera aí, espera aí que nós vamos ouvir ela. Espera aí, Deus me atenda. Ah, é essa, né? Ai, gente, tem até uma mensagem, sabe de quem? De Berenice Costa. Daqui a pouco eu vou ouvir agora, não tem oportunidade, já já eu vou ouvir uma mensagem de Berenice Costa no meu celular. Isso é maravilhoso demais. 10:16. Eu quero encontrar aqui é a Sueli, porque a Sueli falou para mim: Suzana, é a primeira vez que essa moça liga. Aqui, a Eliane Maria. Eliane Maria ontem ligou pela primeira vez dizendo que descobriu a rádio e está buscando de Deus uma ajuda espiritual. Por quê? Ela quer fazer para Deus, ela quer buscar a Deus, mas ela não tem força. Ela não tinha, né? Porque agora ela tem. Agora ela tem a Sueli com ela, e a Sueli é forte espiritualmente, né? Está ajudando a Eliane. Eliane, um beijo para você. Quero te conhecer, viu? Quero te dar um abraço. Obrigada pelo carinho da companhia, da participação. E saiba que você nasceu foi para ser feliz. E nós estamos aqui para te ajudar. 10 horas, 17 minutos. 10 e 17.

minutos, 10:19. O meu abraço e o meu carinho pra você que me acompanha. Que Deus te abençoe muito. Ô, Luciana, um beijão pra você, Luciana. Obrigada pelo carinho. Deus te abençoe. Luciana, ouvinte assídua, participativa. Obrigada mesmo aí pela companhia, tá bom, Luciana? Ela pede a canção com a apóstola Sol, Daniela Carvalho. Deus me atenda. Eita, hein? Nós estamos falando de buscar a Deus, buscar cura, buscar libertação. Saiba você que me acompanha sempre. Que eu tiver oportunidade, eu vou dizer, eu não sou fanática. Não, eu tenho a minha fé, passo para você aquilo que eu acredito, que se você fizer, Deus vai resolver isso para você. Porque foi assim comigo, então eu passo a experiência para você. Vá buscar a Deus, vai. Mas não ouça o homem, não. Ouça o profeta. Espiritualmente, a palavra, o ensinamento espiritual, para que você caminhe na fé. E você testemunhe o que Deus vai fazer na sua vida. Pense nisso. Luciana, e a todos que nos acompanham, obrigada pelo carinho. E essa canção vai para você em especial. Deus me atenda. Quem canta pra gente é ela. Apóstola Sol, Daniela Carvalho.

0: Ouvimos aí, cantando e transmitindo o som, a Apóstola Sol, Daniela Carvalho. Deus, me atenda. Eita, hein? 10:25.
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3: Suzana, de

São 10 horas 29 minutos, um minutinho faltando para as 10h30. Meu abraço e meu carinho para você na sintonia. Que Deus te abençoe, que Deus ilumine você. Quero mandar o meu abraço lá para o Salvador, lá de Nova União, Minas Gerais. Meu abraço para você, Salvador. Obrigada pelo carinho da companhia. Deus te abençoe, meu amigo. Você, sua família, o Daniel, seu filho. Enfim, a família, aquele neto lindo seu. Um abraço com muito carinho. Deus abençoe a todos, tá bom? Quero mandar o meu abraço também para o André Augusto, na cidade de Sabará, Minas Gerais. André, brigadão pelo carinho, André. Deus te abençoe, Deus te ilumine. Quero mandar um abraço também para o Reginaldo, lá em Nova Lima, ligadinho comigo, Reginaldo. Um abração para você, Deus te abençoe, Deus te ilumine, sempre aí com essa alegria, com essa força total de mandar uma palavra, de influenciar com a sua alegria, com a sua força espiritual. Sempre que você manda uma mensagem para mim, você manda mostrando a alegria que você tem em servir a Deus. E essa alegria espiritual, Reginaldo, faz toda a diferença na vida da gente. Obrigada pelo carinho. Quero mandar meu abraço para o Antônio Peixoto, lá no São Pedro. Antônio, brigadão pelo carinho. Deus te abençoe, Antônio. Você, sua casa e sua família. Sempre aí na sintonia com a gente. Que Deus ilumine seu dia, Antônio. Meu abraço também vai para o Ricardo Correia. Ô, Ricardo, o meu abraço para você aí em Ribeirão das Neves. Obrigada pelo carinho. Deus te abençoe, Ricardo. Para você e para sua família, o nosso abraço. Hey!

gente que aprende, né? Tem gente que aprende rápido. É, aprende rapidão, é isso aí, né? É isso aí. E depois não cai na mesma que caiu por não pensar, por não ler, por não saber. 10h32, meu abraço e meu carinho pra você, 28 faltando aí pras 11, que você tenha a alegria de ser essa pessoa cheia de unção, forte, de levar pra todos os cotos você encontrar a alegria de viver, tá bom? Quero mandar meu abraço a todos que estão na sintonia e passar pra você que deixar aqui o número do celular da Sueli, ainda é o da Sueli que eu vou deixar, hoje eu não vou deixar o meu não, tá? Mas eu vou deixar o meu pra você, o meu WhatsApp pra você um dia desse, pra você ligar diretamente pra mim, mandar mensagem aqui pra mim, tá bom? Um abraço com carinho, o telefone da Sueli, que é um WhatsApp, é o 319-8379-4517. Repito, 319-8379-4517.

Pra minha amiga Célia Meirelles, mandou aqui as mensagens dela. Daqui a pouco eu vou ouvir suas mensagens, viu, Célia? Obrigada pelo carinho de sempre. Você que é uma parceira nesse programa, né? Sempre participativa, sempre mandando aí as suas mensagens, o seu carinho pra mim, para o Emerson. Obrigada mesmo pelo carinho. Deus te abençoe. Deus ilumine você de uma forma muito especial. Porque você é aquela pessoa que, além de ser essa celebridade de Jesus, é sempre também participativa no nosso programa. Obrigada mesmo. São 10 horas 34 minutos, 10h34. Nós vamos ouvir uma música dela, Emerson. Pega uma música linda aí da Célia Meirelles, Emerson, e joga no ar pra gente curtir, pra gente dançar, pra gente louvar, pra gente agradecer a Deus, ouvindo Célia Meirelles aqui no nosso programa. 10h34 no ar.

Azeite Quente, cantou pra gente Célia Meirelles. Eita, hein, Célia? O meu abraço, o meu carinho pra você hoje e todos os dias. A Célia é aquela que manda mensagem pra mim a qualquer hora do dia, da noite, né, Célia? Meu abraço, meu carinho pra você. São 10 horas 39 minutos, 21 faltando pras 11. Ele...

horas 40 minutos, 20 faltando para as 11. O meu abraço para você que está na sintonia, me fazendo companhia, nessa energia gostosa. Deus abençoe sua vida, sua casa, sua família, seu trabalho. Abençoe seu caminho. Você indo, você vindo. Seja você uma pessoa iluminada, guardada, protegida por Deus. Que Deus guarde você. Que Deus trabalhe em você. Para você ser sempre essa pessoa linda que Deus fez e que Deus tem cuidado, Deus tem zelado. Meu abraço para você. São 10 horas 40 minutos, 20 faltando para as 11. A você que nos acompanha, lembra que ao meio-dia tem a prece com a missionária Adelino de Carvalho. Você, do outro lado, você representa aquelas pessoas que você ama, que você pensa nelas, que você fala o nome delas, é importante. Deixa o seu nome, deixa o nome dessa pessoa lá com a Diana e ela vai fazer a inclusão, porque ela faz antes, minutos antes da prece do meio-dia ir para o ar. O telefone da Diana é o 31-3283-5796. Repito, 31-3283-5796. 9:30.

10 horas 43 minutos, 17 faltando pras 11. Deus cuida da gente de uma maneira tão especial. É aquilo que eu já disse hoje. A gente às vezes tem tantos afazeres, né? Tanta missão para ser cumprida, tanta prioridade, que a gente às vezes se esquece de agradecer àquele que nos dá essa oportunidade. Pense nisso. Agradeça a Deus. Agradeça. Trabalhe. Seja uma pessoa feliz, alegre, se divirta. Mas agradeça. Seja grata a Deus. É para Deus que você tem que falar obrigada, Senhor. Obrigada. Porque quando você está em apuro, você não vai no amigo. Você vai em Deus. Pense nisso. Você não manda uma mensagem no WhatsApp dizendo, me ajuda, por favor, você que é meu amigo. Não, você vai em Deus. Deus, me ajuda, socorre, vem meu auxílio. Não é assim? É assim que nós fazemos. Então, na hora da gratidão, na hora do muito obrigado, na hora do amor, no gesto de amor, primeiro é para Deus. Vamos pensar nisso? Vamos pensar nisso? Vamos agradecer a Deus? Então, hoje, tire esse tempo para Deus na sua vida. Não sei se muito, se pouco, mas tire e agradeça. Fala, Deus, estou aqui porque hoje eu aprendi que eu preciso agradecer ao Senhor. Vou fazer isso, eu, Suzana, e você faça também. Porque nós vamos agradecer a Deus de uma forma coletiva, mas individual. Porque Deus vai olhar para mim, Deus vai olhar para você e nós vamos agradecer a Ele. Nós vamos dizer muito obrigada, porque a minha vida é o Senhor que fez, é o Senhor que deu, é o Senhor que sustenta. Pense nisso. São 10 horas 45 minutos, 10 e 45.

0: Canção do missionário Adelino de Carvalho, a vida. A vida tem o perfume das flores. Eita, hein? 10h49, 11, faltando para as 11. O meu abraço e o meu carinho para você. Nós vamos ouvir agora uma pessoa contar a transformação que Deus fez na vida dela para ativar a sua fé, a minha fé, a nossa fé. Maria Lúcia, testemunho no ar.
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2: Eu converso com mais uma filha. Qual o seu nome?
3: Maria Lúcia Oliveira.
2: Maria Lúcia, que bairro a senhora é?
3: Cocaia.
2: Cocaia. Qual foi a vitória que você alcançou através de estar no santuário, fazendo os atos proféticos, seguindo as orientações?
3: Bem, eu cheguei aqui em junho, né, no mês de junho, frustrada, porque em março eu tive 3 oportunidades de serviço e por escolha de valores e conforto, eu acabei escolhendo um que não era para ser e perdi os 3 ao mesmo tempo, né? E aí eu cheguei aqui frustrada, né? Falei com a senhora, e que estava muito chateada, né? Depois de muitos anos sem trabalhar, Deus me deu a oportunidade e eu não soube escolher, né? Acabei jogando fora os 3. E aí determinei para ele que, para mim ficar aqui, eu queria uma oportunidade de novo, que eu estou com 52 anos, mas eu quero ser útil, né? Me sentir viva. E aí, quando foi dia 25, eu fui fazer um passeio e lá no meio do tumulto eu recebi uma ligação de uma outra oportunidade. E eu agarrei com unhas e dentes e começo segunda-feira, em nome de Jesus.
2: Olha só que maravilha. E você subiu a escada de Jacó?
3: Subi também, a escada de Jacó.
2: Subiu a escada de Jacó e ela chegou aqui muito frustrada, que ela tinha perdido 3 oportunidades de emprego. E nada mais se abria, e Deus revelou: suba a escada de Jacó, faça aliança com Deus. E agora surgiu, a porta de emprego abriu.
3: Graças a Deus, estou satisfeito e feliz.
2: Olha só, 17 anos sem ter a carteira assinada. Trabalhava um serviço daqui e dali.
3: Na verdade, eu estava sem trabalhar mesmo.
2: Sem trabalhar mesmo.
3: Trabalhar mesmo, que eu faço bolo e tudo, estava tudo travado.
2: Viu o Monte Panaí, escada de Jacó, e a porta abriu.
3: Abriu e vai abrir mais ainda.
2: Em nome de Jesus, amém?

0: voltando para as 11. Nós ouvimos aí um testemunho maravilhoso e você tem ouvido testemunho no decorrer do nosso programa. A cada edição que nós apresentamos aqui é um testemunho, dois, três, que você ouve nas manhãs falando sobre a ação de Deus. Quando a gente fala que uma pessoa recebeu uma bênção, uma graça, uma transformação de vida na escada de Jacó no Monte Manaim, é um feito de Deus. A Ele toda honra, toda glória, todo louvor, toda adoração, porque Ele é Deus. Quando você sobe aquela escada, quem te dá essa bênção é Deus. Quem fala para você, eu vou te entregar lá no topo dessa escada a bênção, é Deus. Então, a escada é um ato profético da bênção de Deus materializada na nossa vida. Que fique isso aqui registrado para você. Deus é o feitor. É Ele que faz. É Ele que abençoa. É Ele que dá a cada um de nós o que nós buscamos nele. Viva a sua fé! Vivamos a nossa fé! Nosso Deus do Poderoso, né? Porque Ele sim... É Ele, só Ele, abençoados por Ele.
1: O tempo passou, e Deus não mudou, hoje eu posso subir, escada do Senhor, e o tempo passou.
0: Minha gente, nós estamos chegando ao final do nosso... Linda do dia 1º de julho de 26, quarta-feira. Que Deus te abençoe, que Deus te ilumine. Estamos felizes, estamos cheios de unção, de alegria, de paz. Estamos acreditando que o amanhã será melhor que o hoje. Já imaginou? Amanhã vai ser. Agradeça a Deus, porque Deus é contigo. O meu abraço, o meu carinho para você que me fez companhia. Amanhã, 9 da manhã, eu e você temos encontro marcado aqui. Permitindo o nosso Deus, tá bom? 9 da manhã. E propague o nosso programa para quem você encontrar hoje, tá bom? Propague. Coloque na sintonia para amanhã também ser um ouvinte fruto da sua participação. O meu abraço e o meu carinho, Sueli. Um abração para você. Obrigada pelo carinho. Deus te abençoe, você e toda a equipe na central de atendimento. Para você, Diana, meu abraço, meu carinho. Obrigada, Diana, pelo carinho de sempre. Ed Matos, o meu abraço. Obrigada pelo carinho, João. Um abração para você. Deus te abençoe, Deus te ilumine. Que Deus abençoe a sua vida de uma maneira muito, muito especial, tá certo? E assim a gente encerra o nosso programa com alegria, com gratidão ao nosso Deus, e eu deixo aqui juntamente com cada um de vocês o abraço e o carinho ao diretor da Rede do Coração, que modulou o som pra gente, Emerson Oliveira.
2: Suzana de Paiva.

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0: céu.
1: Paz e luz pra você, meu irmão. Paz e luz pra você, minha irmã. Pra você que está acompanhando aí a nossa programação aqui na Web Rádio Reino. Que Deus venha abençoar rica e abundantemente a sua casa e a sua família. Em nome de Jesus. Lembrando a você que você pode estar enviando o seu nome e o da sua família para serem inclusos ao momento de oração. Adicione o nosso número 62, nosso WhatsApp é o 62 98583-4609. 62 98583-4609. Ou dentro do nosso aplicativo ou no nosso site, o www.radioreino.com, ou o nosso aplicativo baixado aí na sua Play Store, o aplicativo Web Rádio Reino. Nele você pode deixar aí o seu pedido de oração na aba de pedido de oração ou de recados. Que Deus abençoe a sua vida. Mais uma vez aí, o nosso WhatsApp, 62 98583-4609. Paz e luz pra você. Eu

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2: 11:04.
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1: Tem pessoas que andam sem direção na vida. Não sabe aonde vai chegar, como vai chegar. Há muitas pessoas sofrendo. Eu estava conversando com um casal, me mandaram uma mensagem pedindo ajuda. Ajuda. Porque depois que casaram, mudaram para uma casa e depois de entrar naquela casa, eles não tiveram paz. Muitas brigas, ao ponto de até mesmo pensar em separação. Todo sofrimento tem uma origem. Quem que mandou aquele sofrimento para você? Como chegou aquele sofrimento? Aquele casal com planos, sonhos, casaram, entraram dentro de uma casa, mas não imaginavam o que iria passar dentro daquela casa. Brigas, problemas, sofrimentos, espíritos perturbadores. Às vezes a pessoa compra uma casa, um apartamento, mas você não conhece a história espiritual daquela casa ou do território onde você vai construir, do apartamento que você vai morar, do sítio que você comprou, a fazenda que você comprou. E você passa a ter muita dor de cabeça, sofrimento, prejuízos. E aquele casal estava tendo prejuízos financeiros, prejuízo no casamento deles. Até que um dia, ouvindo uma palavra de conhecimento espiritual, eles procuraram o profeta de Deus. Esse profeta pode me ajudar, porque tudo que ele está falando é o que está acontecendo com a gente. Aquele casal foi até o profeta orientou, revelou e mostrou para eles aonde estava o problema. O problema estava lá naquela casa. Aquela casa, antes dele eles comprar aquela casa ela foi consagrada aos espíritos. E aqueles espíritos das trevas se sentia dono daquela casa. Qualquer outra pessoa que morasse naquela casa iria enfrentar o problema que aquele casal enfrentou. E quase foram destruídos. Procurou o profeta de Deus, o profeta entrou naquela batalha espiritual, mostrou para eles o perigo espiritual e a falta de conhecimento. Você vê muitas pessoas irem no caminho de destruição. E depois da orientação do profeta de Deus, fizeram a corrente, fizeram um trabalho espiritual com o profeta para desfazer, fez uma limpeza espiritual dentro daquela casa e eles passaram a ter paz, passaram a viver bem e vivem naquela casa até hoje. Mas foi preciso fazer um trabalho forte dentro daquela casa para expulsar de lá aquelas entidades malignas que moravam ali naquela casa. Como que é o clima espiritual onde você mora? Hein? Tem pessoas que sentem um clima tenso, pesado. Sempre tem alguém doente, outras pessoas perturbadas, outras pessoas com problema financeiro, pessoas com problemas de amarração, outras que são viciadas. É muito sério isso que eu estou te falando. Pode estar acontecendo com você. Aí eu já orei, tenho buscado a Deus, mas ainda não resolveu. Isso não vai ser resolvido com oração, não. Isso vai ser resolvido quando você procurar o profeta que entende do mundo espiritual. E a equipe do apóstolo Adelino de Carvalho é uma equipe preparada para ajudar você a vencer esse mal que está te perseguindo e querendo te matar. Por isso a força da corrente na sexta-feira. Terça-feira é a corrente da cura para quem precisa se libertar desses espíritos de enfermidade que está aí, ó, atrapalhando a sua vida, insistindo ficar no seu corpo para levar a pessoa até a morte. Então é muito importante você procurar quem realmente entende do assunto para ajudar você a sair da garra, das garras desses espíritos. Mês de julho, preparando o povo de Deus para a renovação da aliança. E uma coisa que eu quero falar para você: você quer ficar na mão de Deus ou na mão dos seus inimigos? Hein? A aliança com Deus é fundamental. Quem tem essa aliança, renova, porque a aliança tem que ser renovada. Tem que renovar. De ano em ano a pessoa renova a aliança. E nós vamos renovar nossa aliança com Deus no Monte Manaim, mas é preciso você procurar o profeta de Deus, a profetisa, que vai te orientar, para que você possa fazer o seu sacrifício, para que você possa estar entrando na caravana da fé, garantir o seu lugar, você possa estar no Monte Manaim, no ato profético da subida da escada de Jacó. Leva a sua pedra, você que já tem, e a pessoa que não tem, ela vai receber. Não fica sem fazer aliança com Deus, não. Porque a coisa aí fora não está brincadeira, não, viu? O inimigo, ele faz de tudo para você quebrar a aliança com Deus. Teve uma senhora que no ano passado não renovou, e ela estava comentando que foi o ano mais difícil da vida dela. Porque a aliança, ela tem data para ser renovada. É no mês de julho. Não é no mês de agosto, setembro, outubro, não. Julho, mês 7. Então, é muito importante você ouvir a voz do Espírito de Deus que está falando para você. Aquela senhora sofreu muito por não ter renovado a aliança. Adoeceu, perdeu um filho dela que foi assassinado. A vida sentimental dela foi destruída. Olha que tragédia. Olha que tragédia. E ela não tinha força nem para buscar Deus. Ainda bem que ela voltou arrependida, vai renovar a aliança dela com Deus, porque ela viveu um amargo terrível por ter quebrado a sua aliança. Quem tem ouvidos, ouçam o que o Espírito diz à igreja. Talvez você está me ouvindo hoje a primeira vez e não sabe o que é ter uma aliança com Deus. Procure um profeta, a profetisa, no santuário, que vai te orientar. Deus deixou isso como estatuto perpétuo. Noé, quando saiu da arca, a primeira coisa que ele fez foi um altar. E sobre aquele altar ele colocou o sacrifício, e Deus só respondeu ele porque ele fez a parte dele. Se você não fizer a sua parte, meu amigo, minha amiga, Deus não vai fazer a parte dele, não, a parte dele. Se você não fizer a sua parte, meu amigo, minha amiga, Deus não vai fazer a parte dele.

0: Estamos aqui diretamente do Santuário do Arcanjo Miguel, na Rua 68, Goiânia, onde que mais uma pessoa vai contar o que recebeu depois de ter subido a escada de Jacó. Qual o seu nome?
1: Paulo.
0: Que bairro que você mora?
1: Jardim Santo Antônio, Goiânia, Goiás.
0: O que você recebeu depois de ter subido a escada de Jacó?
1: Olha, o que eu recebi na escada de Jacó, além da prosperidade, né, financeira, eu recebi, na hora que o apóstolo faz a oração lá no galpão, eu recebi uma cura na minha perna, né? Que desde pequeno, quando eu ia andar assim, eu sentia uma perna menor do que a outra e às vezes até calambiava para cair, sabe? Tinha que estar segurando, né, no lugar. Então eu recebi essa cura na subida da escada de Jacó, porque já vai fazer um ano e eu nunca mais senti dor e nem a perna bambeou para que eu pudesse cair, né? Não chegava a cair, mas chegava a dar uma boa calambiada, assim.
0: Então o senhor recebeu, além da prosperidade, a cura na escada de Jacó?
1: Sim, além da prosperidade financeira, né, eu recebi a cura dessa cirurgia espiritual que o apóstolo fez lá no Monte Manaim.
0: E quanto tempo que o senhor tinha essa dor?
1: Desde pequeno, né, quando era criança, eu comecei a andar com 9 meses, depois parei de andar e voltei a andar com 2 anos, né? Então eu tinha problema na perna, desde criança mesmo, nasci com esse problema e só foi curado agora, depois de 43 anos.
0: A escada de Jacó é forte?
1: Muito forte, muito forte. Tudo no Monte Manaim é muito forte.
0: Vai subir esse ano?
1: Em nome de Jesus, com fé em Deus.
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2: É madrugada, paz e luz para você, meu irmão, minha irmã de fé, meu companheiro, minha companheira da oração da madrugada. É madrugada de quarta-feira. E coisa boa, quarta-feira. E hoje é o primeiro dia do mês de julho, e recebemos esse mês de julho com muita alegria, com muita fé, determinação e esperança. Sete é o número forte, sete, escada de Jacó, aliança com Deus, a renovação da aliança com Deus Todo-Poderoso, nesse mês 7. E quero abençoar você, meu irmão, minha irmã de fé, que tem uma aliança com Deus que vai renovar. E você que ainda não tem, eu quero abençoar você e e pedir o Espírito de Deus que te ilumine, te revele e que você enxergue com toda a força da sua fé a importância de ter um compromisso com Deus. Ter um compromisso com Deus é ter uma aliança. Quando a pessoa não quer ter um compromisso com Deus, ela não se preocupa em ter uma aliança com o Criador. Ele tem o poder, tem o domínio de todas as coisas e nós somos necessitados da sua misericórdia, do seu amor, da sua bondade na nossa vida. Mês 7, se prepara para que você venha ter uma experiência com Deus, porque nós estamos preparando para nós vivermos o melhor de Deus nessa terra. Nós vivemos num mundo muito conturbado, com muitas coisas acontecendo, como vem acontecendo, não é somente no Brasil, mas em todo o mundo. Às vezes coisas que nem aparecem, coisas que nem trazem notícia para as pessoas, porque são muitas coisas que acontecem no mundo ao mesmo tempo, como aconteceu agora na Venezuela. Que Deus possa confortar o coração dos nossos irmãos e de todos, que essa tragédia que aconteceu, desse terremoto que aconteceu e provocou a morte de milhares e milhares de pessoas. Nenhum de nós sabemos que momento, que hora que vamos partir dessa terra. Mas Jesus disse uma coisa: vigiai e orai, porque ninguém sabe o dia e nem a hora. É muito importante você entender isso. Ninguém imagina. Você pode estar bem hoje, amanhã não está bem. Você está, pode estar cheio de saúde, amanhã não está. Você aí coloca sua cabeça num travesseiro, tem pessoas que dormem, outras não conseguem dormir. Pessoas que estão agora no leito de dor, outras que estão desenganadas dos médicos. Pais que estão desesperados, pessoas que andam pela cidade grande, nas ruas. Outras envolvidas em tantas coisas malignas, vício, bebedice, destruição. Mas, por outro lado, a gente vê também muitas pessoas se arrependendo, muitas pessoas encontrando o caminho, porque só há um caminho, e o caminho é Jesus. Não tem outro caminho. O caminho que te leva à salvação, o caminho que te leva à vida eterna, é Jesus. Não tem outro caminho. Você pode ter tudo na terra, mas nunca seja apegado a nada. Porque quando você partir daqui, nada dessa terra você vai levar com você. Você não vai levar dinheiro, não vai levar casa, não vai levar pertence algum. E você depara hoje pessoas se odiando, se matando. Pessoas que se destroem por causa de bens materiais. Se tornam corruptas, pessoas que caem no vício do jogo do azar, pessoas ambiciosas. E a gente vê isto e é muito triste. Seja apegado a Deus. Deus é a nossa fonte de fé, de esperança, de amor, de misericórdia. E que você tenha na sua vida o essencial para você sobreviver. Que quando você partir, você fala: graças a Deus, eu nunca fui pegado a nada materialmente, mas sim na minha fé, no meu Deus Todo-Poderoso. Fui ofertante, fui dizimista, vi o crescimento desta obra, vi jovens sendo resgatados, famílias, crianças crescendo e crescendo num ambiente sadio, abençoado por Deus, porque família é bênção de Deus. Então hoje, mês 7, inicia uma preparação para um novo ciclo. Quem tem a sua pedra em casa, tem muitos irmãos que nas madrugadas, juntamente com o apóstolo, com a apóstola Sol, com os profetas, estão orando com a pedra. Aqueles irmãos que já têm a sua pedra branca, a pedra de Jacó. E aqueles que não têm estão buscando essa força em pensamento, porque você vai ter a sua. E você pode ir até um santuário, falar com o profeta de Deus, com a profetisa. Nós estamos já organizando a caravana da fé para o encontro com Deus que nós teremos nesse mês, no dia 25 de julho, no ato profético da subida da escada de Jacó. Lá em cima, o que que espera por você lá em cima? Quando a pessoa vai ao Monte Manaim, são lugares que você passa, onde acontece atos proféticos, o rio sagrado, os sete mergulhos. Depois no tabernáculo, a preparação. Muitas pessoas aproveitam agora também no mês 7 para fazer uma quebra de maldição, uma quebra de demanda, troca de raízes com a apóstola Sol Daniela Carvalho. E quebra de demanda, quebra de maldição com a bispa Berenice Costa e a bispa Débora Rocha. E nesse mês é o mês que nós temos a alegria de subir os degraus da escada de Jacó até chegar no topo lá em cima. Quando você chega no Monte Manaim, lá no grande estacionamento, você avista lá em cima Moshabe Beloim, o centro do poder de Deus, onde tem os dois castiçais, a estrela de Davi, onde a pessoa passa pelo altar sagrado. Depois de subir pela escada de Jacó, ela recebe uma botija com óleo santo, e no momento de fazer o ato profético e derramar o óleo sobre a pedra, ela renova sua aliança com Deus. E outras pessoas que vão fazer pela primeira vez vão ter uma experiência maravilhosa. Eu lembro no ano passado de um jovem, ele foi até a escada de Jacó, foi uma alegria tão grande, ele lutou tanto para ir, fez o sacrifício dele e falou assim: eu preciso começar certo a minha vida para que tudo na minha vida que eu quero conquistar possa dar certo. Eu preciso ter um compromisso com Deus mais profundo. E ele foi, subiu a escada de Jacó, selou a pedra dele, está preparando agora para retornar, mas vai voltar contando um testemunho maravilhoso do que Deus fez na vida dele, porque no ano passado foi o primeiro ano que ele fez uma aliança com Deus sobre a pedra. Esse ano ele está renovando, mas contar um testemunho maravilhoso que Deus fez na vida dele, na vida profissional dele, nos estudos dele, a mente dele abriu, prosperidade que Deus está derramando sobre a vida dele, projetos, algo que ele quer conquistar, e que as coisas estão dando certo. Ele falou: o primeiro plano que eu tenho na minha vida é estar bem com Deus. Eu tenho certeza que tudo aquilo que eu desejo no meu coração, ele vai acrescentar. Saúde, vai acrescentar sabedoria, abrir meus caminhos para mim prosperar, para que eu possa fazer planejamento da minha vida, amanhã futuramente, casar, ter uma família. Mas eu quero ter a base primeiro. E a base é a aliança com Deus. Aliança sobre a pedra. Aliança forte com Deus Todo-Poderoso. Quando nós reconhecemos e colocamos Ele em primeiro lugar, Ele acrescenta tudo na sua vida. Eu quero abençoar você na oração e pedir o Espírito de Deus que te ilumine, para que você venha ter essa força espiritual e poder já garantir o seu lugar na caravana da fé. Vamos orar.

Nosso Deus e nosso Pai, recebemos com muita alegria esse mês 7, que é o mês decisivo para todos nós. É o mês que nós renovamos a nossa aliança. Aquele irmão que um dia perdeu a visão da aliança, que ele tem humildade, possa consertar enquanto é tempo. E sei que nessa madrugada o teu Espírito, Pai, está me usando para falar com uma pessoa dentre tantas pessoas que estão orando comigo. Ela precisa voltar, meu Deus, à visão de uma aliança forte que ela tinha antes. Foi deixando o tempo passar, ficou relaxada no mundo espiritual, quebrou sua aliança e as consequências têm vindo. As dores, sofrimentos, percas e até mesmo a frieza na fé. E sei que essa pessoa, nessa madrugada, está sendo agora envolvida na força e no poder do teu Espírito, Pai. Revele esse mistério para cada irmão que põe a mão agora, sua mão direita sobre a pedra, revele a cada pessoa, fortalece, abre caminhos, dessa pessoa condições, como o Senhor deu para Jacó, para fazer seu sacrifício, que eu quero ver essa pessoa lá no Monte Manaim. Eu quero ouvir o testemunho deste meu irmão. Eu quero ouvir o testemunho dessa minha irmã, Pai. E vamos abrir um ciclo muito forte para 2027. E o segredo é a renovação da aliança sobre a pedra de Jacó. Em nome de Jesus. Amém e graças a Deus. Nova aliança, nova unção. Que o Espírito de Deus te abençoe em nome de Jesus.

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0: Paz e luz, povo de Deus, Deus abençoe a sua vida. Meu irmão, minha irmã de fé, o quadro Sete Mergulhos, na voz amiga do bispo Wellington Ribeiro, o profeta Eliseu do Monte Manaim. É o Monte Manaim, está assim resplandecente da glória de Deus, da glória de Deus. Está chegando o dia, está chegando o dia, está chegando a hora, e você não pode ficar de fora da caravana da fé. Já garantiu? Já garantiu o seu lugar na caravana da fé? Olha, olha os testemunhos que nós estamos ouvindo dos nossos irmãos aí nos grupos. Testemunhos maravilhosos de livramentos que Deus tem dado. E tem pessoas que estão vendo aí que a coisa aí fora está feia e não pode ficar sem proteção. Deus é o nosso Pai, Jesus é o nosso Salvador, e quem nos guarda aqui, como diz a palavra de Deus no livro de Daniel, capítulo 12, primeiro, é o arcanjo Miguel. Que no tempo que nós estamos hoje, Deus enviaria o arcanjo Miguel, o príncipe do exército, para guardar todos aqueles que tiverem escrito no livro. O livro que fica atrás da espada do arcanjo Miguel durante o ano, durante o ano inteiro. Então Deus livra você de acidentes, tanto na estrada como no trabalho, livra você de espíritos da morte, de doenças, de falência. Quantas pessoas que perdeu tudo na vida esse ano, hein? Outros perdeu a vida, outros perdeu a família, perdeu o casamento, perdeu o filho. Quantas pessoas que abrem a boca só para falar as derrotas que ela teve na vida dela. Por outro lado, você vê tantos irmãos contando testemunhos dos feitos que Deus fez, da saúde, da prosperidade, da empresa, do comércio, daquela pessoa que prosperou, daquela pessoa que realizou o sonho de um casamento, comprou seu carro, comprou a casa, comprou o apartamento, comprou o sítio, comprou a fazenda. É aquela pessoa que está prosperando, prosperando, porque Deus tem compromisso com quem tem compromisso com Ele. Mas vamos ao testemunho, vamos ouvir o que está acontecendo na vida das pessoas que foi para o santuário, e o que é conquistado pela fé é mantido pela fé. Vamos ouvir.
1: Pare e reflita agora em tudo que você vai ouvir neste momento. Pois pessoas que por meio de uma fé sacrificial obtiveram o seu resultado e alcançaram o milagre de Deus na sua vida. O que você vai ouvir agora é uma prova viva que Deus, que operou ontem, opera hoje e sempre. Vamos agora acompanhar mais um resultado de quem usou a fé e recebeu o seu milagre.
2: Maria da Conceição de Souza Pessoa.
3: Maria, qual o benefício que você alcançou ao iniciar o exercício de batalha espiritual?
2: Porque eu alcancei a cura da Maria de Lourdes, que ela estava paralítica, e eu fiz um voto com Deus e sacrifiquei no Monte Manaim, e graças a Deus ela agora voltou a andar. Ela estava paralisada das pernas, os braços, ela ia comer, tinha dificuldade para comer, para alimentar, eu tinha que ajudar, até o banho eu tinha que dar nela. E graças a Deus, agora ela está boa, está andando, e ela ficou uns 4 meses paralítica, ela já estava até desenganada dos médicos. Os médicos falaram que ela nunca mais ia andar. Mas através de eu sacrificar no Monte Manaim, graças a Deus ela está boa, andando, por honra e glória do Senhor Jesus.
3: Seu nome?
4: Maria de Lourdes de Souza. Minha mãe subiu primeiro e eu continuei na cama. Aí eu fiquei na cama 4 meses. Aí minha mãe subiu uma vez para mim. Aí quando foi no segundo, que era para subir outra vez no Monte Manaim, eu mesmo já fui com as minhas próprias pernas e fui sozinha em Deus.
3: Vá valeu a pena seguir a estratégia revelada?
2: Como valeu? Você vai pro Monte Manaim, que lá é curado.

Graças a Deus, graças a Deus, são os milagres, são as curas, são as libertações, é o poder de Deus operando na vida das pessoas que não perderam a simplicidade da fé, mas que creram, sacrificaram, e tá aí o milagre, tá aí o milagre. Você é amanhã aquela pessoa que vai contar também o seu testemunho, ou está ouvindo o testemunho de mais um irmão, né? Mas amanhã vai ser você que vai contar o seu testemunho da sua vitória, daquilo que você tem fé para você receber. Se você tem fé, Deus, ele tem o poder. Te vejo no Monte Manaim, lugar dos grandes milagres de Deus, mas também do pacto forte com o Arcanjo Miguel. Paz e luz!

0: Paz e luz para você, meu irmão. Paz e luz para você, minha irmã. Vamos agora à inclusão, à prece de hoje. Eu incluo aqui a poderosa prece a Afonso e família, Agnalda Lima dos Santos e família, Alair e família, Alessandro Alves e família, de Belo Horizonte, Minas Gerais, Ana Lúcia e família, de Goiânia, Goiás, Andréia Martins, José Mendes e família, de Salvador, Bahia, Camila Castelo e família, Carla Lima e família, de Vitória, Espírito Santo. Também incluo aqui a poderosa prece a Celeste e família, Davi Lima e família, de Goiânia, Goiás, Duclécia Maria e família, de São Paulo, capital, Geralda Lima e família, Givaldo Pedro e família, de Aparecida, de Goiânia, Jaqueline Santos e família, Caroline Santos e família, de Pernambuco, Linda Si, Lucas e Marcos Vinícius e família, de Sumaré, São Paulo, Maria Aparecida e família, de Anápolis. Também incluo aqui a poderosa prece, Marina Souza e família, Joel Lima e família, Jaciara Santana e família, de Salvador, Bahia, Alessandra Lima e família, Rosaura e Robson Lima e família, de Brasília, Distrito Federal. Também incluo aqui a poderosa prece a Vanderly e Verônica Santos e família, do Rio de Janeiro, capital. Também incluo aqui a poderosa prece Nair e Sandra e família, Maria da Penha e família. Também incluo aqui a poderosa prece Dandara Gomes e família, Jones Gomes e família, Débora Gomes e família, Douglas Gomes e família, Camila Gomes e família, Rebeca Gabriele Gomes, Débora Vitória e família, Maicon Gabriel e família, Davi Miguel Gomes e família, Valdir Edésio e família, Janete Gomes e família, todos de Nerópolis, Goiás. Também incluo aqui a poderosa prece Anair Santana, de Espírito Santo. Também incluo aqui a Célia Maria e família, Lourdes e família, de Aparecida, de Goiânia, Iracema e João Gonçalves e família, de São Paulo, capital, Josenildo Carneiro e família, de Jundiaí, Lourdes e Maria Elisa e família, Marinês e família, Mauro Marchi e família, de Goiânia, Goiás. Também incluo aqui a poderosa prece Neide família, Regislane Cardoso e família, de São Paulo, capital. Também incluo aqui a poderosa prece Sebastião Lemes e família, a Sofia Lima e família. Também incluo aqui a poderosa prece a Maria Silva e família, de Petrolina, de Goiás, Anísia e família, de Patrocínio, Minas Gerais, Bianca e Vera e família, de Itapimirim. Também incluo aqui a poderosa prece o Dejanilson e família, de Goianira, Elane e Genivaldo e família, de Águas Lindas, de Goiás. Também incluo aqui a poderosa prece a Isadir Queiroz e família, de São Paulo, capital. Esses foram os nomes inclusos à prece de hoje.
1: Um homem com uma força sobrenatural. No Monte Manaim, todos viram ele orar no altar do castiçal e a chuva de milagres descer. Muita gente foi curada na hora com a chuva sobrenatural. Ele sempre foi chamado de o homem dos milagres.

0: Ele viaja pelo Brasil recolhendo cadeira de rodas, muletas e aparelhos de pessoas curadas através da sua oração. Impressionante o poder sobrenatural que Deus lhe concedeu. Uma certa vez, ele mandou as pessoas comprarem nas lojas da cidade um lenço branco comum, que nunca tivesse sido usado. Mandou as pessoas colocarem o lenço no local da enfermidade. E orou pedindo a Jesus que curasse as pessoas e tocasse no lenço com suas mãos ensanguentadas. Quando terminou a oração, ele mandou as pessoas olharem para o lenço e lá estava a marca do sangue, como sinal do toque das mãos ensanguentadas de Jesus. No Monte Manaim, onde esse homem ora, os anjos aparecem de forma sobrenatural. As pessoas veem a olhos nus os anjos de Deus que moram ali, na montanha sagrada de Manaim. Lá também foi fotografada uma porta misteriosa, junto ao rio sagrado, num lugar onde não há construção. Que mistério há nesse homem? Como explicar a oração que ele fez pelo rádio, mandando os espíritos que se escondem dentro das casas se manifestarem nas garrafas d'água? E sem tocar em nenhuma garrafa, apenas orando pelo rádio, muitas garrafas estouraram. Outras entortaram como se tivessem sido levadas ao fogo. E em outras apareceram terra de cemitério e bichos. Como explicar esses fenômenos sobrenaturais realizados através da simplicidade desse homem de Deus? A oração que ele faz para quem está com feitiçaria nas mãos, fazendo travar as mãos das pessoas de tal forma que elas não conseguem separar uma mão da outra. A oração de Manassés, que faz a pessoa esquecer completamente o passado de sofrimento dela. E mesmo que ela tente lembrar, ela não consegue mais. As pessoas que vão ao Monte Manaim perguntam: como pode um homem ter tanto poder assim? E as vezes que vimos ele tirar dores com a mão e ainda mostrar para as pessoas ao dizer: a dor dela está aqui na minha mão. E perguntar à pessoa: parou de doer? E a pessoa responder: sumiu a dor. Ele mostra na mão dele: a sua dor está aqui. Que mistério há nesse homem? Quem é ele para fazer isso? Por que ele é tão simples? A resposta é uma só. Estamos diante de um verdadeiro apóstolo de Cristo. O apóstolo Davi, missionário Adelino de Carvalho.
1: 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Prepare o seu coração, porque a oração que você vai receber agora foi feita no alto do Monte Manaim.

lembrar dos grandes milagres de Deus. Onde milhares de pessoas já foram curadas, tiveram visões de anjos, um lugar sagrado, onde o apóstolo sempre ora pelo povo.

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1: Esta é a prece do meio-dia. Quando os dois ponteiros do relógio apontam para os céus, milhares e milhares de católicos, espíritas, protestantes e evangélicos formam comigo a grande força espiritual da prece do meio-dia. Pelos que choram, pelos carentes de amor e de afeto, pelos injustiçados e encarcerados, e por todos aqueles que, irmanados numa grande força do pensamento positivo, fazem comigo a poderosa oração da proteção.

diante da Arca da Aliança. Da estrela reveladora dos mistérios espirituais.

espiritual da espada do Arcanjo Miguel. Invoco o poder mais alto e clamo.

Sagrado Coração, todo amor e bondade, o sangue de nosso Senhor Jesus Cristo no meu corpo se derrame hoje e sempre. E eu andarei vestido e armado com as armas espirituais de Deus, para que meus inimigos, tendo pés, não me alcancem, tendo mãos, não me peguem, tendo olhos, não me enxerguem, e nem pensamentos eles possam ter para me fazer mal. Armas de fogo o meu corpo não alcançarão, facas e lanças se quebrem sem ao meu corpo chegar, cordas e correntes se arrebentem sem o meu corpo amarrar. O arcanjo Miguel derrube meus inimigos com o poder de sua espada de fogo. Jesus Cristo me proteja e me defenda com o poder de sua santa e divina graça. O Espírito Santo me cubra de luz e me guie na verdade. E Deus, com sua infinita misericórdia e grande poder, seja meu defensor contra as maldades e perseguições de meus inimigos. E eu, para sempre, saberei dizer: graças a Deus.

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1: Abraão creu na mensagem do sacrifício e Deus deu a ele o poder de dominar a cidade onde morava.
2: Isaac creu na mensagem do sacrifício e Deus deu a ele o poder de herança.
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2: Ana creu na mensagem do sacrifício e Deus deu a ela o direito de gerar filhos.
1: Gideão creu na mensagem do sacrifício e Deus tirou a força do inimigo e deu a ele a força de 1000 homens.
2: Salomão creu na mensagem do sacrifício e Deus disse a ele: o que você me pedir, eu vou te dar.
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2: Olá, uma ótima quarta-feira para você. Hoje, 1º de julho de 2026, por aqui o Kleber Salles, chegando com mais uma edição do nosso A Hora do Consumidor. E a Daniela de Barreiras, na Bahia, levou uma peça de roupa para uma lavanderia e ela voltou danificada. E ela pergunta quem é responsável. Olha, Daniela, a empresa que prestou o serviço pode ser responsabilizada sim por danos causados ao produto durante o processo de lavagem, viu? O consumidor tem direito de reclamar e solicitar uma solução para o prejuízo causado, tá bom? Obrigado pela sua participação, viu, Daniela? E a gente vai esclarecendo as dúvidas aqui de você. Vocês, né, que estão sempre com a gente no quadro A Hora do Consumidor. Eu sou Kleber Salles e volto daqui a pouco, hein?
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4: Evite sucos e refrigerantes. Essas bebidas são conhecidas como calorias líquidas. Até mesmo os sucos naturais e os refrigerantes que são considerados light ou diet contribuem para o acúmulo de gordura. Além disso, devido às grandes concentrações de açúcar e aditivos químicos, essas bebidas também desempenham um papel importante em outros problemas de saúde, como obesidade e diabetes.
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5: Não pule o café da manhã. O café da manhã diário é necessário para nutrir o organismo. É o momento em que o corpo está ávido por nutrientes, já que passou 7 ou 8 horas em jejum durante o sono. O organismo precisa de energia para começar o dia, além de vitaminas e sais minerais. Se uma pessoa comer fruta no café da manhã, seus nutrientes serão mais bem aproveitados do que antes de dormir. Um café da manhã saudável evita o consumo de calorias extras ao longo do dia. Sem a primeira refeição, o organismo passará a manhã sem energia e a fome também virá com mais intensidade ao longo da tarde.
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1: Direto da Copa do Mundo nos Estados Unidos, uma disputa saborosa está esquentando os debates fora dos gramados. Qual carne é a melhor, a argentina ou a texana? Com milhares de torcedores argentinos desembarcando no Texas, a velha rivalidade sobre a produção e o preparo da carne bovina voltou à tona, mostrando a força cultural do churrasco em ambas as regiões. Os Estados Unidos, em segundo lugar na produção mundial de carne bovina, e a Argentina, na sexta posição, têm características distintas que alimentam essa discussão. A carne argentina, predominantemente criada a pasto, é conhecida por ser mais magra, enquanto a texana, alimentada com grãos, garante maior marmoreio e suculência. A briga vai além da espessura dos cortes, envolvendo também temperos e preparos. Enquanto churrascarias argentinas no Texas servem a carne apenas com sal e carvão, os texanos têm suas próprias tradições de barbecue. Uma coisa é certa, a paixão pela carne de qualidade une e divide esses grandes produtores.
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4: O Santos arrecadou 6,5 milhões de reais em um ano com as vendas da camisa azul turquesa, lançada em homenagem a Neymar. O uniforme, inspirado no modelo usado pelo clube em 2012 e colocado à venda em maio de 2025, se tornou um grande sucesso comercial, representando 36% de toda a receita das lojas oficiais e 45% das vendas realizadas desde o lançamento. Segundo dados da Netshoes, responsável pelas lojas oficiais do clube, 63% das camisas vendidas foram personalizadas com o nome de Neymar e o número 10. Apenas na pré-venda foram comercializadas 2.330 unidades. O presidente Marcelo Teixeira destacou que o sucesso do uniforme reflete a identificação da torcida com o craque e classificou a parceria entre Santos e Umbro como um grande acerto.
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A Agência Nacional de Vigilância Sanitária, a Anvisa, anunciou a suspensão de um lote do repelente da marca Repele. A medida foi tomada após a identificação de irregularidades no produto. A decisão da Anvisa visa garantir a segurança e a saúde dos consumidores, retirando do mercado um item que não atende aos padrões de qualidade e eficácia exigidos. Os detalhes sobre o lote específico e os motivos da suspensão foram divulgados pela agência. Os consumidores que possuírem o produto do lote suspenso devem evitar o uso e procurar os canais de atendimento da empresa ou da Anvisa para mais informações. A agência reforça a importância de verificar sempre a procedência e a regularidade dos produtos.

Brasil e Noruega vão se enfrentar no próximo domingo, dia 5 de julho, às 5 horas da tarde, horário de Brasília, em jogo válido pelas oitavas de final da Copa. O jogo será disputado em Nova Jersey e o vencedor vai garantir uma vaga para as quartas de final. Lembrando que o Brasil venceu o Japão por 2-1 e a Noruega venceu a seleção da Costa do Marfim também por 2-1. E os noruegueses nunca perderam para o Brasil no Mundial. Já foram 4 confrontos, 2 vitórias e 2 empates.

O plenário do Senado Federal aprovou um projeto de lei crucial que visa garantir a autonomia do Brasil na produção de medicamentos, vacinas, equipamentos e insumos médicos. A proposta, que cria a Estratégia Nacional de Saúde do Complexo Econômico Industrial da Saúde, segue agora para a sanção presidencial. O relator da matéria, senador Rogério Carvalho, destacou que o projeto preenche uma lacuna legislativa e não implicará em aumento de despesas. Ele ressaltou que a iniciativa representa uma estratégia de longo prazo para gerar empregos qualificados e valor agregado no país, além de sinalizar ao setor privado a estabilidade necessária para investimentos. A medida busca reduzir a dependência tecnológica e produtiva do exterior, fortalecendo a capacidade do Sistema Único de Saúde, o SUS. Senadores elogiaram a proposta, enfatizando seus benefícios para a saúde pública em todo o território nacional.

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1: Mais uma edição do nosso quadro A Hora do Consumidor, nesta quarta-feira. Respondendo a pergunta do Lucas de São José dos Campos, no interior de São Paulo. Ele disse que fez uma compra pela internet e recebeu apenas parte do pedido. Ele pergunta: o que devo fazer? Olha, Lucas, entre em contato imediatamente com a empresa informando o ocorrido, viu? O fornecedor é responsável pela entrega completa do pedido. Guarde comprovantes, notas fiscais e registros da reclamação para acompanhar a solução do problema, tá bom, meu amigo? Obrigado aí pela sua participação aqui no nosso quadro A Hora do Consumidor, tá bom? Eu sou o Kleber Salles e volto na nossa próxima edição. Grande abraço e uma excelente quarta-feira.
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4: Meio-dia e 32.
5: A todos ouvintes do programa O Poder da Fé. Aqui quem vos fala é o missionário Júlio César. Faço parte da equipe do missionário Adelino de Carvalho e quero trazer uma palavra ao seu coração. Nós estamos entrando no mês 7, o mês da perfeição de Deus. A sua vida até hoje tem andado para trás? Você não está conseguindo ter a vida a qual o Senhor Jesus, na cruz um dia, derramou sangue para que você tenha uma vida abençoada, sadia, transformada pelo poder do sangue dele que foi derramado em prol da sua vida? É quando nós fazemos a nossa renovação, a renovação a um ciclo na vida. Nós vivemos em ciclos e em ciclos. Nós temos que termos a restauração, o recomeço, ainda não há o fim, é apenas o início de você começar a receber de Deus, o seu Pai, o nosso Pai Todo-Poderoso, em nome de Jesus, para você sair dessa situação que você está enfrentando. Nós estamos nos preparando para a subida da escada de Jacó, a qual você irá subir degrau por degrau, e quando você chegar lá em cima, lá no centro do poder de Deus, em Moshá Beloim, você estará recebendo a renovação. Vem o sacrifício, vem o esforço de você subir esses degraus para que a sua vida venha ter um sentido. É passo a passo, degrau por degrau, e você verá a manifestação do poder de Deus na sua vida. Então não importa a situação que você está enfrentando hoje, você pode tomar uma posição e ter o início de uma nova história. Nós estamos já fazendo a inclusão das pessoas que têm a pedra da revelação, a pedra de Jacó, a qual ele usou de travesseiro, e ali o Espírito de Deus mostrou para ele a grandeza, o tamanho da vida que ele ia ter a partir do momento que ele recebeu essa revelação, que ele recebeu a visão, ele teve o sonho. Você não parou de sonhar. Eu acredito que você não parou de sonhar, porque a nossa vida é construída em sonhos, em projetos, em vontade, em desejos, para que você saia desse seu sofrimento, não importa qual. É doença, é amarração, é perturbação, não importa. Você precisa ter um encontro com um poder maior. Lá em cima da escada de Jacó, no Monte Manaim, aonde a sua vida vai mudar, em nome de Jesus. Então me procure no Santuário do Jardim Nova Esperança, na Avenida Central, número 1374, para que você esteja nesta cobertura espiritual, debaixo da potente mão de Deus, e tenha uma vida digna e abençoada. 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A renovação, a restauração, o renovo, o início da sua vitória, em nome de Jesus. 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
3: Tem pessoas que andam sem direção na vida. Não sabe aonde vai chegar, como vai chegar. Há muitas pessoas sofrendo. Eu estava conversando com um casal e mandaram uma mensagem pedindo ajuda. Ajuda. Porque depois que casaram, mudaram para uma casa e depois de entrar naquela casa, eles não tiveram paz. Muitas brigas, ao ponto de até mesmo pensar em separação. Todo sofrimento tem uma origem. Quem que mandou aquele sofrimento para você? Como chegou aquele sofrimento? Aquele casal com planos, sonhos, casaram, entraram dentro de uma casa, mas não imaginavam o que iria passar dentro daquela casa. Brigas, problemas, sofrimentos, espíritos perturbadores. Às vezes a pessoa compra uma casa, um apartamento, mas você não conhece a história espiritual daquela casa ou do território onde você vai construir, do apartamento que você vai morar, do sítio que você comprou, a fazenda que você comprou. E você passa a ter muita dor de cabeça, sofrimento, prejuízos. E aquele casal estava tendo prejuízos financeiros, prejuízo no casamento deles. Até que um dia, ouvindo uma palavra de conhecimento espiritual, eles procuraram o profeta de Deus. Esse profeta pode me ajudar, porque tudo que ele está falando é o que está acontecendo com a gente. Aquele casal foi até o profeta. O profeta orientou, revelou e mostrou para eles aonde estava o problema. O problema estava lá naquela casa. Aquela casa, antes dele, a eles comprar aquela casa ela foi consagrada aos espíritos. E aqueles espíritos das trevas se sentia dono daquela casa. Qualquer outra pessoa que morasse naquela casa iria enfrentar o problema que aquele casal enfrentou. E quase foram destruídos. procurou o profeta de Deus, o profeta entrou naquela batalha espiritual, mostrou para eles o perigo espiritual e a falta de conhecimento. Você vê muitas pessoas irem no caminho de destruição. E depois da orientação do profeta de Deus, fizeram a corrente, fizeram um trabalho espiritual com o profeta para desfazer, fez uma limpeza espiritual dentro daquela casa e eles passaram a ter paz, passaram a viver bem e vivem naquela casa até hoje. Mas foi preciso fazer um trabalho forte dentro daquela casa para expulsar de lá aquelas entidades malignas que moravam ali naquela casa. Como que é o clima espiritual onde você mora? Hein? Tem pessoas que sentem um clima tenso, pesado, sempre tem alguém doente, outras pessoas perturbadas, outras pessoas com problema financeiro, pessoas com problemas de amarração, outras que são viciadas. É muito sério isso que eu estou te falando. Pode estar acontecendo com você. Aí eu já orei, tenho buscado a Deus, mas ainda não resolveu. Isso não vai ser resolvido com oração, não. Isso vai ser resolvido quando você procurar o profeta que entende do mundo espiritual. E a equipe do apóstolo Adelino de Carvalho é uma equipe preparada para ajudar você a vencer esse mal que está te perseguindo e querendo te matar. Por isso a força da corrente na sexta-feira. Terça-feira é a corrente da cura para quem precisa se libertar desses espíritos de enfermidade que está aí, ó, atrapalhando a sua vida, insistindo ficar no seu corpo para levar a pessoa até a morte. Então é muito importante você procurar quem realmente entende do assunto para ajudar você sair das garras desses espíritos. Mês de julho, preparando o povo de Deus para a renovação da aliança. E uma coisa que eu quero falar para você: você quer ficar na mão de Deus ou na mão dos seus inimigos? Hein? Aliança com Deus é fundamental. Quem tem essa aliança, renova, porque a aliança tem que ser renovada. Tem que renovar. De ano em ano a pessoa renova a aliança. E nós vamos renovar nossa aliança com Deus no Monte Manaim, mas é preciso você procurar o profeta de Deus, a profetisa que vai te orientar, para que você possa fazer o seu sacrifício, para que você possa estar entrando na caravana da fé, garantir o seu lugar, você possa estar no Monte Manaim, no ato profético da subida da escada de Jacó. Leva a sua pedra, você que já tem, e a pessoa que não tem, ela vai receber. Não fica sem fazer aliança com Deus, não. Porque a coisa aí fora não está brincadeira, não, viu? O inimigo, ele faz de tudo para você quebrar a aliança com Deus. Teve uma senhora que no ano passado não renovou, e ela estava comentando que foi o ano mais difícil da vida dela. Porque a aliança, ela tem data para ser renovada. É no mês de julho, não é no mês de agosto, setembro, outubro, não. Julho, mês 7. Então é muito importante você ouvir a voz do Espírito de Deus que está falando para você. Aquela senhora sofreu muito por não ter renovado a aliança, adoeceu, perdeu um filho dela que foi assassinado, a vida sentimental dela foi destruída. Olha que tragédia. Olha que tragédia. E ela não tinha força nem para buscar Deus. Ainda bem que ela voltou arrependida, vai renovar a aliança dela com Deus, porque ela viveu um amargo terrível por ter quebrado a sua aliança. Quem tem ouvidos, ouçam o que o Espírito diz à igreja. Talvez você está me ouvindo hoje a primeira vez e não sabe o que é ter uma aliança com Deus. Procure um profeta, a profetisa no santuário, que vai te orientar. Deus deixou isso como estatuto perpétuo. Noé, quando saiu da arca, a primeira coisa que ele fez foi um altar, e sobre aquele altar ele colocou o sacrifício, e Deus só respondeu ele porque ele fez a parte dele. Se você não fizer a sua parte, meu amigo, minha amiga, Deus não vai fazer a parte dele, não. Então faça a sua parte. Aí sim, Deus vai fazer a parte dele.

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0: Julho é o mês mais sagrado do ano. O número 7 representa a perfeição divina. E por isso, neste mês, firmamos uma aliança com o poderoso de Jacó. Diz a palavra de Deus: então levantou-se Jacó de madrugada e tomou a pedra que tinha posto por seu travesseiro e a pôs por coluna e derramou azeite em cima dela. Gênesis 28, 18. Foi o que Jacó fez em Betel, ao ter a visão da escada. Selou sua aliança com Deus, usando uma pedra como símbolo de força e fé. Assim como Deus prosperou Jacó e o tornou uma referência de bênçãos e conquistas, ele também prosperará você e mudará a sua história. 25 de julho, o dia da subida da escada de Jacó, o dia da aliança com Deus. Aliança com Deus é força, é o que nos sustenta de pé. 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

profissão. E ainda que você tenha profissão diferente do seu irmão, ainda que você tenha um sobrenome diferente, ainda que você seja diferente, e claro, todos nós somos diferentes uns dos outros, mas a nossa alma, ela tem a marca da bondade, do amor, da fraternidade, e o nosso coração precisa exercer a fé com compaixão pelos que sofrem, não é verdade? Às vezes a gente é egoísta, só pensa na gente, mas tem muita gente sofrendo, e uma pessoa que você leva para o santuário, uma pessoa que você ajuda a chegar diante de Deus, é um bem que você faz muito grande à pessoa e a você mesmo, porque para colher tem que plantar. Não tem como você querer colher sem plantar. E temos que plantar a boa semente do Evangelho de Jesus.

0: No Monte Manaim, existe um lugar que se chama Moshav Elohim, o centro do poder de Deus.
1: Uma vez por ano, milhares de pessoas de todas as partes do Brasil e do mundo sobem a escada de Jacó rumo a Moshav Elohim.
0: Diz a palavra de Deus em Gênesis 28, 12. E Jacó sonhou, e eis que uma escada estava posta na terra, cujo topo tocava nos céus, e os anjos de Deus subiam e desciam por ela.
1: Quem sobe a escada de Jacó não desce na vida nunca.
0: Essa escada conduz todos a Moshav Elohim, onde cada pessoa pode contemplar a grandeza de Deus que irradia por todo o Monte Manaim, a partir deste lugar poderoso.
1: Castiçal da primeira glória, a estrela que representa Jacó, que se tornou Israel, e o segundo castiçal, a grande revelação da segunda glória, que marca uma nova história na vida de todos que passam por este lugar.
0: Cada pessoa que firma diante de Deus o seu compromisso de fé e sacrifício. E assim como Jacó estabelece uma aliança inabalável com Deus.
1: Nesse santo lugar foi levantada a muralha de Ebenezer, como fez o profeta Samuel. Ela simboliza o testemunho antecipado, fundamentado em uma fé extraordinária, na certeza de que Deus não decepciona a fé de quem crê e sacrifica. E assim, o milagre acontece.
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0: prepare e reflita agora em tudo que você vai ouvir neste momento. Pois pessoas que por meio de uma fé sacrificial obtiveram o seu resultado e alcançaram o milagre de Deus na sua vida. O que você vai ouvir agora é uma prova viva que Deus, que operou ontem, opera hoje e sempre. Vamos agora acompanhar mais um resultado de quem usou a fé e recebeu o seu milagre.
1: Silene, conta a virada que Deus fez na sua vida, depois que você fez a sua aliança com Deus, a renovação, e através da sua fidelidade e da sua fé, o que que Deus fez na sua vida?
2: Deus fez uma virada muito grande na minha vida, que eu nem esperava o tanto que foi. Primeiro eu estava com o nome sujo, no valor de 100 mil reais, e desapareceu, limpou através que eu fiz sacrifício na escada de Jacó. Na segunda vez eu fui e tornei a fazer o sacrifício, e Deus me deu agora uma loja que eu trabalhava.
1: A senhora trabalhava para os outros, não é isso? Vamos lá, a senhora trabalhava para os outros, a senhora era empregada. E eu lembro que no mês de junho, a senhora contou o testemunho da primeira vez que a senhora fez a aliança, e o seu nome, que para o ser humano era impossível, porque você tinha 100 mil reais para pagar a dívida?
2: Não tinha.
1: E era uma dívida que não foi você que fez,
2: isso,
1: não é isso?
2: Não.

0: foi eu que fiz essa dívida. Aí eu fiz sacrifício na minha vida financeira e Deus limpou o meu nome.
1: Então o primeiro milagre foi esse. Seu nome foi usado indevidamente, você foi feito de laranja e fizeram uma dívida muito alta, mais de 100 mil reais no seu nome. E você falou, não aceito ficar com meu nome sujo, porque eu tenho um sonho. E aí você subiu a escada de Jacó e o seu nome foi limpo assim, do dia para a noite.
0: Sim, assim que eu desci a escada de Jacó, foi no outro dia, meu nome já estava limpo.
1: Aí você continuou sendo fiel, isso, sacrificando, lutando, buscando de Deus. Eu lembro que no meu juízo você falou, agora o meu sonho é me tornar um empresário. Eu tenho um sonho muito grande de me tornar empresário. E aí Deus foi tratando seu coração, porque você queria ser empresário, mas você ainda nem sabia o ramo, né? E Deus foi tratando através da sua fidelidade, de você ser dizimista, de você sacrificar, estar firme no santuário, fazendo a corrente. E hoje, agora você pode contar.
0: Hoje eu estou com a minha loja, já vai fazer 2 meses... e está indo bem, graças a Deus. E meu nome hoje está nas alturas. Eu tenho um limite de mais de 100 mil reais.
1: O que o diabo tentou tomar dela, sujando o nome dela, colocando o nome dela sujo no SPC, no Serasa, com 100 mil reais. Hoje ela está aqui bem feliz. A margem de limite dela superou o que ela devia, que nem era ela que fez a dívida. Hoje está aqui do meu lado uma empresária, uma mulher de sucesso que está com a loja dela aberta e ela determinou. Ela falou, Deus, eu quero me tornar uma empresária. E hoje é que vocês estão vendo uma empresária de sucesso com a loja aberta, com a loja com movimento. E o sonho dela foi realizado para a glória de Deus. Glória a Deus! Vale a pena, Silene? Vale a pena ser fiel?
0: Vale a pena. Vale a pena ter uma aliança com Deus, fazer a escada de Jacó e confiar em Deus, que Deus realiza grandes sonhos.
1: Vale a pena você ser fiel no seu dízimo, ser fiel à casa de Deus?
0: Sim, vale muito a pena.
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1: Às vezes tem épocas na nossa vida que nós necessitamos muito de ouvir uma palavra de levante espiritual, uma palavra de Deus que encaixe dentro de nós, uma palavra revelada que entre para dentro da nossa alma, do nosso espírito, do nosso ser. Sabe por quê? Palavra negativa, palavra de desânimo, mensagem pessimista, gente para jogar você para baixo, é que não falta. Toda hora, todo momento você encontra alguém que te puxa para baixo, que te puxa para trás, que tenta atrapalhar você, que tenta desanimar você, que tenta roubar de você aquilo que há de mais sagrado na sua alma, que é a sua fé. A Bíblia diz que essa é a vitória que vence o mundo, a minha fé. A minha fé vence o mundo, e não tem nem homem nem mulher, me perdoe a palavra, não tem desgraçado algum que roube a minha fé. Só que de maneira sutil, porque o diabo não é burro, ele vai usando pessoas da sua casa, da sua parentela, da sua igreja, vai te decepcionando com um, te decepcionando com outro. Vem outro, fala uma coisa na sua cabeça, no seu ouvido, e de repente você se vê fraco na fé, em frangalhos, desanimado, sem alento, sem vontade de viver, sem força interior. Você se vê numa situação que os teus inimigos queriam que você estivesse, fraco, para que eles pudessem se apoderar de você, se apoderar do que você tem, se apoderar da sua mente, se apoderar da sua alma, se apoderar do seu caminho, se apoderar da sua família, se apoderar dos seus sonhos e roubar de você tudo aquilo que Deus te deu, tudo aquilo que Deus preparou para te dar. E é nessa hora que você tem que levantar sua cabeça e bater o pé e dizer: está amarrado e destruído em nome de Jesus. Eu posso todas as coisas naquele que me fortalece. Eu vou vencer, eu vou em frente, eu vou conseguir, porque Ele me garante a vitória. Já. Deus me colocou no seu caminho para você se revoltar contra o mal. Yeah. Deus me colocou no seu caminho para você partir para cima. Yeah. Deus me colocou no seu caminho para dizer: levanta-te e resplandece, porque eis que vem sobre ti a luz do Senhor. Esta é a obra da revelação do Espírito Santo, para revolucionar a sua vida.

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1: 1:42.
2: Muito bem, amigos. Aqui quem vos fala é a profetisa Graça Fernandes. E eu estou aqui hoje para te ajudar e ajudar também a sua família a sair do sofrimento. Eu quero chamar a sua atenção para o que vai acontecer nesse mês 7. 7 é um mês forte, de uma espiritualidade muito grande. E as portas do Monte Manaim irão se abrir para receber você que precisa na sua vida de uma abertura, na sua vida de caminhos. Você vai colocar os seus pés descalços sobre a escada de Jacó e vai receber sobre os seus pés força espiritual para você caminhar, para você vencer em todas as áreas da sua vida. Existem pessoas que elas não conseguem vencer na vida porque elas têm os pés fracos. Tudo que vai fazer não consegue chegar no objetivo que traçou para chegar por falta de forças espirituais nos pés. E quem sobe a escada de Jacó jamais desce na vida. É para você mesmo aí que tem caminhado, tem dado dois passos para frente, três para trás o tempo todo. Sente que sua vida está embaraçada, amarrada, e você não sabe o que fazer da sua vida e nem para onde ir. E você precisa dessa força, desse poder espiritual que rege na escada de Jacó. Você vai me procurar no meu santuário, Santuário do Arcanjo Miguel, e eu vou preparar você espiritualmente para você colocar os seus pés descalços na escada de Jacó. A partir do momento que você colocar os seus pés na escada de Jacó, você vai ver que vai entrar sobre a sua vida, pelos seus pés, uma força espiritual muito grande, que vai trazer a você abertura de caminhos, força para você vencer aonde ninguém venceu e conseguir o que ninguém conseguiu. É você mesmo, é com você mesmo que o Espírito Revelador de Mistérios fala neste momento. Você que já bateu em muitas portas, já buscou ajuda em muitos lugares e não sabe mais o que fazer da sua vida e nem para onde ir. Mês 7 é um mês forte, é um mês de muita luz, de muita força espiritual, o mês da aliança com Deus. Uma pessoa que tem uma aliança com Deus, ela jamais ela perde na vida aquilo que Deus tem para ela. Porque a força da aliança faz com que essa pessoa vença todo tipo de obstáculo que virá sobre a vida dela, obstáculo de ordem espiritual. Ela recebe ali forças para vencer. Então você que nunca fez uma aliança com Deus, você pode me procurar que eu vou te preparar para você ter essa aliança de força espiritual com Deus na escada de Jacó, no Monte Manaim. Você vai anotar agora o meu endereço, Santuário do Arcanjo Miguel, onde você vai me procurar nesta sexta-feira, no horário de 7 da manhã, também 9 da manhã, às 15 horas ou às 19 horas, e eu vou te preparar para você colocar os seus pés na escada de Jacó. E vou preparar você também para iniciar ali a corrente forte de batalha espiritual que eu realizo dentro do meu santuário todas as sextas-feiras. Anote o endereço.
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1: Eu tenho falado aqui sobre a luta que cada pessoa tem na sua vida. Cada um de nós. Não pense que é só você, não, porque você não é o único. Você não é a única que tem desafios, que tem lutas, que tem sofrimentos, que tem que enfrentar seus inimigos. Você não é a única pessoa que passa por isso, não. Eu sou muito realista, verdadeiro, e não tenho dó de falar a verdade, porque tem muitos por aí que gostam de viver de fantasias, de ilusões, e nós temos que colocar os pés na nossa realidade, olhar para a realidade e ver o que você pode fazer para melhorar a sua vida. O que você pode fazer para ter um futuro melhor? O que você pode fazer para colher lá na frente aquilo que você vai plantar hoje? É muito importante calcular tudo aquilo que você faz ou vai fazer. Calcular antes. Preste atenção na sua vida. Preste atenção em quem são seus amigos. Preste atenção quem é aquela pessoa que você confia tudo. Cuidado. Muito cuidado. Eu não sei por que estou falando isso tão calmamente com você, mas eu estou falando porque uma pessoa, uma alma vale mais que o mundo inteiro. E alguém, em algum lugar, precisava ouvir esta palavra.

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2: E eu estou aqui no Monte Manaim, lugar dos grandes milagres de Deus, e acabamos de subir a escada de Jacó, onde a promessa de Deus é subir e jamais descer. E do meu lado tem mais uma pessoa que vai contar o seu testemunho de fé. Qual o nome da senhora?
3: Geni Soares da Silva.
2: Dona Geni, e qual a sua cidade?
3: Ribeirão das Neves.
2: O que a senhora já recebeu através da senhora subir a escada de Jacó?
3: Olha, é muitas bênçãos, mas eu pensei em falar sobre uma bênção de 2015... que eu fui diagnosticada com arritmia cardíaca e chaga, essas coisas. Quando foi no mês de julho de 2015, eu fiz um voto, sacrifício em favor da cura da arritmia. E eu subi a escada de Jacó, não senti nada. E o médico, eu faço controle, porque ele pede, né? Exige exames e tal. Mas ele falou que a arritmia está controlada e tudo ok. Eu fiz o teste hoje de novo, não senti nada. E estou feliz porque o meu Deus é grande e Ele cura.
2: Curada através do sacrifício de fé aqui no Monte Manaim, através da senhora subir a escada de Jacó.
3: Sim, isso mesmo.
2: E a senhora acabou de subir a escada de Jacó, passou pelo altar, né, sagrado, marchar Belém, o centro do poder de Deus. E como que está a senhora agora?
3: Estou muito bem, saindo daqui renovada, cheio de alegria. Porque grande é o nosso Deus.
2: Cheia de saúde, cheia de força, cheia de fé. É pra frente e pra cima.
3: Isso, pra frente e pra cima.
2: Em nome de Jesus. O que que a senhora fala pra essa pessoa que tá assistindo a senhora contar o seu testemunho, que tá sofrendo, que não conhece a força de estar no Monte Manaim, o poder que tem o sacrifício de fé?
3: Que venha para o santuário, faça também o sacrifício, que Deus tem bênção para todos.
2: Monte Manaim é o lugar dos grandes milagres de Deus.
3: Grandes milagres de Deus, sim.
2: Que Deus seja louvado. É mais uma pessoa aqui no Monte Manaim. Conta no seu testemunho de fé.
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1: Placa de igreja não salva, quem salva é Jesus. Você que é idólatra, você vai para o inferno. Porque você está achando que a placa da sua igreja vai te salvar, você vai para o inferno. Você é idólatra. Você que acha que vai levantar uma carteirinha para Jesus e vai dar uma carteirada em Jesus quando ele voltar, você vai ficar. Se você não tiver testemunho, não adianta você falar, é só o sangue do Cordeiro, que não adianta não. O sangue de Jesus tem poder sim, para aqueles que dão testemunho.
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0: céu.
1: Paz e luz pra você, meu irmão. Paz e luz pra você, minha irmã. Pra você que está acompanhando aí a nossa programação aqui na Web Rádio Reino. Que Deus venha abençoar rica e abundantemente a sua casa e a sua família, em nome de Jesus. Lembrando a você que você pode estar enviando o seu nome e o da sua família para serem inclusos ao momento de oração. Adicione o nosso número 62, nosso WhatsApp é o 62 98583 4609, 62 98583 4609, ou dentro do nosso aplicativo ou no nosso site, o www.radioreino.com, ou nosso aplicativo baixado aí na sua Play Store, o aplicativo Web Rádio Reino. Nele você pode deixar aí o seu pedido de oração na aba de pedido de oração ou de recados. Que Deus abençoe a sua vida. Mais uma vez aí, o nosso WhatsApp, 62 98583 4609. Paz e luz pra você. Eu estou

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2: 2h27.
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0: A todos os ouvintes do programa O Poder da Fé, que quem vos fala é o missionário Júlio César, faz parte da equipe do missionário Adelino de Carvalho, e tem uma palavra ao seu coração. Mês 7, o mês da perfeição de Deus, o mês que abre uma porta para você ter uma vida com Deus, o mês que as coisas sagradas reveladas pelo Espírito Santo, ela entra na sua vida de uma tal maneira que tudo que você estiver enfrentando, as lutas, as dificuldades que você está enfrentando, recebe a resposta de Deus. Deus conserta a sua vida, porque é o mês da construção, é o mês da restauração, mês do renovo. Como eu costumo dizer, e todos nós sabemos disso, que nossa vida é em ciclo. Um dia, 24 horas, uma semana, um mês e um ano. E a cada ano, no mês 7, nós renovamos a nossa aliança com Deus. Isso é muito forte, isso é revelação. Não é simplesmente a metade do ano, é o início de uma nova vida, onde você vai construir uma nova história. Sair desse sofrimento, da perturbação, da perseguição, doença, vício, amarração, toda angústia, dor que estiver alojado na vida de uma pessoa, Deus faz a restauração a partir do momento que você renova a sua aliança com Deus. Você que tem aliança com Deus, é quando você irá fazer uma aliança com Deus. Compromisso é forte demais. Uma aliança não é um símbolo, é Deus mostrando o amor, a grandeza do amor dele para com a sua vida. E ele deixou o arco-íris quando ele fez aliança com Noé, e Noé fez aliança com Deus. É sinal perpétuo. Ninguém apaga essa aliança, esse compromisso. E quando você coloca a sua vida, a única qual que Deus te deu, aonde começa a acontecer maravilhas, milagres, transformações, conquistas e vitórias na sua vida, em nome de Jesus. Nós estamos nos preparando para o grande dia, porque tem dia, tem hora e tem lugar. Deus não faz uma aliança com a pessoa numa esquina. Deus não faz uma aliança com a pessoa dentro de um boteco. Deus não faz aliança com a pessoa aonde existe doença, enfermidade. Deus não faz aliança com a pessoa em qualquer lugar. Não, Deus faz uma aliança com a pessoa quando nós chegamos no centro do poder, em Moshav Elohim, em cima da escada. Você sobe degrau por degrau, e lá em cima você tem um encontro com Deus, o Todo-Poderoso, e sela ali uma aliança firmada na palavra registrada, na palavra, né, transformadora, na palavra da revelação, as Sagradas Escrituras. Você coloca em prática a sua vida e Deus manifesta o poder e a graça de nosso Senhor Jesus Cristo. Então me procure no Santuário do Jardim Nova Esperança, Nesta sexta-feira, a partir das 7 horas da manhã, 3 horas da tarde, 7 horas da noite, eu, missionário Júlio César, estou levando as pessoas a ter essa experiência, esse encontro. Alguns vão estar reencontrando esse Deus Todo-Poderoso, Deus forte, Deus eterno, supremo, criador, para ajudar você a sair desse seu sofrimento, arrancar você dessa destruição. Não sei o que você está enfrentando, mas você sabe da luta que você está passando, você sabe aonde os inimigos das trevas, invejosos, terríveis, está atacando você. É a hora que você precisa ter um encontro com Deus e fazer a sua aliança. Isto é uma palavra forte. A palavra de Deus nos diz que Deus, Jesus deixou o Consolador, ele foi ao Pai, está sentado à direita de Deus Pai Todo-Poderoso, e deixarei um Consolador. O Consolador é o que eu estou fazendo com você, queridos ouvintes do programa O Poder da Fé, para mostrar para você que tem jeito, tem solução, tem recurso, tem formas, tem mistérios a ser revelado para a sua vida, para você sair desse seu sofrimento. Mas você precisa me procurar no Santuário do Jardim Nova Esperança, porque é um lugar preparado, é um lugar sagrado, é um lugar santo, é um lugar que foi levantado por Deus para você ter um encontro com Deus Todo-Poderoso, o seu Pai, para que você saia dessa vida terrível, tenebrosa que você está enfrentando. Então me procure nesta sexta-feira no Santuário do Jardim Nova Esperança, Avenida Central, número 1374. Fica em cima da drogaria Neofarma, setor Jardim Nova Esperança, Goiânia, Goiás. Você que está fora de Goiânia, você pode ligar para o meu número 62 982253770, 62 982253770. Missionário Júlio César, eu sei como ajudar você a sair dessa situação. Me procure nesta sexta-feira a partir das 7 horas da manhã, 3 horas da tarde e 7 horas da noite. Missionário Júlio César, você estará tendo um encontro com o poder de Deus, com Moshab Elohim, aonde você estará fazendo uma aliança forte com Deus, que pode, ele tem, ele quer mudar a sua história, em nome de Jesus.
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2: Agora eu vou ler Apocalipse 17. Fique de pé. 17:1. Eu vou falar totalmente o contrário. A senhora falou da noiva, que é pura, que é cheia de amor, cheia de sonhos. Eu vou falar da prostituta, que é cheia de podridão, vazia de amor, cheia de sofrimento e humilhação, e que na Bíblia representa o mundo aí fora, de trevas, de acusações, de doenças, de horrores. De pé, por favor. Diz assim Apocalipse 17:1: E veio um dos sete anjos que tinham as sete taças e falou comigo, dizendo: Vem e mostrar-te-ei a condenação. Aí já começa a condenação de Deus sobre aqueles que não pertencem à noiva do Cordeiro, que não são da igreja. A condenação da grande prostituta que está assentada sobre muitas águas. Muitas águas, muitas conversas irônicas, piadas. Aliás, a besta do Apocalipse é o espírito de ironia, o espírito de zombador, sabe? O espírito de desfazer das coisas de Deus, desfazer da palavra de Deus e transformar a palavra de Deus em piada. Por isso que é besta, é besta. Versículo 2: com a qual se prostituíram os reis da terra, os que habitam na terra se embebedaram com o vinho da sua prostituição. Eu vi uma entrevista com uma prostituta reclamando que os prostíbulos, os cabarés, estão indo à falência, porque homens que procuravam em São Paulo os cabarés não estão procurando mais, que eram pessoas do interior, do agronegócio. E o repórter então chegou a uma conclusão que a prostituição, os cabarés estão desaparecendo porque o mundo virou um grande prostíbulo. Hoje o mundo, por todo lado, tem pessoas que não têm mais o menor respeito ao corpo, ao templo do Espírito Santo. E isso é terrível. E continua dizendo o texto: e levou-me em espírito a um deserto, e vi uma mulher assentada sobre uma besta de cor escarlate, que estava cheia de nomes e blasfêmia, e tinha sete cabeças e dez chifres. Sete cabeças e dez chifres. Confusão, confusão. O mundo vive uma confusão mental. O mundo não sabe qual direção seguir. As pessoas estão perturbadas, as pessoas estão enlouquecidas. Olha, a gente vê essas coisas acontecendo por aí, são coisas que mostram o estado de espírito da pessoa, como está a cabeça da pessoa, agredindo umas às outras, sabe? E provocando situações de morte e destruição. Pessoas com a cabeça dominada pelo diabo. E a mulher que estava vestida de púrpura e de escarlata, adornada com ouro, pedras preciosas, pérolas, e tinha na mão um cálice de ouro cheio de abominações. O cálice é a ceia. Abominação é blasfemar contra a ceia do Senhor. E cheio de imundice da sua prostituição. E na sua testa estava escrito o nome: Mistério, a grande Babilônia, a mãe das prostitutas. Babilônia, da palavra grega Babel, que quer dizer confusão. É a mãe das prostitutas e abominações da terra. Preste atenção numa coisa. Não deixe o mundo te destruir, não. Não divida sua cabeça com as trevas. Não deixe Satanás se destruir, não. Não mude sua forma de pensar, não. Não existe felicidade fora da família. Não existe felicidade na prostituição. Não existe felicidade nos bordéis, nem nas boates. Não existe paz no mundo. Quem dá paz para as pessoas é só Jesus. Quem dá alegria de viver para as pessoas é só Jesus. Quem salva é só Jesus.

Se você quer que tudo dê certo na sua vida, faça certo, que vai dar certo. 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E lá em cima do monte, Deus vai contemplar a sua fé, vai te dar o que você precisa e o que só Ele pode fazer por você. Faça certo, que vai dar certo.

0: todos os ouvintes do programa O Poder da Fé, que quem vos fala é o missionário Júlio César, faz parte da equipe do missionário Adelino de Carvalho, e tem uma palavra ao seu coração. Mês 7, o mês da perfeição de Deus, o mês que abre uma porta para você ter uma vida com Deus, o mês que as coisas sagradas reveladas pelo Espírito Santo, ela entra na sua vida de uma tal maneira que tudo que você estiver enfrentando, as lutas, as dificuldades que você está enfrentando, recebe a resposta de Deus. Deus conserta a sua vida, porque é o mês da construção, é o mês da restauração, mês do renovo. Como eu costumo dizer, e todos nós sabemos disso, que nossa vida é em ciclo. Um dia, 24 horas, uma semana, um mês e um ano. E a cada ano, no mês 7, nós renovamos a nossa aliança com Deus. Isso é muito forte, isso é revelação. Não é simplesmente a metade do ano, é o início de uma nova vida, onde você vai construir uma nova história, sair desse sofrimento, da perturbação, da perseguição, doença, vício, amarração, toda angústia, dor que estiver alojado na vida de uma pessoa, Deus faz a restauração a partir do momento que você renova a sua aliança com Deus. Você que tem aliança com Deus, é quando você irá fazer uma aliança com Deus. Compromisso é forte demais. Uma aliança não é um símbolo, é Deus mostrando o amor, a grandeza do amor dele para com a sua vida. E ele deixou o arco-íris quando ele fez aliança com Noé, e Noé fez aliança com Deus. É sinal perpétuo. Ninguém apaga essa aliança, esse compromisso. E quando você coloca a sua vida, a única qual que Deus te deu, aonde começa a acontecer maravilhas, milagres, transformações, conquistas e vitórias na sua vida, em nome de Jesus. Nós estamos nos preparando para o grande dia, porque tem dia, tem hora e tem lugar. Deus não faz uma aliança com a pessoa numa esquina. Deus não faz uma aliança com a pessoa dentro de um boteco. Deus não faz aliança com a pessoa onde existe doença, enfermidade. Deus não faz aliança com a pessoa em qualquer lugar. Não, Deus faz uma aliança com a pessoa quando nós chegamos no centro do poder, em Moshav Elohim, em cima da escada. Você sobe degrau por degrau, e lá em cima você tem um encontro com Deus, o Todo-Poderoso, e sela ali uma aliança firmada na palavra registrada, na palavra, né, transformadora, na palavra da revelação, as Sagradas Escrituras. Você coloca em prática a sua vida e Deus manifesta o poder e a graça de nosso Senhor Jesus Cristo. Então me procure no Santuário do Jardim Nova Esperança, Nesta sexta-feira, a partir das 7 horas da manhã, 3 horas da tarde, 7 horas da noite, eu, missionário Júlio César, estou levando as pessoas a ter essa experiência, esse encontro. Alguns vão estar reencontrando esse Deus Todo-Poderoso, Deus Forte, Deus Eterno, Supremo, Criador, para ajudar você a sair desse seu sofrimento, arrancar você dessa destruição. Não sei o que você está enfrentando, mas você sabe da luta que você está passando, você sabe aonde os inimigos das trevas, invejosos, terríveis, está atacando você. É a hora que você precisa ter um encontro com Deus e fazer a sua aliança. Isto é uma palavra forte. A palavra de Deus nos diz que Deus, Jesus deixou o Consolador, ele foi ao Pai, está sentado à direita de Deus Pai Todo-Poderoso, e deixarei um Consolador. O Consolador é o que eu estou fazendo com você, queridos ouvintes do programa O Poder da Fé, para mostrar para você que tem jeito, tem solução, tem recurso, tem formas, tem mistérios a ser revelado para a sua vida, para você sair desse seu sofrimento. Mas você precisa me procurar no Santuário do Jardim Nova Esperança, porque é um lugar preparado, é um lugar sagrado, é um lugar santo, é um lugar que foi levantado por Deus para você ter um encontro com Deus Todo-Poderoso, o seu Pai, para que você saia dessa vida terrível, tenebrosa que você está enfrentando. Então me procure nesta sexta-feira no Santuário do Jardim Nova Esperança, Avenida Central, número 1374. Fica em cima da drogaria Neofarma, setor Jardim Nova Esperança, Goiânia, Goiás. Você que está fora de Goiânia, você pode ligar para o meu número 62 982253770, 62 982253770. Missionário Júlio César, eu sei como ajudar você a sair dessa situação. Me procure nesta sexta-feira a partir das 7 horas da manhã, 3 horas da tarde e 7 horas da noite. Missionário Júlio César, você estará tendo um encontro com o poder de Deus, com Moshab Eloi, aonde você estará fazendo uma aliança forte com Deus, que pode, ele tem, ele quer mudar a sua história, em nome de Jesus.
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0: A grandiosidade do Monte Manaim é um sonho de Deus. 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
1: A grandiosidade do Monte Manaim é um sonho de Deus.
0: A visão dos sete castiçais que se acendem no alto da montanha sagrada e a pedra energizante que o apóstolo trouxe da fonte de Gideão em Israel para edificar o altar do Pai das Luzes.

0: o altar de Jeová Jiré, o Deus provedor, dono do ouro e da prata, realizador de sonhos.
1: 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A revelação do Espírito. 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
0: São multidões de jovens, crianças e adultos que já receberam grandes benefícios e alcançaram verdadeiros milagres, realizando sonhos e conquistando vitórias quando tudo parecia estar perdido.
1: A grandiosidade do Monte Manaim. 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

0: No Monte Manaim, existe um lugar que se chama Moshav Elohim, o centro do poder de Deus.
1: Uma vez por ano, milhares de pessoas de todas as partes do Brasil e do mundo sobem a escada de Jacó rumo a Moshav Elohim.
0: Diz a palavra de Deus em Gênesis 28, 12. E Jacó sonhou, e eis que uma escada estava posta na terra, cujo topo tocava nos céus, e os anjos de Deus subiam e desciam por ela.
1: Quem sobe a escada de Jacó não desce na vida nunca.
0: Essa escada conduz todos a Moshav Elohim, onde cada pessoa pode contemplar a grandeza de Deus que irradia por todo o Monte Manaim, a partir deste lugar poderoso.
1: Castiçal da primeira glória, a estrela que representa Jacó, que se tornou Israel, e o segundo castiçal, a grande revelação da segunda glória, que marca uma nova história na vida de todos que passam por este lugar.
0: Cada pessoa que firma diante de Deus o seu compromisso de fé e sacrifício. E assim como Jacó estabelece uma aliança inabalável com Deus.
1: Nesse santo lugar foi levantada a muralha de Ebenezer, como fez o profeta Samuel. Ela simboliza o testemunho antecipado, fundamentado em uma fé extraordinária, na certeza de que Deus não decepciona a fé de quem crê e sacrifica. E assim, o milagre acontece.
0: Monte Manaim, o lugar dos grandes milagres de Deus. 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Santuário do Jardim Industrial, Avenida Tito Fulgêncio, 142, Jardim Industrial, Contagem, ao lado do INSS. Telefone 31-3364-796, ao lado do INSS. Telefone 31-3364-796.

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Santuário da Graça do Jardim Novo Mundo, Rua Santiago, com a Avenida Buenos Aires, ao lado do terminal do Jardim Novo Mundo, em frente à Escola Joaquim Edson de Camargo, na quadra 232, lote 20. Santuário Jardim Novo Mundo, 62 981008738.

0: Sempre. Qual o seu nome?
1: Célia Regina Batista Coelho.
0: Qual foi a graça que você veio buscar aqui no Monte Manaim?
1: A minha área financeira.
0: Como que estava a sua área financeira?
1: Estava conturbada, muitas dívidas. Eu não conseguia me organizar financeiramente. Muitos empréstimos, um atrás do outro. Então eu vim através da minha área financeira.
0: E você trabalha de quê?
1: Eu sou cabeleireira há 48 anos.
0: E como que estava o seu salão?
1: Estava assim, desmoronado. Estava desmoronado, com reforma. E hoje eu já consegui amenizar.
0: É, quando você veio, de 1 a 10, como é que estava o seu salão quando você veio no monte?
1: Estava 1.
0: E hoje?
1: 10.
0: Valeu a pena você ter vindo do Monte Manaim?
1: Com certeza.
0: E já tinha quanto tempo que seu salão estava assim, de mal a pior?
1: Ixi, fazia assim, um ano direto, assim, sem eu mexer. Não tinha condição de mexer.
0: E os clientes?
1: Acabou tudo.
0: Na época que você veio, seus clientes também estavam embaixo?
1: Estava zero.
0: Você estava praticamente falida.
1: Falida, eu estava falida.
0: Aí você veio, fez o sacrifício que gera milagres e graças a Deus, o bom Jesus levantou sua empresa.
1: Levantou. Hoje eu sou uma pessoa aposentada e eu continuo trabalhando com o meu estabelecimento comercial. Eu trabalho muito a domicílio, então eu estou adquirindo a minha clientela de volta. Então, mas eu trabalho com horas marcadas, então eu vou atendendo as minhas clientes assim que eu posso.

0: A todos os ouvintes do programa O Poder da Fé, que quem vos fala é o missionário Júlio César, faz parte da equipe do missionário Adelino de Carvalho, e tem uma palavra ao seu coração. Mês 7, o mês da perfeição de Deus, o mês que abre uma porta para você ter uma vida com Deus. O mês que as coisas sagradas reveladas pelo Espírito Santo, ela entra na sua vida de uma tal maneira que tudo que você estiver enfrentando, as lutas, as dificuldades que você está enfrentando, recebe a resposta de Deus. Deus conserta a sua vida, porque é o mês da construção, é o mês da restauração, mês do renovo. Como eu costumo dizer, e todos nós sabemos disso, que nossa vida é em ciclo, um dia, 24 horas, uma semana, um mês e um ano. E a cada ano, no mês 7, nós renovamos a nossa aliança com Deus. Isso é muito forte, isso é revelação. Não é simplesmente a metade do ano, é o início de uma nova vida, onde você vai construir uma nova história. Sair desse sofrimento, da perturbação, da perseguição, doença, vício, amarração, toda angústia, dor que estiver alojado na vida de uma pessoa, Deus faz a restauração a partir do momento que você renova a sua aliança com Deus, você que tem aliança com Deus. É quando você irá fazer uma aliança com Deus, compromisso, é forte demais. Uma aliança não é um símbolo, é Deus mostrando o amor, a grandeza do amor dele para com a sua vida. E ele deixou o arco-íris quando ele fez aliança com Noé, e Noé fez aliança com Deus. É sinal perpétuo. Ninguém apaga essa aliança, esse compromisso. E quando você coloca sua vida, a única qual que Deus te deu, aonde começa a acontecer maravilhas, milagres, transformações, conquistas e vitórias na sua vida, em nome de Jesus. Nós estamos nos preparando para o grande dia, porque tem dia, tem hora e tem lugar. Deus não faz uma aliança com a pessoa numa esquina, Deus não faz uma aliança com a pessoa dentro de um boteco, Deus não faz aliança com a pessoa aonde existe doença, enfermidade. Deus não faz aliança com a pessoa em qualquer lugar. Não, Deus faz uma aliança com a pessoa quando nós chegamos no centro do poder, em Moshav Elohim, em cima da escada. Você sobe degrau por degrau, e lá em cima você tem um encontro com Deus, o Todo-Poderoso, e sela ali uma aliança firmada na palavra registrada, na palavra, né, transformadora, na palavra da revelação, as sagradas escrituras. Você coloca em prática a sua vida e Deus manifesta o poder e a graça de nosso Senhor Jesus Cristo. Então me procure no Santuário do Jardim Nova Esperança, Nesta sexta-feira, a partir das 7 horas da manhã, 3 horas da tarde, 7 horas da noite, eu, missionário Júlio César, estou levando as pessoas a ter essa experiência, esse encontro. Alguns vão estar reencontrando esse Deus Todo-Poderoso, Deus forte, Deus eterno, supremo, Criador, para ajudar você a sair desse seu sofrimento, arrancar você dessa destruição. Não sei o que você está enfrentando, mas você sabe da luta que você está passando, você sabe aonde os inimigos das trevas, invejosos, terríveis, estão atacando você. É a hora que você precisa ter um encontro com Deus e fazer a sua aliança. Isto é uma palavra forte. A palavra de Deus nos diz que Deus, Jesus deixou um consolador, ele foi ao Pai, está sentado à direita de Deus Pai Todo-Poderoso, e deixarei um consolador. O consolador é o que eu estou fazendo com você, queridos ouvintes do programa O Poder da Fé, para mostrar para você que tem jeito, tem solução, tem recurso, tem formas, tem mistérios a ser revelado para a sua vida, para você sair desse seu sofrimento. Mas você precisa me procurar no Santuário do Jardim Nova Esperança, porque é um lugar preparado, é um lugar sagrado, é um lugar santo, é um lugar que foi levantado por Deus para você ter um encontro com Deus Todo-Poderoso, o seu Pai, para que você saia dessa vida terrível, tenebrosa que você está enfrentando. Então me procure nesta sexta-feira no Santuário do Jardim Nova Esperança, Avenida Central, número 1374. Fica em cima da drogaria Neofarma, setor Jardim Nova Esperança, Goiânia, Goiás. Você que está fora de Goiânia, você pode ligar para o meu número 62 982253770, 62 982253770. Missionário Júlio César, eu sei como ajudar você a sair dessa situação. Me procure nesta sexta-feira a partir das 7 horas da manhã, 3 horas da tarde e 7 horas da noite. Missionário Júlio César, você estará tendo um encontro com o poder de Deus, com Moshab Elohim, aonde você estará fazendo uma aliança forte com Deus, que pode, ele tem, ele quer mudar a sua história, em nome de Jesus.
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1: Paz e luz pra você, meu irmão. Paz e luz pra você, minha irmã. Pra você que está acompanhando aí a nossa programação aqui na Web Rádio Reino. Que Deus venha abençoar rica e abundantemente a sua casa e a sua família, em nome de Jesus. Lembrando a você que você pode estar enviando o seu nome e o da sua família para serem inclusos ao momento de oração. Adicione o nosso número 62, nosso WhatsApp é o 62 98583 4609, 62 98583 4609, ou dentro do nosso aplicativo ou no nosso site, o www.radioreino.com, ou o nosso aplicativo baixado aí na sua Play Store, o aplicativo Web Rádio Reino. Nele você pode deixar aí o seu pedido de oração na aba de pedido de oração ou de recados. Que Deus abençoe a sua vida. Mais uma vez aí, o nosso WhatsApp, 62 98583 4609. Paz e luz pra você. Eu

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2: 3h42.
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2: Alguém disse para mim: ore por mim, apóstolo, porque tem um gigante dentro da minha casa, afrontando a Deus, afrontando a mim. E eu disse: eu não vou orar. Porque Deus já te deu o Espírito Santo que deu para Davi. E Deus não está, porque Ele também não deu o espírito de covardia para ninguém. Mas Ele nos deu um espírito de coragem, de ousadia e de moderação.
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0: mais pessoas subiram ao Monte Manaim em julho. Qual que é o seu nome?
1: Maria Aparecida de Jesus.
0: Qual foi a graça que você recebeu no monte?
1: Que eu fui lá, né, foi por causa do meu filho, ainda eu sei que ele tá mudando já, Deus, que eu comecei a fazer meu sacrifício. Mas e, tá, já com o que eu tô vendo, que a pessoa fica assim meio diferente, né? E aí eu subi lá, né, pra mim ganhar mais vitória.
0: Há quanto tempo que ele sofria com a perturbação dele?
1: Ah, ele... teve uma época que ele deu um ataque, assim, eu não sei o que aconteceu, porque eu acredito que ele estava mexendo com outro tipo de droga, sabe? E fiquei sabendo que ele estava plantando também, sabe? Foi aonde eu fiz o sacrifício, para me tirar isso dele.
0: E você percebeu que lá no monte você recebeu a sua vitória?
1: Sim, porque todo mundo, né, já acreditou, né, e ganhou as vitórias. Eu também vou conseguir também tudo que eu quero, graças a Deus.
2: No Monte Manaim existe um lugar de oração, descanso e provisão divina.
3: Vale de Elim é um verdadeiro oásis preparado por Deus.
2: 70 palmeiras imperiais guardam a entrada deste caminho sagrado, onde cada passo é envolvido pela presença de Deus e a alma encontra refrigério.
3: Diz a palavra de Deus: então vieram a Elim e havia ali 12 fontes de água e 70 palmeiras, e ali se acamparam junto das águas. Êxodo 15, 27.
2: Nesse ambiente sagrado está o monumento da Bíblia Sagrada, com as 7 tamareiras, que representam a terra que mana o leite e mel.
3: Porque aqui declaramos com fé: eu e a minha casa serviremos ao Senhor. Josué 24:15.
2: Mais adiante, em Gilgal, encontra-se o mirante, de onde milhares de pessoas podem contemplar a visão gloriosa do Monte Manaim.
3: Aqui, verdadeiramente, é o lugar onde Deus se encontra. A fé se renova e a família é restaurada.
2: Monte Manaim, o lugar dos grandes milagres de Deus. 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
2: Olá, uma ótima quarta-feira para você. Hoje, 1 de julho de 2026, por aqui o Kleber Salles, chegando com mais uma edição do nosso A Hora do Consumidor. E a Daniela de Barreiras, na Bahia, levou uma peça de roupa para uma lavanderia e ela voltou danificada. E ela pergunta quem é responsável. Olha, Daniela, a empresa que prestou o serviço pode ser responsabilizada, sim, por danos causados ao produto durante o processo de lavagem, viu? O consumidor tem direito de reclamar e solicitar uma solução para o prejuízo causado, tá bom? Obrigado pela sua participação, viu, Daniela? E a gente vai esclarecendo as dúvidas aqui de vocês, né, que estão sempre com a gente no quadro A Hora do Consumidor. Eu sou Kleber Salles e volto daqui a pouco, hein?
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4: Evite sucos e refrigerantes. Essas bebidas são conhecidas como calorias líquidas. Até mesmo os sucos naturais e os refrigerantes que são considerados light ou diet contribuem para o acúmulo de gordura. Além disso, devido às grandes concentrações de açúcar e aditivos químicos, essas bebidas também desempenham um papel importante em outros problemas de saúde, como obesidade e diabetes.
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2: Mais uma edição do nosso quadro A Hora do Consumidor, nesta quarta-feira. Respondendo a pergunta do Lucas, de São José dos Campos, no interior de São Paulo. Ele diz que fez uma compra pela internet e recebeu apenas parte do pedido. Ele pergunta o que devo fazer. Olha, Lucas, entre em contato imediatamente com a empresa informando o ocorrido, viu? O fornecedor é responsável pela entrega completa do pedido. Guarde comprovantes, notas fiscais e registros da reclamação para acompanhar a solução do problema, tá bom, meu amigo? Obrigado aí pela sua participação aqui no nosso quadro A Hora do Consumidor, tá bom? Eu sou o Kleber Salles e volto na nossa próxima edição. Um grande abraço e uma excelente quarta-feira.
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0: A Agência Nacional de Vigilância Sanitária, a Anvisa, anunciou a suspensão de um lote do repelente da marca Repele. A medida foi tomada após a identificação de irregularidades no produto. A decisão da Anvisa visa garantir a segurança e a saúde dos consumidores, retirando do mercado um item que não atende aos padrões de qualidade e eficácia exigidos. Os detalhes sobre o lote específico e os motivos da suspensão foram divulgados pela agência. Os consumidores que possuírem o produto do lote suspenso devem evitar o uso e procurar os canais de atendimento da empresa ou da Anvisa para mais informações. A agência reforça a importância de verificar sempre a procedência e a regularidade dos produtos.
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3: LeBron James vai deixar os Lakers. Sua saída foi confirmada pela coproprietária da equipe, Gianni Buss. LeBron James jogou no Los Angeles Lakers por 8 temporadas na NBA e conquistou um título na temporada 2020. Lembrando que ele é o maior cestinha da história da liga.

0: Lewis Hamilton chega ao GP da Grã-Bretanha de 2026 com a chance de ampliar ainda mais sua história em Silverstone. Dono do recorde de 9 vitórias na pista, o heptacampeão pode conquistar um inédito 10º triunfo no circuito, algo nunca alcançado por nenhum piloto na Fórmula 1. A conquista também teria um significado especial por ser com a Ferrari. Caso vença diante da torcida britânica, Hamilton repetirá um feito histórico que apenas Peter Collins conseguiu até hoje: vencer o GP da Grã-Bretanha pilotando pela escuderia italiana em 1958. Apesar da expectativa, o britânico reconhece que a Ferrari ainda precisa evoluir para brigar pelas primeiras posições. Depois de dificuldades no GP da Áustria, a equipe trabalha em ajustes e possíveis atualizações para tentar entregar um carro mais competitivo em Silverstone e permitir que Hamilton lute por mais um capítulo histórico em sua carreira.
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2: 4:16.
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Muita paz, muita luz para você. Estou aqui mais uma vez no programa Momentos com o Apóstolo Missionário Adelino de Carvalho, abençoando a sua vida, a sua casa, a sua família. Que o Espírito de Deus, o Espírito Revelador, revele você a força desta obra grandiosa. O povo comenta muito sobre o poder desta obra, os trabalhos realizados dentro do santuário. E vamos passar aqui momentos maravilhosos, né? E falar das coisas de Deus, como é bom falar de coisas boas. E do quadro Sete Mergulhos, daqui a pouco nós vamos movimentar a nossa reportagem e vamos ouvir mais um depoimento, mais um testemunho de mais uma pessoa que não perdeu a simplicidade da fé. Uma coisa que você nunca pode perder na sua vida é a sua fé. Tem pessoas que às vezes a luta está tão grande na vida dela que ela esquece dos feitos de Deus, do que Deus já fez por ela. A luta faz parte. Se tem luta, tem vitória. A batalha, quando o inimigo, Lúcifer, se rebeliou contra Deus, ele caiu. E o arcanjo Miguel entrou na batalha. Então o príncipe das trevas caiu. Caiu. O anjo de luz caiu, se tornando um anjo decaído. E a Bíblia diz que ele veio com muita ira, sabendo que pouco tempo lhe resta. Então você vê essa batalha hoje aqui na terra. Você vê hoje muito ódio, vingança, violência, miséria, corrupção. Você vê hoje traição, drogas. Muito triste, né? Uma mãe, um pai que sofre com o filho nas drogas. Eu vejo tantos testemunhos de pessoas que vai para a igreja, começa a corrente na sexta-feira, coloca a sua fé em prática, coloca a espada dentro de casa, no seu comércio, na sua loja, porque a melhor defesa é o ataque. Eu entendo profundamente do mundo espiritual. E as pessoas que me procuram no santuário, estou exercendo meu ministério de batalha espiritual em Goiânia, no estado de Goiás, e muitas pessoas me procuram na sexta-feira no santuário. E ali eu faço questão de atender cada pessoa, não somente lá onde eu passo, como já passei em Minas, no Paraná, Curitiba, São Paulo, Salvador, Bahia, vários lugares, né? Agora em Goiânia, novamente, é onde Deus manda para exercer o meu ministério de batalha espiritual. Eu exerço ali com toda a força espiritual, porque eu faço questão que cada pessoa conte o testemunho. Ninguém vai ao santuário porque o santuário é lindo, bonito, não. A pessoa vai porque ela está sofrendo. Você parou para me ouvir porque você é um homem de fé, uma mulher de fé. E talvez você fique perguntando, mas por que que eu não recebi até hoje a minha cura, a minha libertação? Meu filho está nas drogas, meu casamento está falido, eu não prospero, não venço na vida. A vida é feita de decisões. Deus, ele espera uma atitude de fé sua. Não basta apenas ter fé, é preciso ter atitude de fé. O que é para você fazer, você está fazendo? O que é para você estar fazendo, você está fazendo? Hein? O que é para você fazer, você está fazendo? A decisão é sua. A vida é feita de decisões. Quantas pessoas que hoje contam testemunho, estão na igreja, estão no santuário, firme com Deus, prosperaram, venceram, por quê? Porque acreditou. Ela tomou a decisão de sair daquele sofrimento, de ser escrava daquele problema, daquela situação, pôs o pé no caminho, começou a corrente, hoje está firme no santuário. E o que é conquistado pela fé é mantido pela fé. Então o resultado vem para a vida da pessoa que põe em prática a sua fé. Monte Manaim, as pessoas, a multidão que vai no Monte Manaim fazer os atos proféticos, como os sete mergulhos, no altar de Elias, a troca

0: De raiz são trabalhos, são atos proféticos. Profeta de Deus que realiza ali atos proféticos. E as pessoas chegam no Monte Manaim, às vezes numa situação que fala, meu Deus, só o Senhor mesmo para dar resposta. E a pessoa faz o sacrifício, entra na caravana da fé, vai, porque Deus continua curando, libertando, prosperando, levantando e abrindo caminhos para o seu povo. Isso é grandioso demais, porque Deus é poderoso. E tem coisas que somente Deus pode fazer por nós. Então é preciso você que está aí, na sua casa, no seu trabalho, no seu carro, tomar uma decisão de falar, chega, eu vou colocar um ponto final nesse sofrimento. Procura o profeta, a profetisa da equipe do apóstolo Denim de Carvalho. Daqui a pouco tem os endereços aqui para você estar procurando um profeta, uma profetisa, para você buscar uma orientação, uma direção para a sua vida. Mas preste atenção agora, preste atenção aqui em mais um testemunho que vamos ouvir de mais uma pessoa que foi ali, ó, na fé, sacrificou e Deus operou. Põe no ar, vamos ouvir.
1: Pare e reflita agora em tudo que você vai ouvir neste momento. Pois pessoas que por meio de uma fé sacrificial obtiveram o seu resultado e alcançaram o milagre de Deus na sua vida. O que você vai ouvir agora é uma prova viva que Deus, que operou ontem, opera hoje e sempre. Vamos agora acompanhar mais um resultado de quem usou a fé e recebeu o seu milagre.
2: Estou aqui no Monte Manaim com mais uma pessoa que vai contar o seu depoimento de fé. Qual o seu nome?
3: Leila Terezinha.
2: Leila, a senhora veio de onde?
3: Contagem.
2: Conta aqui para as pessoas que estão te assistindo, estão te ouvindo, o que, que a senhora recebeu de Deus aqui no Monte Manaim?
3: Ah, eu recebi muitas bênçãos, tive muitas maravilhas, tinha muitas feridas no corpo, na cabeça, nos braços, nos pés, entre os dedos. Eu fui curada de tudo, de tudo. Eu andava muito fraca, eu passava muito mal, hoje eu não tenho isso. Tinha muitas tonteiras, graças a Deus, Deus me libertou.
2: Essas feridas que a senhora tinha, a senhora foi no médico, o que o médico disse para a senhora decorrer dessas feridas que a senhora tinha?
3: Aí eu tomava remédio, eu usava uma pomada no pé, mas melhorava e voltava. Fiquei muitos anos assim, mas hoje eu
2: tô... né?
3: Não.
2: E agora a senhora não tem ferida nenhuma mais no corpo?
3: Nenhuma.
2: E o que que essas feridas faziam, né, no dia a dia da senhora, no seu corpo?
3: Ah, ela sangrava, ardia, doía, nos pés, na cabeça, embaixo do braço, nas outras partes, então me incomodava, eu não sentia bem.
2: E a senhora ficou quanto tempo com essas feridas?
3: Há uns 4 anos, 5, bastante tempo.
2: E agora a senhora não tem ferida nenhuma mais?
3: Nenhuma, graças a Deus e glória a Deus.
2: E o que o Monte Manaim representa na vida da senhora?
3: Há muitas maravilhas, não? Muitas, são muitas.

graças a Deus. Tá aí, hein? Como diz a palavra de Deus, que eles venceram pelo sangue do Cordeiro e pela palavra do testemunho. Tá aí. A prova do quanto Deus é poderoso para mudar a história de uma pessoa que chega desempregada, que chega doente, chega viciada, e a pessoa começa a corrente na sexta-feira. Na sexta-feira tem a prece forte com a espada. E você, já tem espada na sua casa? Hein? Se não tem, fala com o profeta. Ele vai preparar uma espiritualmente para você colocar na sua casa, no seu comércio, na sua loja. Você vai ver a diferença que vai acontecer na sua vida. Depois você me conta. Depois você me conta. Então amanhã eu quero ouvir o seu testemunho da sua vitória que você vai alcançar. Eu, Bispo Hélito Ribeiro, estou na cidade de Goiânia, no estado de Goiás, e muitas pessoas me procuram na sexta-feira. E sexta-feira é dia que eu concentro forças espirituais às 7 da manhã, 9 da manhã, 3 da tarde e às 7 horas da noite, no Santuário Sede de Goiânia, na Rua 59, número 105, quadra 121, setor central de Goiânia. Toda sexta-feira. Cada dia da semana tem movimentos, né, no santuário. Santuário sempre com as portas abertas. Pessoas passam no santuário, entram, são bem recebidas, tem a oportunidade, passa com atendimento espiritual e começar uma nova história da sua vida. E em breve nos encontraremos no Monte Manaim. Assim que tiver saído uma caravana da fé do seu estado, da sua cidade, não fica para trás não, viu? Entra na caravana da fé e você vai ter experiência forte nas águas do rio sagrado, onde acontece o ato profético dos 7 mergulhos, a purificação do corpo, da alma e do espírito. Que Deus abençoe. Estarei de volta com você no próximo programa. Vamos aí continuar ouvindo a nossa programação abençoada por Deus. E eu estarei de volta com você no próximo programa. Paz e luz. Que Deus te abençoe.

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4: Alô! Qual que é o problema? O inimigo está na casa do vizinho? Eu não posso ir, não. Eu estou longe, é. Mas faz o seguinte: pede a minha mulher meu sapato. Leve meu sapato lá. E dá uma sapatada nele!

0: Santuário de Brasília com mais uma pessoa que foi ao Monte Manaim, que subiu a escada de Jacó e agora conta o seu testemunho. Qual é o seu nome?
1: Antônia.
0: Antônia, conta aqui para cada pessoa o que, que você foi buscar no Monte Manaim, o que, que você viveu lá em Manaim, como que é o Monte Manaim, como é que está agora? Conta aqui.
1: Fui buscar uma bênção para meu neto.
0: O que estava acontecendo?
1: Eu fumando droga, roubando, vai tudo quanto é as coisas.
0: Usando droga, no vício, droga, quanto tempo assim?
1: Ah, já tem um tempo que o bichinho está fumando droga.
0: Muito tempo. E como que foi para você estar em Manaim? O que, que você sentiu lá no momento que você foi na gruta levar a foto dele, subiu a escada?
1: Levei cruz, tudo para ele, o retrato que deixei lá. Aí quando eu subi a escada, um frio, aí me deu aquele fogo. E deu vontade de tirar os panos, jogar pra ela, mas ele tá cheio de pano, mas eu não tirei os panos, mas deu um fogo.
0: Na hora que você tava subindo a escada, você sentiu envolvida por um fogo?
1: Senti um fogo, senti.
0: E tava frio lá?
1: Tava frio, tava.
0: Mas na hora da escada, você queria tirar?
1: Queria tirar tudo.
0: Tirar as blusas porque tava calor?
1: Era muito calor, muito calor.
0: Que mistério, né, irmãos? Que mistério, né? Porque realmente, Manaim tava um frio, mas na hora que começamos a subir a escada de Jacó, não teve uma pessoa que não sentiu o fogo, o poder que envolve aquela escada. E aí, filha, você também foi lá no rio, mergulhou, pegou da fonte de Ana, como é que foi?
1: Foi, entrei em todo lugar lá. Fui no fundo lá no rio de Ana, entrei no rio.
0: E como que você se sentiu, cada trabalho que você foi fazendo lá, cada ato profético, como que você foi se sentindo ali pensando no seu neto, como que você foi se sentindo?
1: Pensando no meu neto, pensando. Do segundo eu liguei pra lá, a mãe dele falou que ela tava passando mal. Sério, por causa das drogas, né? Desceu por causa das drogas, tava passando mal. Aí ela deixou lá e lá, depois chegou em casa, bom.
0: Depois que você foi no Monte Manaim, na segunda-feira mesmo, o garoto começou a passar mal.
1: Que eu cheguei, nós chegou domingo, né? Segunda eu liguei pra ela, né? Disse que ele tava lá passando mal.
0: Olha só, olha a força do Monte Manaim. Tô até arrepiando aqui, ó. Ela chegou do Monte Manaim no domingo. Quando foi na segunda-feira, o garoto tava lá passando mal. Por que será? Por que será? Processo de libertação acontecendo, irmãos. O processo da libertação do milagre que ela foi buscar no Monte Manaim acontecendo. E agora como é que ele está?
1: Ele está melhor um pouco mais, graças a Deus.
0: O comportamento dele já mudou?
1: Melhorou. Olha, e eu quero, irmão, que você faça oração.
0: Vou fazer. Então, como é que está o seu neto agora?
1: Está melhor, graças a Deus.
0: Está bem, está melhor. Cada dia você está vendo a mudança nele.
1: Cada dia. Graças a Deus. Está uma bênção de Deus. Ele está uma bênção.
0: O Manaim é o lugar dos milagres, meu irmão.
1: Me ardou, me orei, que eu não podia...
0: Hã?
1: Então, me ardou, me orei. A dor que eu tinha por aqui, tudo.
0: Você tinha dor no corpo?
1: Tinha, na coluna, tudo quanto era lugar.
0: Era. E agora?
1: Estou melhor, graças a Deus. Estou andando ligeiro, daqui para lá.
0: É? E não andava, não?
1: Não andava ligeiro, não. Agora estou andando ligeiro para todo lugar. Agora
0: estou andando. E sentia muita dor?
1: Era dor demais aqui, ó.
0: Agora cadê as dor? Procurei. Cadê a dor?
1: Sumiu aí, ó.
0: Não tem dor, não?
1: Não, graças a Deus, não. Tô uma besta.
0: E você falou que não conseguia andar ligeiro. Anda aí, então. Anda aí, então. Volta aqui. Volta aqui. Volta aqui. Isso. E aí? Cadê as dor?
1: Sumiu.
0: Não tem dor, não?
1: Não, sumiu. Mas...
0: Foi curada no Monte Manaim?
1: Graças a Deus, meu Deus.
0: O sacrifício gera o quê?
1: Milagre.
0: Bate palma para Jesus! Glória a Deus! Vem cá, filha. O que é que você orienta essa pessoa que está aqui, que veio buscar um milagre, aquela pessoa que está te ouvindo aqui pelo rádio, o que, que você orienta ela a fazer?
1: Diga, né, que eles vão achar milagre também. Eles vão achar uma bênção lá também, igual eu achei.
0: Se eles irem no Monte Manaim, vai ter milagre para eles lá?
1: Tem. Já também tem milagre, tem. Acha milagre, acha também igual.
0: Glória a Deus. Vai lá tocar o sino da vitória, filha. Vai lá. Toca o sino da vitória lá, ó. Bate palma, fica de pé, bate palma e dá glória a Deus. Bate palma e dá glória a Deus. Aleluia! Glória a Deus! É só vitória!
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1: 5 e 2.
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1: Escuta! Escuta isso aqui que eu vou te dizer. Deus é o mesmo ontem, hoje e para sempre. O que determina os resultados na sua vida não é Deus, não. Mas é o seu posicionamento diante de Deus, que é o Todo-Poderoso. Se você fizer certo, vai dar certo. Agora, se você fizer errado, vai dar errado. Deus só tem compromisso com quem tem compromisso com Ele. Agora, tem gente que não tem compromisso com Deus, nem consigo mesmo, e quer que a vida dê certo. Vai dar certo? Ah, não vai. Você sabe que não vai. Mas se você fizer certo, vai dar certo.
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0: uma palavra de Deus para você hoje. Paz e luz para você, que o nosso Deus te abençoe rica e abundantemente, em nome de Jesus. Diz a palavra de Deus: em paz me deito e logo adormeço, pois só Tu, Senhor, me fazes viver em segurança. Salmos 4:8. Sabe, tem coisa na vida da gente que só Deus é capaz de nos dar. Uma noite tranquila, deitar em paz e logo adormecer por causa dessa confiança em Deus, por causa da segurança que só Deus pode nos dar, é um privilégio. O mundo é cheio de perigos, o mundo é cheio de inimigos. E quando a gente deita, ora, agradece a Deus, recebe paz no nosso interior, na nossa vida, a segurança que só Deus é capaz de dar, a gente tem que dar glórias a Deus por isso, né? Porque só Tu, Senhor, me fazes habitar em segurança. Em paz me deito e logo adormeço, pois só Tu, Senhor, me fazes viver em segurança. Deus cuida de nós. Deus, em cada detalhe da nossa vida, se importa conosco, cuida da gente. Deus é o nosso Pai. Quantas pessoas que, tendo Deus como Pai, não se comportam como filhos de Deus. Tendo Deus como Pai, não recorrem a Ele diante de lutas e adversidades da vida. Tendo Deus como Pai, todo-poderoso que Ele é, diante de situações sem saída, não buscam a Deus uma saída para tal sofrimento. Tem muita gente que é príncipe e vive como escravo. Tem tudo para a vida dar certo, mas a vida dá errado. Tem tudo para viver bem e feliz, mas vive mal e triste. Tem tudo para deitar, adormecer, ter paz e viver em segurança. Mas, na verdade, deita e não descansa. Deita e não dorme. Deita e não tem paz. Vive em guerra. Vive angustiado, aflito, com todas as preocupações e ansiedades assolando a sua mente. E em segurança, nem de longe consegue viver. Por quê? Porque tem tudo para a vida dar certo e ainda assim a vida dá errado. É príncipe e vive como escravo. Tem tudo para viver como filho de Deus, como é, mas vive como alguém sozinho, sem Deus. Pense nisso. Vamos orar? Feche os seus olhos e vamos agora falar com Deus. Senhor, meu Deus e meu Pai Todo-Poderoso, é madrugada e eu quero te agradecer, Senhor, porque o Senhor é a nossa vida, o Senhor cuida de nós, o Senhor nos traz provisão, o Senhor é o nosso socorro bem presente na hora da angústia, o Senhor é o nosso Pai de amor, o Senhor é o Deus Todo-Poderoso de Israel. Eu quero te agradecer, meu Pai, porque há esperança para o aflito. Há, meu Deus, uma saída para quem está num beco sem saída. E esta saída, esta esperança, este socorro é o Senhor. Ó Deus, em nome de Jesus, eu te agradeço por esse dia que o Senhor nos dá, pela dádiva da vida, pelo dom da fé, pela força que o Senhor nos dá para a gente lutar e não desistir. e pela fé vencer todos os inimigos, todas as adversidades. Senhor, abençoe o nosso dia e tudo que vamos fazer. Em nome de Jesus, eu abençoo todos que oram comigo nessa hora, onde quer que esteja, e te agradeço, meu Pai, por tanto bem que o Senhor nos faz. Em nome de Jesus, amém e graças a Deus. Muito bom dia para você e toda a sua família. Um forte abraço, paz e luz para você.
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0: Paz e luz para você.
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1: Sabe o que acontece? As pessoas acham que podem brincar com Deus. As pessoas acham que a blasfêmia, os ataques contra Deus não vão custar nada a elas. Mas a conta chega, irmão. Irmã, a conta chega. Vocês me conhecem, sabem que para mim, o texto da Bíblia que mais me causa temor é aquele que diz que de Deus não se zomba. Tudo que o homem semear, certamente ele colherá. Olha o que diz aqui, Êxodo 20, versículo 7. Com Deus não se brinca. Olha o que Deus disse: não tomarás o nome do Senhor teu Deus em vão, porque o Senhor não terá por inocente o que tomar o seu nome em vão.
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4: Olá, uma ótima quarta-feira para você. Hoje, 1º de julho de 2026, por aqui o Kleber Salles, chegando com mais uma edição do nosso A Hora do Consumidor. E a Daniela de Barreiras, na Bahia, levou uma peça de roupa para uma lavanderia e ela voltou danificada. E ela pergunta quem é responsável. Olha, Daniela, a empresa que prestou o serviço pode ser responsabilizada sim por danos causados ao produto durante o processo de lavagem, viu? O consumidor tem direito de reclamar e solicitar uma solução para o prejuízo causado, tá bom? Obrigado pela sua participação, viu, Daniela? E a gente vai esclarecendo as dúvidas aqui de vocês, né, que estão sempre com a gente no quadro A Hora do Consumidor. Eu sou Kleber Salles e volto daqui a pouco, hein?
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6: Não pule o café da manhã. O café da manhã diário é necessário para nutrir o organismo. É o momento em que o corpo está ávido por nutrientes, já que passou 7 ou 8 horas em jejum durante o sono. O organismo precisa de energia para começar o dia, além de vitaminas e sais minerais. Se uma pessoa comer fruta no café da manhã, seus nutrientes serão mais bem aproveitados do que antes de dormir. Um café da manhã saudável evita o consumo de calorias extras ao longo do dia. Sem a primeira refeição, o organismo passará a manhã sem energia e a fome também virá com mais intensidade ao longo da tarde.
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1: Direto da Copa do Mundo nos Estados Unidos, uma disputa saborosa está esquentando os debates fora dos gramados. Qual carne é a melhor, a argentina ou a texana? Com milhares de torcedores argentinos desembarcando no Texas, a velha rivalidade sobre a produção e o preparo da carne bovina voltou à tona, mostrando a força cultural do churrasco em ambas as regiões. Os Estados Unidos, em segundo lugar na produção mundial de carne bovina, e a Argentina, na sexta posição, têm características distintas que alimentam essa discussão. A carne argentina, predominantemente criada a pasto, é conhecida por ser mais magra, enquanto a texana, alimentada com grãos, garante maior marmoreio e suculência. A briga vai além da espessura dos cortes, envolvendo também temperos e preparos. Enquanto churrascarias argentinas no Texas servem a carne apenas com sal e carvão, os texanos têm suas próprias tradições de barbecue. Uma coisa é certa, a paixão pela carne de qualidade une e divide esses grandes produtores.
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4: O Santos arrecadou 6,5 milhões de reais em um ano com as vendas da camisa azul turquesa, lançada em homenagem a Neymar. O uniforme, inspirado no modelo usado pelo clube em 2012 e colocado à venda em maio de 2025, se tornou um grande sucesso comercial, representando 36% de toda a receita das lojas oficiais e 45% das vendas realizadas desde o lançamento. Segundo dados da Netshoes, responsável pelas lojas oficiais do clube, 63% das camisas vendidas foram personalizadas com o nome de Neymar e o número 10. Apenas na pré-venda foram comercializadas 2.330 unidades. O presidente Marcelo Teixeira destacou que o sucesso do uniforme reflete a identificação da torcida com o craque e classificou a parceria entre Santos e Umbro como um grande acerto.
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6: O plenário do Senado Federal aprovou um projeto de lei crucial que visa garantir a autonomia do Brasil na produção de medicamentos, vacinas, equipamentos e insumos médicos. A proposta, que cria a Estratégia Nacional de Saúde do Complexo Econômico Industrial da Saúde, segue agora para a sanção presidencial. O relator da matéria, senador Rogério Carvalho, destacou que o projeto preenche uma lacuna legislativa e não implicará em aumento de despesas. Ele ressaltou que a iniciativa representa uma estratégia de longo prazo para gerar empregos qualificados e valor agregado no país, além de sinalizar ao setor privado a estabilidade necessária para investimentos. A medida busca reduzir a dependência tecnológica e produtiva do exterior, fortalecendo a capacidade do Sistema Único de Saúde, o SUS. Senadores elogiaram a proposta, enfatizando seus benefícios para a saúde pública em todo o território nacional.

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1: Mais uma edição do nosso quadro A Hora do Consumidor, nesta quarta-feira. Respondendo a pergunta do Lucas, de São José dos Campos, no interior de São Paulo. Ele diz que fez uma compra pela internet e recebeu apenas parte do pedido. E ele pergunta: o que devo fazer? Olha, Lucas, entre em contato imediatamente com a empresa informando o ocorrido, viu? O fornecedor é responsável pela entrega completa do pedido. Guarde comprovantes, notas fiscais e registros da reclamação para acompanhar a solução do problema, tá bom, meu amigo? Obrigado aí pela sua participação aqui no nosso quadro A Hora do Consumidor, tá bom? Eu sou o Kleber Salles e volto na nossa próxima edição. Um grande abraço e uma excelente quarta-feira.
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A Agência Nacional de Vigilância Sanitária, a Anvisa, anunciou a suspensão de um lote do repelente da marca Repele. A medida foi tomada após a identificação de irregularidades no produto. A decisão da Anvisa visa garantir a segurança e a saúde dos consumidores, retirando do mercado um item que não atende aos padrões de qualidade e eficácia exigidos. Os detalhes sobre o lote específico e os motivos da suspensão foram divulgados pela agência. Os consumidores que possuírem o produto do lote suspenso devem evitar o uso e procurar os canais de atendimento da empresa ou da Anvisa para mais informações. A agência reforça a importância de verificar sempre a procedência e a regularidade dos produtos.

0: Brasil e Noruega vão se enfrentar no próximo domingo, dia 5 de julho, às 5 horas da tarde, horário de Brasília, em jogo válido pelas oitavas de final da Copa. O jogo será disputado em Nova Jersey e o vencedor vai garantir uma vaga para as quartas de final. Lembrando que o Brasil venceu o Japão por 2-1 e a Noruega venceu a seleção da Costa do Marfim também por 2-1. E os noruegueses nunca perderam para o Brasil no Mundial. Já foram 4 confrontos, 2 vitórias e 2 empates.
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2: Evite sucos e refrigerantes. Essas bebidas são conhecidas como calorias líquidas. Até mesmo os sucos naturais e os refrigerantes que são considerados light ou diet contribuem para o acúmulo de gordura. Além disso, devido às grandes concentrações de açúcar e aditivos químicos, essas bebidas também desempenham um papel importante em outros problemas de saúde, como obesidade e diabetes.
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0: LeBron James vai deixar os Lakers. Sua saída foi confirmada pela coproprietária da equipe, Jeannie Buss. LeBron James jogou no Los Angeles Lakers por 8 temporadas na NBA e conquistou um título na temporada 2020. Lembrando que ele é o maior cestinha da história da liga.
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6: Lewis Hamilton chega ao GP da Grã-Bretanha de 2026 com a chance de ampliar ainda mais sua história em Silverstone. Dono do recorde de 9 vitórias na pista, o heptacampeão pode conquistar um inédito 10º triunfo no circuito, algo nunca alcançado por nenhum piloto na Fórmula 1. A conquista também teria um significado especial por ser com a Ferrari. Caso vença diante da torcida britânica, Hamilton repetirá um feito histórico que apenas Peter Collins conseguiu até hoje: vencer o GP da Grã-Bretanha pilotando pela escuderia italiana em 1958. Apesar da expectativa, o britânico reconhece que a Ferrari ainda precisa evoluir para brigar pelas primeiras posições. Depois de dificuldades no GP da Áustria, a equipe trabalha em ajustes e possíveis atualizações para tentar entregar um carro mais competitivo em Silverstone e permitir que Hamilton lute por mais um capítulo histórico em sua carreira.
7: R$ 5,59.
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0: A inveja é um sentimento obscuro e pegajoso. A inveja, ela apodrece os ossos de uma pessoa. É pior do que trabalhos de esquerda. Destrói um casamento feliz, destrói uma empresa, acaba com a vida de uma pessoa da noite para o dia. Coloca esta pessoa em cima de uma cama, doente, do corpo, da alma, do espírito. A inveja, ela seca a vida de uma pessoa. E a inveja é um sentimento tão obscuro e pegajoso que ele vem de pessoas que você conhece, que conhece a sua vida, como o vizinho da direita, da esquerda, da sua casa, o amigo de trabalho, a própria parentela invejosa, que muitas das vezes você conta a sua vida, os seus projetos para esse tipo de pessoas. E elas crescem ali o olho em cima daquilo que é seu e começa a secar com os olhos de cobra tudo aquilo que você projeta fazer. Da noite para o dia, aquilo que estava para dar certo passa a dar tudo errado, embaraça tudo, caminha tudo para trás. E muitas das vezes você se pergunta por que que está dando tudo errado na minha vida, aquilo que estava para dar tudo certo. É porque você tem confiado em pessoas que não merecem a sua confiança. Pessoas carregadas, pesadas, que têm olhos de cobra, invejosas, que têm traído você pelas costas e têm secado você, secado aquilo que é seu e não tem deixado você caminhar para frente. O invejoso, ele não tem nada, mas ele não quer também que você tenha. Você sabia disso? Quando ele vê que você está crescendo, que você tem um projeto para ser realizado, ele começa ali a secar com os olhos de cobra aquilo que é seu. E ele vai entrando bem devagar para que você não perceba que ele está ali lançando sobre a sua vida uma carga pesada com os olhos. A inveja é pior do que um trabalho de esquerda, firmado numa encruzilhada, numa mata, nas águas correntes. E eu sei que agora eu falo para muitas pessoas espalhadas pelo mundo, pessoas que estão me ouvindo de toda parte do mundo. Mas o Espírito revelador de mistérios que me usa, ele me leva neste momento até uma pessoa que está me ouvindo. E essa pessoa a qual me refiro, ela sabe que eu estou falando com ela, ela está muito doente. De uma hora para outra, ela dormiu bem, acordou doente, sentindo calafrios no corpo. Dor de cabeça essa que não passa com remédio nenhum. Ela sente frio mesmo, estando fazendo calor. E essa pessoa agora, ela está me ouvindo. É uma mulher a qual o Espírito me revela. E você sabe que eu falo com você. Você está sendo atingida pela inveja. Você tem confiado em pessoas erradas, pessoas que têm dito a você que está do seu lado, mas que não são verdadeiras com você. Preste atenção aqui para mim, eu falo com você. Você vai me procurar no meu santuário nesta sexta-feira forte. Sexta-feira, dentro do santuário do Arcanjo Miguel, é dia de batalha espiritual. É dia de corrente forte para desmanchar trabalhos feitos, trabalhos de esquerda, trabalhos lançados para amarrar, para puxar a vida das pessoas para trás, para arrancar a inveja. Sexta-feira é dia de tirar a inveja do caminho das pessoas, do corpo, porque a inveja ela entra pela nuca. A pessoa começa a sentir dor na nuca, ela começa a sentir dor na cabeça, e aí tudo na vida dela começa a caminhar para trás. Preste atenção, eu falo com você, eu quero que você anote agora o endereço do meu santuário e me procure nesta sexta-feira forte, e eu vou ajudar você a sair do sofrimento ao qual você se encontra. 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
1: Eu tenho falado aqui sobre a luta que cada pessoa tem na sua vida. Cada um de nós. Não pense que é só você, não, porque você não é o único. Você não é a única que tem desafios, que tem lutas, que tem sofrimentos, que tem que enfrentar seus inimigos. Você não é a única pessoa que passa por isso, não. Eu sou muito realista, verdadeiro, e não tenho dó de falar a verdade, porque tem muitos por aí que gostam de viver de fantasias, de ilusões. E nós temos que colocar os pés na nossa realidade, olhar para a realidade e ver o que você pode fazer para melhorar a sua vida. O que você pode fazer para ter um futuro melhor? O que você pode fazer para colher lá na frente aquilo que você vai plantar hoje? É muito importante calcular tudo aquilo que você faz ou vai fazer. Calcular antes. Preste atenção na sua vida. Preste atenção em quem são seus amigos. Preste atenção quem é aquela pessoa que você confia tudo. Cuidado. Muito cuidado. Eu não sei por que estou falando isso tão calmamente com você, mas eu estou falando porque uma pessoa, uma alma vale mais que o mundo inteiro. E alguém, em algum lugar, precisava ouvir esta palavra.

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1: Pare e reflita agora em tudo que você vai ouvir neste momento. Pois pessoas que por meio de uma fé sacrificial obtiveram o seu resultado e alcançaram o milagre de Deus na sua vida. O que você vai ouvir agora é uma prova viva que Deus, que operou ontem, opera hoje e sempre. Vamos agora acompanhar mais um resultado de quem usou a fé e recebeu o seu milagre.
2: E eu estou aqui no Monte Manaim, lugar dos grandes milagres de Deus, e acabamos de subir a escada de Jacó, onde a promessa de Deus é subir e jamais descer. E do meu lado tem mais uma pessoa que vai contar o seu testemunho de fé. Qual o nome da senhora?
3: Geni Soares da Silva.
2: Dona Geni, e qual a sua cidade?
3: Ribeirão das Neves.
2: O que a senhora já recebeu através da senhora subir a escada de Jacó?
3: Olha, é muitas bênçãos, mas eu pensei em falar sobre uma bênção de 2015... que eu fui diagnosticada com arritmia cardíaca e chaga, essas coisas. Quando foi no mês de julho de 2015, eu fiz um voto, sacrifício em favor da cura da arritmia. E eu subi a escada de Jacó, não senti nada. E o médico, eu faço controle, porque ele pede, né? Exige exames e tal. Mas ele falou que a arritmia está controlada e tudo ok. Eu fiz o teste hoje de novo, não senti nada. E estou feliz porque o meu Deus é grande e Ele cura.
2: Curada através do sacrifício de fé aqui no Monte Manaim, através da senhora subir a escada de Jacó.
3: Sim, isso mesmo.
2: E a senhora acabou de subir a escada de Jacó, passou pelo altar, né, sagrado, Machá Beloim, o centro do poder de Deus. E como que está a senhora agora?
3: Estou muito bem, saindo daqui renovada, cheio de alegria. Porque grande é o nosso Deus.
2: Cheia de saúde, cheia de força, cheia de fé. É pra frente e pra cima.
3: Isso, pra frente e pra cima.
2: Em nome de Jesus. O que a senhora...

0: fala para essa pessoa que está assistindo a senhora contar o seu testemunho, que está sofrendo, que não conhece a força de estar no Monte Manaim, o poder que tem o sacrifício de fé?
1: Que venha para o santuário, faça também o sacrifício, que Deus tem bênção para todos.
0: Monte Manaim é o lugar dos grandes milagres de Deus.
1: Grandes milagres de Deus, sim.
0: Que Deus seja louvado. É mais uma pessoa aqui no Monte Manaim. Conta no seu testemunho de fé.
2: 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Você acabou de ouvir o que também pode acontecer em sua vida. Basta você crer. Milhares e milhares de pessoas têm procurado o santuário e aprendido que por meio de uma fé sacrificial, a sua vida pode mudar. Você ouviu o resultado agora. O próximo será o seu.

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1: Placa de igreja não salva, quem salva é Jesus. Você que é idólatra, você vai para o inferno, porque você está achando que a placa da sua igreja vai te salvar. Você vai para o inferno. Você é idólatra. Você que acha que vai levantar uma carteirinha para Jesus e vai dar uma carteirada em Jesus quando ele voltar, você vai ficar. Se você não tiver testemunho, não adianta você falar, é só o sangue do Cordeiro, que não adianta não. O sangue de Jesus tem poder sim, para aqueles que dão testemunho.
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1: A inveja é um sentimento obscuro e pegajoso. A inveja, ela apodrece os ossos de uma pessoa. É pior do que trabalhos de esquerda. Destrói um casamento feliz, destrói uma empresa, acaba com a vida de uma pessoa da noite para o dia. Coloca esta pessoa em cima de uma cama, doente do corpo, da alma, do espírito. A inveja, ela seca a vida de uma pessoa. E a inveja é um sentimento tão obscuro e pegajoso que ele vem de pessoas que você conhece, que conhece a sua vida, como o vizinho da direita, da esquerda da sua casa, o amigo de trabalho, a própria parentela invejosa, que muitas das vezes você conta a sua vida, os seus projetos para esse tipo de pessoas. E elas crescem ali o olho em cima daquilo que é seu e começa a secar com os olhos de cobra tudo aquilo que você projeta fazer. Da noite para o dia, aquilo que dá, que estava para dar certo, passa a dar tudo errado, embaraça tudo, caminha tudo para trás. E muitas das vezes você se pergunta: por que que está dando tudo errado na minha vida, aquilo que estava para dar tudo certo? É porque você tem confiado em pessoas que não merecem a sua confiança. Pessoas carregadas, pesadas, que têm olhos de cobra, invejosas, que têm traído você pelas costas e têm secado você, secado aquilo que é seu e não têm deixado você caminhar para frente. O invejoso, ele não tem nada, mas ele não quer também que você tenha. Você sabia disso? Quando ele vê que você está crescendo, que você tem um projeto para ser realizado, ele começa ali a secar com os olhos de cobra aquilo que é seu. E ele vai entrando bem devagar para que você não perceba que ele está ali lançando sobre a sua vida uma carga pesada com os olhos. A inveja é pior do que um trabalho de esquerda, firmado numa encruzilhada, numa mata, nas águas correntes. E eu sei que agora eu falo para muitas pessoas espalhadas pelo mundo, pessoas que estão me ouvindo de toda parte do mundo. Mas o Espírito revelador de mistérios que me usa, ele me leva neste momento até uma pessoa que está me ouvindo. E essa pessoa a qual me refiro, ela sabe que eu estou falando com ela, ela está muito doente. De uma hora para outra, ela dormiu bem, acordou doente, sentindo calafrios no corpo, dor de cabeça. Dor de cabeça essa que não passa com remédio nenhum. Ela sente frio mesmo, estando fazendo calor. E essa pessoa agora, ela está me ouvindo. É uma mulher a qual o Espírito me revela. E você sabe que eu falo com você. Você está sendo atingida pela inveja. Você tem confiado em pessoas erradas. Pessoas que têm dito a você que está do seu lado, mas que não são verdadeiras com você. Preste atenção aqui para mim, eu falo com você. Você vai me procurar no meu santuário nesta sexta-feira forte. Sexta-feira dentro do santuário do Arcanjo Miguel é dia de batalha espiritual. É dia de corrente forte para desmanchar trabalhos feitos, trabalhos de esquerda, trabalhos lançados para amarrar, para puxar a vida das pessoas para trás, para arrancar a inveja. Sexta-feira é dia de tirar a inveja do caminho das pessoas, do corpo, porque a inveja ela entra pela nuca. A pessoa começa a sentir dor na nuca, ela começa a sentir dor na cabeça e aí tudo na vida dela começa a caminhar para trás. Preste atenção, eu falo com você, eu quero que você anote agora o endereço do meu santuário e me procure nesta sexta-feira forte e eu vou ajudar você a sair do sofrimento ao qual você se encontra. 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

0: diretamente do Monte Manaí. Vou conversar com mais uma pessoa que recebeu um grande milagre de Deus. Qual que é seu nome?
1: Meu nome é Victor João Bar.
0: E o senhor veio hoje no Monte Manaí, o senhor estava sentindo alguma dor? Como que era?
1: Olha, dor aqui nas praças aqui. E assim, sabe, corpo todo, assim, parece que rodava uma dor para lá e para cá, né? As cansadas, joelhos, parece que doía, assim, sabe, que cansaço que nunca andava, né? Graças a Deus.
0: O senhor sentia isso tudo há quanto tempo?
1: Olha, essa dor de remédio eu bebo já quase 10 anos.
0: 10 anos?
1: 10 anos.
0: E o senhor já tinha ido no médico?
1: Eu sempre fui para os médicos, Eles me acharam que eu tinha problema no coração, eu tinha diabetes, eu tinha colesterol e a perda na vesícula, curado nessa dali.
0: E aí depois que o senhor subiu então ali a escada de Jacó, o senhor foi curado das dores, o senhor não está sentindo mais dores?
1: Nada, não sente nada mais.
0: Nada?
1: Totalmente curada, graças a Deus. Deus é um bom, bondoso Pai para nós humanos.
0: Vale a pena sacrificar para estar aqui no Monte Manaí?
1: Vale a pena para quem não vai, é muito boba. Porque isso vale a pena, porque quem espera para sofrer mais que sofra é muito boba. Eu acho, para quem me pergunta o que fala aqui, como é que tá, tem que falar, vai lá, procura esse lugar também, você vai viver melhor. E vai sim, 100%.
0: Amém. Então o senhor diz o que para essas pessoas que estão te ouvindo agora?
1: Olha, se você sente uma coisa, vai lá, procura, faz essa experiência. Por que você não quer me acreditar? Vai lá, faz essa experiência, vocês vão tirar um resultado bom. E vai mesmo.
0: Então o senhor está curado?
1: Estou, graças a Deus.
0: Amém. Esse foi mais um milagre alcançado aqui no Monte Manaí.
1: Graças a Deus.
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2: 6:58.
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1: Se vestir da armadura de Deus e ficar firme. É tudo uma decisão e uma ação. Decisão e ação. Você decide o que você quer fazer e o que você vai fazer. E faz. Efésios 6:10 diz assim: finalmente, fortaleçam-se no Senhor e no seu forte poder. 11. Vistam toda a armadura de Deus. Tem que fazer tudo o que tiver que fazer. Para quê? Para poderem ficar firmes contra as ciladas do diabo.
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2: Estou com mais uma pessoa que subiu no Monte Manaim, que teve uma experiência grandiosa. Qual que é o seu nome?
3: Sirlene Manhas.
2: E você mora onde?
3: Trindade.
2: Como é que foi estar lá, participar de tudo?
3: Ah, foi uma experiência muito grandiosa. Subi no monte, né, pela terceira vez. E cada vez é uma experiência mais forte, é algo que você vive, o natural. Assim, como que eu vou explicar? Você está vivendo sobrenatural, entendeu? Ali. Você está vendo que é material, mas para você é sobrenatural, é algo muito forte, grandioso.
2: E o Monte Manaim é um acampamento de anjos, né?
3: É, o Manaim já fala, né? O acampamento dos anjos, né? O lugar, a morada dos anjos de Deus. E aonde Deus já me deu a visão, né? De poder ver os anjos de Deus, como agora nas escadas de Jacó. Eu vivi ali uma experiência muito grande, porque eu vi os anjos subindo e descendo ali no meio da multidão, assim, sobre as escadas. Eu não sabia se eu chorava, se eu pulava, se eu glorificava. Eu não sabia nem o que eu fazia. Eu sei que foi forte demais.
2: Eles subiam e desciam na escada?
3: É, eles subiam e desciam, né? Assim, no meio da multidão. A multidão subindo as escadas e eles desciam e subia. Você tá entendendo?
2: É sobrenatural.
3: É sobrenatural, não tem como você explicar. É sobrenatural. Você tá vendo o sobrenatural acontecer com você. Entendeu? É grandioso demais. Forte demais.
2: As coisas acontecem diante dos olhos, para quem tem a sensibilidade espiritual.
3: Eu te falo uma coisa, é maravilhoso. Ter essa experiência com Deus é maravilhoso. Basta você ter fé, acreditar. Que tudo que eu tenho certeza que o que eu fui buscar lá, Deus me deu. Eu estou indo embora para casa e estou levando a minha bênção nas minhas mãos. Participei dos 7 mergulhos. Foi maravilhoso. Da Santa Ceia com o nosso apóstolo, né, no altar do Castiçal 7 Espíritos de Deus. Né, foi muito forte a ceia. Muito forte. Tremendo, tremendo.
2: O que você fala para aquelas pessoas que não foram, mas que pode estar indo agora no dia 2 de novembro?
3: Se você tem oportunidade, não perde não. Faça o que você tem que fazer, lute de um lado e de outro, mas vai. Não perde essa oportunidade que Deus está te dando para você poder ter essa experiência com Deus. Porque lá você tem a experiência com Deus. Não perde a oportunidade.
0: No Monte Manaim, existe um lugar que se chama Moshav Elohim, o centro do poder de Deus.
4: Uma vez por ano, milhares de pessoas de todas as partes do Brasil e do mundo sobem a escada de Jacó rumo a Moshav Elohim.
0: Diz a palavra de Deus em Gênesis 28:12. E Jacó sonhou, e eis que uma escada estava posta na terra, cujo topo tocava nos céus, e os anjos de Deus subiam e desciam por ela.
4: Quem sobe a escada de Jacó, não desce na vida nunca.
0: Essa escada conduz todos a Moshab Elohim, onde cada pessoa pode contemplar a grandeza de Deus que irradia por todo o Monte Manaim, a partir deste lugar poderoso.
4: Castiçal da primeira glória, a estrela que representa Jacó, que se tornou Israel. E o segundo castiçal, a grande revelação da segunda glória, que marca uma nova história na vida de todos que passam por este lugar.
0: Cada pessoa que firma diante de Deus o seu compromisso de fé e sacrifício. E assim como Jacó estabelece uma aliança inabalável com Deus.
4: Nesse santo lugar foi levantada a muralha de Ebenezer, como fez o profeta Samuel. Ela simboliza o testemunho antecipado, fundamentado em uma fé extraordinária, na certeza de que Deus não decepciona a fé de quem crê e sacrifica. E assim, o milagre acontece.
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2: Tem pessoas que andam sem direção na vida. Não sabe aonde vai chegar, como vai chegar. Há muitas pessoas sofrendo. Eu estava conversando com um casal e mandaram uma mensagem pedindo ajuda. Ajuda. Porque depois que casaram, mudaram para uma casa e depois de entrar naquela casa, eles não tiveram paz. Muitas brigas, ao ponto de até mesmo pensar em separação. Todo sofrimento tem uma origem. Quem que mandou aquele sofrimento para você? Como chegou aquele sofrimento? Aquele casal com planos, sonhos, casaram, entraram dentro de uma casa, mas não imaginavam o que iria passar dentro daquela casa. Brigas, problemas, sofrimentos, espíritos perturbadores. Às vezes a pessoa compra uma casa, um apartamento, mas você não conhece a história espiritual daquela casa ou do território onde você vai construir, do apartamento que você vai morar, do sítio que você comprou, a fazenda que você comprou, do apartamento que você vai morar, do sítio que você comprou.

espiritual, eles procuraram o profeta de Deus. Esse profeta pode me ajudar, porque tudo que ele está falando é o que está acontecendo com a gente. Aquele casal foi até o profeta. O profeta orientou, revelou e mostrou para eles aonde estava o problema. O problema estava lá naquela casa. Aquela casa, antes dele eles comprar aquela casa, ela foi consagrada aos espíritos. E aqueles espíritos das trevas se sentia dono daquela casa. Qualquer outra pessoa que morasse naquela casa iria enfrentar o problema que aquele casal enfrentou. E quase foram destruídos. Procurou o profeta de Deus, o profeta entrou naquela batalha espiritual, mostrou para eles o perigo espiritual e a falta de conhecimento. Você vê muitas pessoas irem no caminho de destruição. E depois da orientação do profeta de Deus, fizeram a corrente, fizeram um trabalho espiritual com o profeta para desfazer, fez uma limpeza espiritual dentro daquela casa e eles passaram a ter paz, passaram a viver bem e vivem naquela casa até hoje. Mas foi preciso fazer um trabalho forte dentro daquela casa para expulsar de lá aquelas entidades malignas que moravam ali naquela casa. Como que é o clima espiritual onde você mora? Hein? Tem pessoas que sentem um clima tenso, pesado, sempre tem alguém doente, outras pessoas perturbadas, outras pessoas com problema financeiro, pessoas com problemas de amarração, outras que são viciadas. É muito sério isso que eu estou te falando. Pode estar acontecendo com você. Aí eu já orei, tenho buscado a Deus, mas ainda não resolveu. Isso não vai ser resolvido com oração, não. Isso vai ser resolvido quando você procurar o profeta que entende do mundo espiritual. E a equipe do apóstolo Adelino de Carvalho é uma equipe preparada para ajudar você a vencer esse mal que está te perseguindo e querendo te matar. Por isso a força da corrente na sexta-feira. Terça-feira é a corrente da cura para quem precisa se libertar desses espíritos de enfermidade que está aí, ó, atrapalhando a sua vida, insistindo ficar no seu corpo para levar a pessoa até a morte. Então é muito importante você procurar quem realmente entende do assunto para ajudar você a sair das garras desses espíritos. Mês de julho, preparando o povo de Deus para a renovação da aliança. E uma coisa que eu quero falar para você: você quer ficar na mão de Deus ou na mão dos seus inimigos? Hein? A aliança com Deus é fundamental. Quem tem essa aliança, renova, porque a aliança tem que ser renovada. Tem que renovar. De ano em ano, a pessoa renova a aliança. E nós vamos renovar nossa aliança com Deus no Monte Manaim, mas é preciso você procurar o profeta de Deus, a profetisa, que vai te orientar, para que você possa fazer o seu sacrifício, para que você possa estar entrando na caravana da fé, garantir o seu lugar, você possa estar no Monte Manaim, no ato profético da subida da escada de Jacó. Leva a sua pedra, você que já tem, e a pessoa que não tem, ela vai receber. Não fica sem fazer aliança com Deus, não. Porque a coisa aí fora não está brincadeira, não, viu?

O inimigo ele faz de tudo para você quebrar a aliança com Deus. Teve uma senhora que no ano passado não renovou e ela estava comentando que foi o ano mais difícil da vida dela. Porque a aliança, ela tem data para ser renovada. É no mês de julho, não é no mês de agosto, setembro, outubro, não. Julho, mês 7. Então, é muito importante você ouvir a voz do Espírito de Deus que está falando para você. Aquela senhora sofreu muito por não ter renovado a aliança, adoeceu, perdeu um filho dela que foi assassinado, a vida sentimental dela foi destruída. Olha que tragédia. Olha que tragédia. E ela não tinha força nem para buscar Deus. Ainda bem que ela voltou arrependida, vai renovar a aliança dela com Deus, porque ela viveu um amargo terrível por ter quebrado a sua aliança. Quem tem ouvidos, ouçam o que o Espírito diz à igreja. Talvez você está me ouvindo hoje a primeira vez e não sabe o que é ter uma aliança com Deus. Procure um profeta, a profetisa no santuário, que vai te orientar. Deus deixou isso como estatuto perpétuo. Noé, quando saiu da arca, a primeira coisa que ele fez foi um altar, e sobre aquele altar ele colocou o sacrifício, e Deus só respondeu ele porque ele fez a parte dele. Se você não fizer a sua parte, meu amigo, minha amiga, Deus não vai fazer a parte dele, não. Então faça a sua parte. Aí sim, Deus vai fazer a parte dele.

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1: Eu me chamo Ana Lúcia e moro na cidade de Jaboticabal. E estou me sentindo muito bem com as orações que eu estou pegando, graças a Deus. Mas graças a Deus, estou sentindo bem melhor. Graças a Deus. Que Deus abençoe sempre vocês. A sombra...

0: céu.
1: Paz e luz pra você, meu irmão. Paz e luz pra você, minha irmã. Pra você que está acompanhando aí a nossa programação aqui na Web Rádio Reino. Que Deus venha abençoar rica e abundantemente a sua casa e a sua família, em nome de Jesus. Lembrando a você que você pode estar enviando o seu nome e o da sua família para serem inclusos ao momento de oração. Adicione o nosso número 62, nosso WhatsApp é o 62 98583 4609, 62 98583 4609, ou dentro do nosso aplicativo ou no nosso site, o www.radioreino.com, ou o nosso aplicativo baixado aí na sua Play Store, o aplicativo Web Rádio Reino. Nele você pode deixar aí o seu pedido de oração na aba de pedido de oração ou de recados. Que Deus abençoe a sua vida. Mais uma vez aí, o nosso WhatsApp, 62 98583 4609. Paz e luz pra você. Eu estou...

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2: 7:55.
3: O dia está chegando ao fim e mais uma vez estamos juntos na força da fé. Paz e luz, que o nosso Deus te abençoe rica e abundantemente em nome de Jesus. Amanhã é quarta-feira e na quarta-feira tem um estudo de vida profunda com Deus, dos livros que nós recebemos pela revelação apostólica e que nos dão uma direção. O livro que estamos estudando agora está quase fechando, é o livro Prospere, Sendo Sócio de Deus. Capítulo 9, Riqueza Além do Dinheiro, que a gente vai trabalhar agora, quarta-feira. E uma coisa interessante é entender a mentalidade que a gente recebe, diferente para entender que os bens materiais são apenas consequência de uma mentalidade superior, de um entendimento diferente. Eu disse ontem uma coisa muito importante e algumas pessoas me mandaram mensagem perguntando mais sobre isso. Sobre a medida que o tempo passa, elas vão vendo as coisas de uma maneira diferente. É como um casamento. Quando você se casou, você não conhecia bem a pessoa com quem você estava se casando. Conheceu até um certo ponto, mas foi no dia a dia que você parou para ver quem era essa pessoa de verdade. É claro, tem gente que é muito irresponsável e casa assim, sem ter uma prévia, sem ter um conhecimento básico do que quem é a pessoa, se a pessoa vai somar com ela, se vai fazer parte da vida dela, não apenas intimamente falando, mas em tudo, porque um casamento é um contrato, é uma aliança, é um compromisso, e é um compromisso para a vida toda. Então, se você não pensar bem com quem você vai se relacionar, você vai acabar atrapalhando a sua vida. Já vi muita gente atrasando seus caminhos porque se envolveu com a pessoa errada e não parou para analisar quem era. Mas mesmo a pessoa que para, pensa, ela vai descobrindo na pessoa amada coisas que ela não prestava atenção antes. E aí acontece uma coisa que pode levar o amor a aumentar ou pode levar o amor a diminuir. Se, por exemplo, você casou com uma pessoa que era só aparência, que era só fingimento, que era só falsidade, que na sua frente era uma coisa, por trás era outra, é no dia a dia que você vai ver quem é essa pessoa. E é nesse momento que você vai perceber que as coisas que você pensava dela são diferentes do agora. Agora, você casou com uma pessoa que, mesmo tendo defeitos, ela procurou trabalhar esses defeitos para te agradar. Ela foi mudando? Foi mudando e tem qualidades que até superam os defeitos dela. Você vai se apaixonar ainda mais por essa pessoa e vai amar ainda mais porque vai descobrindo que esta pessoa, ela vale muito. Pode ter defeitos, mas ela está do seu lado para o que der e vier. Está entendendo o que eu estou falando? Tem pessoas que, antes de ter um certo entendimento da vida, elas confiavam em todo mundo. Hoje elas já escolhem quem são as pessoas que ela vai confiar. Por quê? O tempo passou e você aprendeu que não pode se confiar em todo mundo. Não pode sair abrindo a boca e falando para todo mundo os seus projetos. Você está aprendendo isso. A maneira de ver mudou a perspectiva, mudou a maneira como você até se comporta. É por isso que todo ano a nossa mente evoluída, ela precisa ter uma renovação diante de Deus. Porque às vezes tem pessoas que acabam relaxando, não oram como oravam antes. Por isso a palavra de Deus, ela é bem dura quando ela diz: volte ao primeiro amor. Sabe o que a Bíblia está falando? Renove. É como um dia de aniversário, né? A gente para analisar. Eu preciso agora mudar a minha maneira de ser, mudar o que eu estou fazendo para me tornar uma pessoa melhor. A aliança com Deus é isso. Aquilo que estava velho está prestes a acabar, mas é preciso torná-la nova. A aliança que o apóstolo Paulo fala ao povo, aos hebreus, ele deixa bem claro que se você precisa mudar seu caminho para agradar mais a Deus, você tem que analisar o que, que eu vou fazer para que a minha aliança com Deus seja mais forte. Começa no sacrifício, começa na atitude, começa no comportamento. E por isso, quarta-feira, eu vou mostrar para as pessoas como renovar a sua aliança com Deus. Um estudo de vida profunda com Deus que vai acontecer em todos os santuários. E você precisa participar dessa aula. O conhecimento faz a diferença. Sua vida vai mudar. E em nome de Jesus eu abençoo para que nesta quarta-feira você possa receber a direção espiritual de uma aliança forte que vai abençoar seu casamento, que vai abençoar seu trabalho, que vai abençoar sua saúde, que vai abençoar sua vida para subir e subir. Subir, seguir em frente e ser abençoado. Em nome de Jesus, que assim seja. Amém. Que Deus te abençoe. Ilumine a sua vida. Você pode curtir, compartilhar, se inscrever no meu canal e comentar aquilo que você entendeu da reflexão de hoje. E você quer fazer parte do meu grupo Sala de Revelação? O link do grupo do WhatsApp está abaixo do vídeo na legenda. Deus te abençoe. Um forte abraço. Paz e luz para você.

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1: E eu quero falar com você sobre descansar em Deus. Salmo 91 diz assim: aquele que habita no esconderijo do Altíssimo, à sombra do Onipotente descansará. Descansar à sombra, só descansa à sombra aquele que está perto de quem está fazendo a sombra, o Altíssimo. Quem desdenha, quem despreza a Deus, quem não tem tempo para Deus, quem não busca a Deus, não pode esperar de Deus alguma coisa, porque não tem coisa pior do que o desprezo. Não tem coisa pior do que o desprezo. Um filho disse para a mãe: mãe, eu nunca afrontei a senhora, nunca xinguei a senhora, nunca agredi a senhora. E ela disse para o filho: meu filho, o desprezo que você me deu durante a vida inteira doeu mais do que uma afronta, doeu mais do que uma agressão, porque o desprezo dói, machuca, sangra. Só quem já foi desprezado na vida sabe o que Deus sente quando nós, ou quando você, ou eu, ou qualquer pessoa dá as costas para Deus. Quando uma pessoa dá as costas para Deus, dá o desprezo para Deus, isso dói no coração de Deus, machuca. E é muito triste, porque há uma maneira de enrolar a pessoa quando você não quer ir na casa dela. Você fala: uma hora eu vou lá. Vai amanhã. Não, amanhã eu não posso porque eu vou trabalhar. Vai depois. Depois eu não posso porque eu tenho um compromisso com um primo meu. Vai depois. Depois eu não posso porque eu vou namorar. Vai depois. Depois eu não posso porque eu vou viajar. Vai depois. E a pessoa vai enchendo de desculpa para dizer que ela não quer ir na sua casa. Eu não quero ir na sua casa. Seria muito melhor ela falar assim. E quando uma pessoa, ela dá desculpas para não ir à casa de Deus, ela não tem direito de reclamar da vida. Nossa, isso é certo. Ela não tem direito de reclamar por que deu tudo errado. Você não tem direito de reclamar por que as coisas têm dado errado para você. Quando damos as costas para Deus, é porque não queremos que Ele venha intervir na nossa vida, nem nos nossos problemas, nem na nossa casa, nem no nosso caminho.

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1: Uma das coisas que mais dói no coração do ser humano, dói na alma, é a ingratidão. A ingratidão é uma ferida na alma da pessoa. Mamãe me disse: criei 3 filhos, gerei e criei, com muito amor. Passei mal. Meus filhos moram na mesma cidade que eu. Um deles mora no mesmo bairro. E nenhum dos 3 me socorreu. Nenhum dos 3 foi ver o que havia acontecido comigo. Pelo contrário, a minha filha achou que eu estava fingindo. Como dói a ingratidão! Como dói a ingratidão! E como é lindo a nossa convivência dentro do santuário. Meu Deus do céu, é uma família nova que a pessoa ganha na vida sem esperar, porque a pessoa vai para o santuário para receber uma cura, uma libertação, a solução de um problema, uma graça de Deus, e depois ela encontra ali uma família de amor. Interessante é que são pessoas que não têm vínculo algum sanguíneo umas com as outras, mas o vínculo espiritual, faz de nós a grande família de Deus, a grande família da fé. É um fortalecendo o outro. E eu estou aqui, ó, para passar força para você, para passar fé para você, e para abençoar a sua vida. Obrigado, Deus, pela vida deste meu irmão, desta minha irmã. Obrigado a você por existir no meu caminho. E nós estamos juntos, passando força um para o outro, nesta nossa caminhada sobre a face da terra. Os desafios são muitos, mas Deus é maior.

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1: Tudo que o bicho quer é que você cruze os braços. Porque você de braços cruzados, quietinho, sem fazer nada, fica mais fácil dele destruir sua vida.
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0: prepare e reflita agora em tudo que você vai ouvir neste momento. 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
1: Eu estou aqui no santuário com mais uma pessoa que, através dos trabalhos fortes de batalha espiritual, alcançou de Deus a sua vitória e hoje vai estar contando o seu testemunho de fé. Qual é seu nome?
2: Cláudia Eustáquio Pereira.
1: E o que aconteceu na sua vida no momento que você entrou dentro do santuário? Qual era o seu sofrimento?
2: Meu sofrimento, né, é que eu sempre tive um sonho, né? Então eu tinha que pôr esse sonho para fora. Eu morava de favor com meus pais, né? Então eu fiquei 24 anos, né, em busca dos sonhos. E aí eu vi falar, né, da escada de Jacó, falei, não, essa benção é para mim, né? Da onde que eu vim, né, pro santuário, né? Sacrifiquei. E hoje eu tenho meu apartamento, meu filho conseguiu também um apartamento em Betim, ele tem carro, ele tem moto, sabe? Então eu prosperei e hoje eu tenho um apartamento lá no Granja de Freitas.
1: Ô Cláudia, você chegou no santuário, no fundo do poço.
2: No fundo do poço, sabe? Fui muito humilhada, né? Porque eu não tinha, faltava as coisas, né? E estive, né, numa determinada igreja e falava para mim perseverar, que o Senhor é contigo. Eu falava, mas olha, que Deus é esse? Aí eu participando da reunião, né, da minha casa, né, minha vida, o dirigente falou, se você ficar aqui, nada vai acontecer na sua vida. Eu falei assim, ah, eu já sei onde está a minha resposta. Minha resposta está no Monte Manaim. E a fé, né, é só obedecer.
1: Chegou no santuário, a sua profetisa te orientou a subir na escada, a subir a escada de Jacó, fazer o seu pedido de fé, sacrificar, e hoje você está dando o seu testemunho para a glória de Deus.
2: Hoje eu estou dando meu testemunho para a glória de Deus, né? E eu dei o meu tudo, né? Porque é a minha fé. E aí eu consegui a chave, né, do meu apartamento. Meu aniversário é 18 de julho. Aí quando foi dia 2 de agosto, eu mudei para onde eu estou, que vai fazer, tem 8 anos, né, que eu estou lá, no Granja de Freitas, perto do, né, do centro.
1: A promessa de Deus na vida daquela pessoa que sobe a escada de Jacó é subir e jamais descer. E é o que tem se cumprido na sua vida depois que você subiu a escada de Jacó.
2: Verdade. É só obedecer e, né, e crer que a vitória vem, mas você tem que agir, né? Fé e ação. Não adianta você ficar orando, né, e parar, não, porque nada vai acontecer na sua vida. Então, graças a Deus, né, só prosperidade. Deus me prosperado mais ainda. E eu sei que grandes coisas Deus tem para mim, né? E essa pessoa agora que está me vendo, que ela obedeça e vá, que a vitória é certa.
0: Você acabou de ouvir o que a fé é capaz de fazer. Você acabou de ouvir o que também pode acontecer em sua vida. Basta você crer. Milhares e milhares de pessoas têm procurado o santuário e aprendido que por meio de uma fé sacrificial, a sua vida pode mudar. Você ouviu o resultado agora. O próximo será o seu.

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